0: Aprovada pelo IBGE, inclui apenas pessoas desempregadas que estão disponíveis para trabalhar e tentando encontrar uma posição. A coordenadora de pesquisa por amostra de domicílios do IBGE, Adriana Beringui, comentou o resultado.
1: O nível da ocupação segue em patamares elevados, né, mostrando que a capacidade de geração de trabalho e renda no mercado brasileiro segue de forma sustentada.
0: Outro dado que mostra o bom momento por que passa o mercado de trabalho no Brasil é o Cadastro Geral de Empregados e Desempregados, o CAGED, que mede a quantidade de trabalhadores com carteira assinada. Segundo o CAGED, em abril, foram criados no país 85.888 empregos formais. Três dos cinco grupos da atividade econômica monitorados tiveram saldo positivo: serviços, construção e indústria. Já entre as unidades da federação, 24 das 27 criaram empregos em abril, com destaque para São Paulo, Rio de Janeiro e Minas Gerais. O ministro do Trabalho e Emprego, Luiz Marinho, destacou que o país deve continuar gerando empregos formais.
2: O potencial da economia brasileira é de crescimento. Ele vai continuar crescendo, portanto, creio que nós teremos mais de 1 milhão de empregos gerados como positivo esse ano.
0: De acordo com o CAGED, o Brasil encerrou abril com mais de 47 milhões e 800 mil empregos com carteira assinada. O salário médio de admissão em abril foi de R$ 2.386,56. Reportagem Luana Karen.
3: Em suas redes sociais, o presidente Lula destacou a aprovação na Câmara dos Deputados do fim da escala de trabalho 6x1, sem redução de salário.
4: Segundo ele, as duas folgas semanais significam mais tempo para estudar, se divertir, cuidar da saúde e ver os filhos crescerem.
3: Hoje, o presidente comemorou a aprovação durante encontro com a presidente do Suriname e disse que é uma conquista da sociedade brasileira.
5: Quem sabe um dia a gente consiga fazer com que as pessoas trabalhem o suficiente para sobreviver, o suficiente para enriquecer a economia brasileira, mas o suficiente para que eles possam ser felizes no mundo do trabalho.
4: Durante o programa Bom Dia Ministro, produzido pela Empresa Brasil de Comunicação, Paulo Pereira, do empreendedorismo, da microempresa e da empresa de pequeno porte, comentou o impacto sobre as mulheres.
6: Vou pegar um exemplo, as trabalhadoras domésticas, né, que vão ser muito afetadas pela escala 6x1. Nós temos 1,5 milhão de trabalhadoras domésticas. A mulher trabalha 6 dias, chega em casa, vai fazer o quê? Trabalhar, cuidar dos filhos, cuidar da família. Então, o impacto sobre as mulheres, sobre os setores menos escolarizados, sobre os setores de menor renda é muito grande para que essas pessoas possam ter uma vida melhor, cuidar melhor das suas famílias e, como eu estava dizendo, estudar mais, empreender mais. É importante ressaltar isso, o impacto econômico vai ser bom para muitos segmentos. E aqueles segmentos que podem ter um impacto diferente, nós vamos cuidar, nós vamos achar soluções.
3: A proposta do fim da escala 6x1 segue agora para avaliação do Senado Federal.
4: Um passo inédito para o futuro dos povos indígenas no Brasil.
3: O presidente Lula sancionou agora há pouco a lei que cria a Universidade Federal Indígena, a primeira do país.
4: Com sede em Brasília, a nova universidade terá camping em diferentes regiões e vai oferecer cursos de graduação e pós-graduação.
7: Prevista para entrar em atividade no próximo ano, a UNIND, Universidade Federal Indígena, será destinada a valorizar os saberes dos povos originários e práticas ancestrais. O ministro dos Povos Indígenas, Eloy Terena, é formado em Direito e diz que a Universidade Federal é um sonho de lideranças indígenas visionárias. Ele relata que a iniciativa será o maior investimento na escolarização dos povos indígenas.
8: A universidade será composta por indígenas em seus quadros e irá retratar essa pluridiversidade étnica que é o nosso país.
7: A Universidade Federal Indígena atenderá inicialmente 2.800 estudantes. A sede será em Brasília, mas unidades descentralizadas serão construídas em outras regiões do Brasil de acordo com a demanda e concentração dos povos indígenas. O ensino será voltado para a formação nos níveis de graduação e pós-graduação. Os cursos terão ênfase em gestão ambiental e territorial, políticas públicas, sustentabilidade socioambiental, línguas indígenas, saúde, direito, agroecologia, engenharias e tecnologias e formação de professores. Para o presidente Lula, o Brasil não pode abrir mão dos saberes milenares dos indígenas.
5: Aos poucos a gente vai ensinando o mundo a compreender que é possível, de forma civilizada, a gente garantindo a todos aqueles que habitam o planeta a ter os seus direitos. E a gente não pode prescindir do conhecimento milenar que os povos indígenas acumularam ao longo de tanto tempo nesse país e no mundo. Cabe agora ao Estado brasileiro pegar o prédio, prepará-lo para que a gente possa, no menor prazo de tempo, fazer uma festa com os novos alunos que vão entrar.
7: A Uninde vai contribuir para a formação de profissionais especializados em educação intercultural e garantir a preservação das 274 línguas faladas pelos 305 povos indígenas do Brasil. Reportagem Graziele Bezerra.
4: O presidente Lula recebeu hoje a presidente do Suriname, Jennifer Gerling-Simons.
3: No encontro, os dois líderes assinaram acordos de cooperação e se comprometeram a estreitar laços entre os países.
9: Durante visita oficial, a presidente do Suriname, Jennifer Gerling-Simons, chegou ao Brasil acompanhada de mais 5 ministros. Durante encontro com o presidente Lula, os líderes assinaram 13 acordos de cooperação em áreas como defesa, segurança pública, comércio, energia e proteção da Amazônia. O Suriname vive um momento de crescimento econômico após a descoberta de grandes reservas de petróleo e gás natural. Lula afirmou que o Brasil quer ampliar ainda mais o comércio bilateral. Mesmo com um crescimento de 25% desde 2023, o presidente afirmou que ainda existe potencial para esse aumento.
5: Como vocês agora vão se transformar em grandes produtores de petróleo, a Petrobras pode trabalhar com vocês, aí a gente vai poder equilibrar a balança comercial, porque nós vamos importar um pouco de petróleo de vocês para compensar a nossa colaboração com o Suriname.
9: Na área ambiental, os dois países pretendem ampliar ações conjuntas de combate ao desmatamento e ao crime organizado na Amazônia, como afirmou o presidente Lula.
5: Estamos unindo esforços regionais no enfrentamento ao narcotráfico, ao tráfico de drogas, pessoas e armas de fogo. O novo acordo com a Polícia Federal vai ampliar nossa cooperação no combate a ilícitos transnacionais, com destaque aos crimes ambientais e de mineração.
9: Os governos também assinaram acordos para ampliar as conexões aéreas e marítimas entre os dois países e avançar no chamado Anel das Guianas, projeto de integração regional que liga o norte do Brasil aos países vizinhos da região amazônica. Reportagem Raquel Mariano.
4: Quase 60 mandados de busca e apreensão foram cumpridos hoje na Operação Fluxo Oculto.
3: A ação conjunta entre o governo do Brasil e estados tem como objetivo desmantelar fraudes e lavagem de dinheiro no setor de combustíveis.
10: Nesta nova fase da Operação Carbono Oculto, foram cumpridos 59 mandados de busca e apreensão em 5 estados: São Paulo, Paraná, Mato Grosso do Sul, Minas Gerais e Rio de Janeiro. A ação, batizada de Fluxo Oculto, contou com a participação de órgãos federais e estaduais. O alvo é um esquema criminoso no setor de combustíveis, envolvendo fraudes, sonegação e lavagem de dinheiro. As investigações identificaram 6 novas fintechs, empresas voltadas para serviços financeiros digitais, que, na verdade, operavam como bancos paralelos das organizações criminosas. O ministro da Fazenda, Dario Durigan, destacou a grande movimentação financeira das fintechs no esquema.
11: Uma movimentação total de R$ 26 bilhões em 6 fintechs nos últimos anos, o que acende o sinal de alerta para os órgãos de inteligência, que a gente espera avançar no combate ao crime organizado da maneira que encorpa, da maneira inteligente, que é fazendo asfixia financeira.
10: Em outra frente de atuação, os agentes cumpriram mandados contra empresas e pessoas que atuavam na adulteração de combustíveis. Somente com um esquema que utilizava nafta petroquímica, os prejuízos aos cofres públicos atingem a marca de R$ 200 milhões em 2 anos. De acordo com o diretor da Agência Nacional do Petróleo, Gás Natural e Biocombustíveis, Júlio Nishida, a operação vai impedir que milhões de litros de gasolina gasolina adulterada sejam repassados aos consumidores.
12: A Agência Nacional do Petróleo, em etapas anteriores, interditou e apreendeu pouco mais de 2 milhões e meio de litros de gasolina adulterada com essa nafta, e com o trabalho de hoje, a gente impede de outro quantitativo igualmente danoso chegar ao consumidor, chegar à sociedade, em fraudes que envolvem qualidade, dano ao consumidor, dano ao erário, lavagem de dinheiro e vários outros danos à sociedade.
10: Participam da Operação Fluxo Oculto 135 servidores da Receita Federal, além de dezenas de servidores dos órgãos parceiros. Com locução de Graziela Mendonça, reportagem Gabriela Noronha.
4: Em 2015, com o rompimento da barragem do Fundão em Mariana, Minas Gerais, despejou-se resíduos tóxicos e lama no Rio Doce, contaminando a água em Minas Gerais e no Espírito Santo.
3: Desde então, a água do rio vem sendo monitorada. Inicialmente, esse trabalho era feito pela Fundação Renova, que foi extinta em 2024.
4: Agora, com o novo acordo do Rio Doce, o monitoramento passa a ser feito pela FUNASA, a Fundação Nacional de Saúde, ligada ao Ministério da Saúde.
3: Esse mês, a FUNASA começou a segunda etapa de verificação e testagem da qualidade da água em 173 pontos dos dois estados.
4: Mais cedo, nós conversamos com Lenildo Moraes, presidente da Fundação, sobre esse trabalho e também sobre a segurança hídrica proporcionada pelo programa Cisternas, na região do semiárido brasileiro. Acompanhe.
3: Presidente Lenildo Moraes, um prazer ter o senhor com a gente aqui na Voz do Brasil. Vamos começar falando do trabalho que a FUNASA vem desempenhando no monitoramento da qualidade da água do Rio Doce. Isso é necessário ainda por causa das consequências do rompimento da barragem do Fundão em Minas Gerais em 2015. Como é que é feito e onde é feito esse monitoramento?
13: Boa noite a todos os ouvintes da Voz do Brasil, boa noite Mariana, boa noite Luciano Seixas. Olha, a Operação FUNASA presente no Rio Doce começou com três frentes simultâneas, né? De monitoramento da qualidade da água em 32 municípios de Minas Gerais e do Espírito Santo. A operação começou com 173 pontos de monitoramento ao longo da bacia do Rio Doce. É importante dizer que a primeira frente foi no município de Mariana e no Vale do Aço. A segunda percorreu cidades do Médio Rio Doce e da divisa entre Minas Gerais e Espírito Santo, incluindo Governador Valadares, Conselheiro Pena, Resplendor e Aimorés. E a terceira e última frente foi nos municípios capixabas, lá no Espírito Santo, com coletas em Aracruz, Linhares, Colatina, São Mateus, Conceição da Barra e Marilândia. A FUNASA disponibilizou a nossa equipe, né, três unidades móveis, junto com as equipes, para coleta da qualidade, né, identificar a qualidade da água, além de carros, apoio de equipes técnicas especializadas. Os laboratórios móveis permitiram a realização de análises físicas e químicas e microbiológicas, né? Isso foi importante, porque a partir daí nós podemos identificar a real qualidade, né, e necessidade de futuras ações que a gente precisa fazer a partir dessas análises.
4: Presidente, quando é que os resultados desse monitoramento serão divulgados, especialmente para as comunidades atingidas pela contaminação lá de 2015?
13: As análises já estão em fase final de análise, né? Devemos entregar nos próximos dias. Mais tardar a próxima semana, nós já estaremos com todos esses dados monitorados para que a gente possa apresentar para toda a sociedade.
3: E esse monitoramento, ele vai ser permanente, presidente? Como é que vai ser a periodicidade desse acompanhamento?
13: Vai ser permanente. Nós já temos um acordo de cooperação técnica assinado com a AGESUS, que é a Agência Brasileira de Apoio à Gestão do SUS, e ele vai permitir que o governo, através da FUNASA, Fundação Nacional de Saúde, através de seus técnicos, possa fazer esse monitoramento de forma permanente.
4: E existe um outro trabalho desempenhado também pela FUNASA em relação à segurança hídrica, que é o programa Cisternas. Como é que ele atua para garantir água para as famílias de regiões secas ou semiáridas?
13: A iniciativa permite acesso regular à água potável para consumo humano por meio da captação e armazenamento da água da chuva. É importante que as populações do semiárido que estão nos escutando já sabem como funciona. Então, na realidade, nós, na prática, o programa ele funciona como uma como a instalação de reservatórios, né? Os reservatórios têm capacidade de 16 mil litros conectados aos telhados das residências, né? Então, nos períodos das chuvas, a água é captada, filtrada e armazenada para ser utilizada nos meses de estiagem.
3: O presidente, quantas famílias já são atendidas pelo

0: Luciano. Olha, o edital estabelece alguns critérios obrigatórios para participação. Por exemplo, as famílias precisam viver em comunidades rurais do semiárido, não ter acesso regular à água potável, por rede de abastecimento, e não ter sido atendido por programas de cisternas. Além, é claro, das residências ter as condições mínimas para instalação do equipamento. Telhado adequado, a captação da água e da chuva, é importante que se tenha espaço suficiente no meio do terreno, né, para poder ter essas condições técnicas necessárias. Outro dado importante é que os critérios são situação de vulnerabilidade social, a pessoa tem que estar inscrita no CAD único, as famílias chefiadas por mulheres têm prioridades, a presença de pessoas com deficiência também, se é um deficiente na família, um deficiente físico, no núcleo familiar, tem prioridade também. E, obviamente, e um dado muito importante, que está se dando como prioridade também as populações de comunidades quilombolas.
1: Agora, presidente, as famílias que tiverem interesse em receber esses equipamentos, elas devem fazer o quê? Procurar a prefeitura, a FUNASA diretamente, preencher um cadastro? Como é que funciona?
0: Olha, essas 20.976 cisternas já foram feitas a partir de um critério já estabelecido pela FUNASA. A prefeitura fez o levantamento inicial e encaminhou a superintendência, né, da FUNASA, e as pessoas agora devem procurar a prefeitura para poder saber quais os locais. A prefeitura previamente já tem todas as comunidades que vão ser beneficiada. E nós da FUNASA também, nós vamos divulgar todas as comunidades que foram pré-selecionadas pelas prefeituras.
2: Muito bem, nós conversamos com o presidente da FUNASA, a Fundação Nacional de Saúde, Lenildo Moraes. Muito obrigado por sua entrevista aqui, a Voz do Brasil.
0: Obrigado, Mariana, obrigado, Luciano. Boa noite a todos os ouvintes da Voz do Brasil.
1: O Ministério da Previdência Social e o INSS realizam nesse fim de semana um grande mutirão para atendimentos em diversas regiões do país.
2: São mais de 59 mil vagas destinadas a perícias médicas e avaliações sociais do INSS. As etapas obrigatórias para concessão de benefícios previdenciários e assistenciais.
1: O secretário de Regime Geral de Previdência Social, Benedito Brunca, disse que o tempo de espera vem caindo e destacou a importância do agendamento.
3: No Brasil, o tempo médio de espera no mês de abril estava em 40 dias. Na parcial que tiramos esta semana, esse tempo médio já caiu para 30 dias, o que é uma evolução de 10 dias. É importante que as pessoas que estão aguardando os atendimentos possam entrar em contato ou com o 135 ou no próprio aplicativo do meu INSS para poder fazer a confirmação e antecipar seu atendimento, porque isso vai abreviar o tempo da decisão do seu benefício.
2: Hoje, dia 28 de maio, é comemorado o Dia Internacional da Dignidade Menstrual.
1: No Brasil, dados do IBGE indicam que 15% das adolescentes deixaram de ir ao menos um dia na escola por falta de absorvente.
2: Para tentar mudar essa realidade, o governo do Brasil promove o Programa de Proteção e Promoção da Saúde Menstrual.
1: Em 2 anos, mais de 3 milhões de pessoas foram beneficiadas com itens de higiene e ações educativas.
4: A mineira Mariana Soares conta que menstruou pela primeira vez aos 13 anos de idade e desde então sintomas como fortes dores e enjoo são comuns para ela. Hoje, aos 22 anos, ela luta para que mais mulheres possam falar sobre saúde menstrual.
5: Eu sei que tem muitas vozes de meninas que sofrem como eu, mas não têm a oportunidade de, às vezes, saber que ela pode viver melhor. Isso é um direito nosso.
4: Combater preconceitos e tabus é um dos objetivos do festival Alana Ideia Fest 2026 para tratar sobre dignidade menstrual e proteção de meninas e adolescentes, como explica a diretora executiva do Alana, Flávia Dória.
6: 6 entre cada 10 meninas têm a rotina escolar abalada por essas dores menstruais e 4 em cada 10 meninas chegam a faltar na escola pelo menos uma vez por mês por causa dessas dores, que muitas vezes são incapacitantes. A gente precisa falar sobre isso.
4: A programação faz parte das ações do Dia Internacional da Dignidade Menstrual, comemorado nesta quinta-feira. Desde 2023, o governo do Brasil distribui de forma gratuita absorventes por meio do Programa de Proteção e Promoção da Saúde Menstrual. Em 2 anos, mais de 500 milhões de unidades já foram distribuídas, de acordo com a Coordenadora Geral de Atenção à Saúde das Mulheres do Ministério da Saúde, Mariana Seabra, além do fornecimento de produtos, ações e

0: educativas.
1: O programa tem um eixo de dispensação desses absorventes, né, através do programa Farmácia Popular. E hoje é possível retirar essas autorizações para as beneficiárias que são inscritas no CadÚnico através do aplicativo Meu SUS Digital. A segunda forma é através do programa PedMeia. E a terceira forma é justamente na Unidade Básica de Saúde, onde além da autorização, ela vai poder também ter todo o leque de informações.
0: Lembrando que o absorvente é distribuído de forma gratuita e o benefício é destinado a pessoas com idade entre 10 e 49 anos, inscritas no CadÚnico e com renda mensal de até R$ 218,00, estudantes da rede pública de baixa renda e pessoas em situação de rua. Reportagem Gabriela Noronha.
2: Amanhã é o último dia para fazer a declaração do imposto de renda.
3: A Receita Federal já recebeu mais de 37 milhões de declarações e a expectativa é chegar a 44 milhões de documentos.
2: Quem entregar fora do prazo estará sujeito à multa.
3: E essas foram as notícias do Governo do Brasil.
2: Uma realização da Secretaria de Comunicação Social da Presidência da República.
3: Com produção da empresa Brasil de Comunicação.
2: Fique agora com as notícias do Poder Judiciário e do Congresso Nacional. Boa noite.
3: Boa noite para você e até amanhã.

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2: STF homologa acordo para viabilizar operação de crédito ao BRB.
3: STJ define que qualificadora de violência de gênero também se aplica a agressões contra a mulher em relação homoafetiva.
2: Semana na conciliação. Trabalhadores de empresa de tratamento de água e saneamento de Campinas fecham um acordo de mais de 7 milhões de reais.
3: Boa noite, eu sou Marcela Luiza.
2: E eu sou Walter Lima.
3: O Supremo Tribunal Federal homologou nesta quinta-feira um acordo entre a União, o Governo do Distrito Federal, o Banco Central e o Banco de Brasília para viabilizar uma operação de crédito destinada ao reforço financeiro do BRB.
2: A decisão foi tomada durante a audiência de conciliação conduzida pelo ministro Luiz Fux. Marcelo Della Libera.
4: O acordo permite que o Distrito Federal contrate um empréstimo junto ao Fundo Garantidor de Crédito para capitalizar o banco. A operação terá garantia de um sindicato de bancos e contragarantia vinculada às verbas do Fundo de Participação dos Estados e do Distrito Federal e do Fundo de Participação dos Municípios.
3: O Comitê Nacional de Inteligência Artificial no Judiciário aprovou duas medidas para ampliar a segurança da inteligência artificial usada pela Justiça.
2: Coordenada pelo Conselho Nacional de Justiça, a manifestação técnica validou os riscos de inserção de comandos escondidos em documentos processuais e instituiu um Programa Nacional de Segurança para capacitação e com suporte e prevenção de riscos.
3: A manifestação técnica é a primeira medida nacional de orientação sobre o tema e deve ser submetida ao plenário do Conselho.
2: As medidas fazem parte das prioridades definidas pela gestão 2025-2027, coordenada pelo presidente do CNJ e do STF, ministro Edson Fachin.
3: Qualificadora de lesão corporal praticada contra a mulher pela condição do sexo feminino também se aplica em relação homoafetiva entre mulheres.
2: Essa é a conclusão do STJ. Fátima Uchoa.
5: Uma mulher foi acusada de insultar e agredir fisicamente a ex-companheira por ciúmes. O Ministério Público ofereceu denúncia por lesão corporal qualificada, considerando que a agressão foi cometida contra a mulher pela condição do sexo feminino e no âmbito doméstico. A Justiça de Santa Catarina condenou a acusada só pelo crime de lesão corporal em contexto doméstico. Já a sexta turma do STJ deu provimento ao recurso especial do MP. Segundo o ministro relator Rogério Schietti Cruz, basta o vínculo doméstico familiar ou de afetividade e a condição de mulher da vítima para aplicação do sistema protetivo, sendo presumidas a vulnerabilidade e, consequentemente, a motivação de gênero.
3: Trabalhadores de empresa de tratamento de água e saneamento de Campinas fecham acordo de mais de 7 milhões de reais.
2: A conciliação foi fechada durante a Semana Nacional da Conciliação Trabalhista. Rafael Oliveira.
6: O acordo encerra uma ação coletiva de 2018 sobre gratificação paga a motoristas da Sanasa, empresa de economia mista de tratamento de água e saneamento de Campinas. 54 trabalhadores vão receber mais de 7 milhões de reais em valores líquidos. O acordo também prevê o recolhimento de 600 mil reais em FGTS e 2 milhões de reais em encargos previdenciários para a União. As negociações vinham sendo realizadas desde o início do ano.
3: Justiça recebe denúncia contra organização criminosa internacional por garimpo ilegal em Roraima.
2: Na ação, o MPF pede a condenação dos 6 integrantes do grupo e fixação de, no mínimo, 200 mil reais em multa por danos morais coletivos. Vanessa Pereira.
7: Segundo a denúncia, o grupo negociava ouro e diamantes extraídos ilegalmente no Brasil e no exterior, usando contatos e negociações no Peru para comercializar os minerais sem autorização. As investigações apontam investimento de 350 mil reais na compra de ouro e negociações de pedras avaliadas em mais de 100 mil dólares. O MPF pede a condenação dos 6 acusados por exploração ilegal de recursos minerais Gerais da União, organização criminosa transnacional, contrabando e lavagem de dinheiro, além de multa mínima de R$200 mil por danos coletivos e sociais.
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3: Uma boa noite.
2: E até amanhã.
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1: Eu sou Paula Groba.
2: E eu sou Ricardo Nakaoka.
1: E estes são os destaques de hoje do Jornal do Senado, que começa agora.
2: Senado aprova retomada de benefícios fiscais para o terceiro setor e isenção de IPI para pessoas com deficiência.
1: Escala 6x1, Senado vai analisar proposta aprovada pela Câmara.
2: Segue para sanção presidencial, política nacional para estudantes com superdotação.
1: Boa noite.
2: Boa noite.
1: Hospitais filantrópicos, entidades assistenciais e organizações sociais podem voltar a ter acesso a benefícios tributários suspensos nos últimos anos. O Senado aprovou um projeto que retoma incentivos fiscais para instituições do terceiro setor e também garante a isenção do IPI na compra de veículos por pessoas com deficiência.
2: A proposta segue agora para análise da Câmara dos Deputados. Mais informações com o repórter Alexandre Campos.
3: Os benefícios referentes ao Imposto sobre a Renda das Pessoas Jurídicas, Contribuição Social sobre o Lucro Líquido e COFINS, atualmente assegurados por uma lei complementar apenas às organizações da sociedade civil de interesse público e organizações sociais, vão se estender também a todas as entidades do terceiro setor, como afirmou a relatora do projeto, senadora professora Dorinha Seabra, do União do Tocantins.
4: Infelizmente, no formato que está hoje, a Paz e outras instituições já consolidadas na área social perderiam esse benefício.
3: O texto aprovado ainda reverteu outras reduções de benefícios. Um incentivo que passará a valer se a proposta virar lei será o referente à doação ou destinação para patrocínio de parte do imposto de renda devido por empresas para projetos esportivos, culturais e sociais, como os voltados para crianças, adolescentes e idosos. Também foi retomada a isenção total de IPI na compra de veículos por pessoas com deficiência.
1: E os municípios com pendência fiscal já estão autorizados a receber recursos de emendas parlamentares. A publicação que garante essa mudança já saiu no Diário Oficial.
2: Esse e outros dispositivos tinham sido vetados pelo presidente Lula, mas o veto foi derrubado pelo Congresso. Repórter Marcela Diniz.
5: Com a promulgação de 4 dispositivos da Lei de Diretrizes Orçamentárias de 2026 que tiveram veto presidencial derrubado pelo Congresso, ficam permitidas doações de bens e valores no chamado defesa eleitoral, que começa 3 meses antes e vai até o final das eleições. Outro dispositivo autoriza municípios de até 65 mil habitantes que tenham pendências fiscais a celebrar convênios com o governo federal, receber recursos de programas e ter acesso a emendas parlamentares. Na sessão que derrubou o veto, o presidente do Congresso, o senador Davi Alcolumbre, assinalou que essas demandas fizeram parte da marcha dos prefeitos à Brasília.
6: São estradas, são rodovias, são escolas, são unidades de saúde, são creches, são praças, enfim, são obras muito relevantes para os municípios brasileiros.
5: As outras 2 regras reinseridas na LDO autorizam o uso de recursos da Lei Orçamentária Anual em despesas que estão fora da competência da União e são relativas à malha hidroviária brasileira e à construção e manutenção de rodovias estaduais e municipais destinadas à integração de modais de transporte ou ao escoamento produtivo.
1: Você sabe o que é ludopatia?
2: Ludopatia é o vício em jogos de azar. Essa compulsão provoca perda de controle, endividamento e impactos graves na vida familiar e emocional dos apostadores.
1: Muita gente vem se conscientizando de que essa atividade pode ser destruidora. Em meio ao avanço das bets no país, mais de 570 mil brasileiros já recorreram à plataforma de autoexclusão criada pelo Ministério da Fazenda para bloquear voluntariamente o próprio CPF em sites regularizados.
2: O crescimento do endividamento de famílias por conta do vício em jogos acendeu o alerta no Senado. Os detalhes com o repórter Rodrigo Rezende.
7: Pelo menos 570 mil pessoas já fizeram cadastro na plataforma de autoexclusão para acesso a sites de apostas. O sistema do Ministério da Fazenda traz a possibilidade do bloqueio voluntário em todas as bets legalizadas no Brasil. De acordo com o Ministério, do total de cadastrados, 207 mil usuários apontaram a perda de controle sobre o jogo e os impactos na saúde mental como principais motivos para a autoexclusão. O vício em jogos de azar, conhecido como ludopatia, atinge milhares de brasileiros, como alerta o senador Humberto Costa, do PT de Pernambuco.
8: Dados da Organização Mundial da Saúde apontam que a taxa de dependência em jogos de azar pode variar de 1 a 3% da população adulta. Se aplicarmos essa proporção ao Brasil, estamos falando de até 4 milhões de brasileiros já em situação clínica de vício.
7: Caso você deseje bloquear o seu próprio acesso aos sites e sistemas regularizados de apostas no Brasil, basta acessar autoexclusãoapostas.fazenda.gov.br. Lembrando que o exclusão é sem o tio. Você deve ter uma conta gov.br para fazer a solicitação e seu CPF será bloqueado em todas as casas de apostas.
1: Secas mais severas, chuvas intensas e eventos climáticos extremos podem marcar os próximos meses no Brasil com o fortalecimento do fenômeno El Niño.
2: Diante do risco de impactos na agricultura, no abastecimento de água e até no aumento de desastres naturais, o Senado reuniu hoje no plenário autoridades e especialistas para discutir medidas de prevenção e preparação. Os detalhes com o repórter Márcio Maturana.
9: O climatologista Carlos Nobre alertou que para este ano se espera uma intensidade maior.
10: Agora, maio, junho, julho, já temos 92% de probabilidade de começar um El Niño e outubro, novembro e dezembro desse ano, a probabilidade é 98% desse El Niño ser forte ou muito forte. Então, nós temos que nos preparar muito.
9: O senador Hamilton Mourão, do Republicanos do Rio Grande do Sul, disse que é preciso aprimorar o Plano Nacional de Proteção e Defesa Civil de 2012, tornando obrigatórias simulações anuais nos municípios.
11: Se não treinar, nós não vamos conseguir executar na hora que a catástrofe acontecer.
9: O senador Hermes Klan, do PL de Santa Catarina, acredita que o trabalho do Senado para fortalecer o planejamento dos municípios em áreas de risco é fundamental, mas não é suficiente.
12: Muitos municípios brasileiros, especialmente os menores, não têm estrutura técnica, equipe permanente ou capacidade de acessar recursos federais com rapidez. O município sofre a tragédia, mas o sistema público só chega depois da água baixar. Enquanto isso, seguimos repetindo o ciclo: desastre, reconstrução, novo desastre.
9: A sessão de debates foi pedida por todos os líderes partidários, com primeira assinatura de Esperidião Amin, do PP de Santa Catarina.
1: E a proposta que acaba com a escala 6-1 foi aprovada na Câmara dos Deputados na noite de ontem. O próximo passo agora é a análise dessa PEC pelo Senado.
2: Senadores, no entanto, divergem sobre a PEC, que garante aos trabalhadores 2 dias de descanso semanal remunerado. A proposta divide opiniões entre parlamentares e setores da economia. O repórter Douglas Castilho tem mais informações.
13: Uma das vozes contrárias à redução da escala 6-1 para de 5-2 foi o senador Oriovisto Guimarães, do PSDB do Paraná. Segundo ele, trata-se de uma medida demagógica.
14: O Brasil já tem o maior Bolsa Família de toda a história. Já tem auxílio gás. Já tem benefício de prestação continuada. Não tem cabimento. Não houve aumento de produtividade. Não houve investimento em máquinas.
13: Mas o senador Irajá, do PSD do Tocantins, destacou que a nova jornada é uma tendência internacional fruto justamente da modernização tecnológica.
15: Se a tecnologia já flexibilizou a jornada de 40 horas para os setores corporativos de tecnologia, é um contrassenso condenar o trabalho do comércio a um modelo rígido de aprisionamento de 6 dias por semana.
13: O senador Hamilton Mourão, do Republicanos do Rio Grande do Sul, considera a medida uma intervenção indevida do Estado.
16: Então, se eu vou trabalhar 1 dia, 2 dias, 3 dias, 4 dias, 5 dias, 6 dias, 7 dias, é uma decisão minha numa negociação com aquele que está me contratando.
13: O senador Rogério Marinho, do PL do Rio Grande do Norte, concorda com a livre escolha e apresentou uma nova PEC que será analisada pelo Senado em conjunto com o fim da escala 6-1. A proposta prevê a negociação entre trabalhador e patrão quanto à quantidade de horas trabalhadas e o pagamento proporcional às horas efetivamente cumpridas.
2: Com edição de Paulo Agroba e trabalhos técnicos de João Lira, o Jornal do Senado fica por aqui. Acompanhe agora as notícias da Câmara dos Deputados. Boa noite.
1: Boa noite e até amanhã.
17: Jornal Câmara dos Deputados. Parlamentares reduzem a jornada de trabalho semanal para 40 horas.
18: Proposta votada estende imunidade tributária de entidades religiosas.
17: Plenário amplia incentivos para a indústria brasileira de fertilizantes.
18: Cobertura de mais doenças com teste do pezinho avança na Câmara.
17: Boa noite. A Câmara examina projeto que organiza a ampliação do número de doenças que poderão ser detectadas pelo teste do pezinho. Vamos ouvir a reportagem de Maria Neves.
19: A Comissão de Saúde da Câmara dos Deputados aprovou o projeto que estabelece os prazos para ampliação dos problemas de saúde incluídos no teste do pezinho. Uma lei de 2021 lista 13 doenças a serem detectadas no exame. A legislação determina ainda que o Programa Nacional de Triagem deve ampliar a testagem em 5 etapas, mas não estabelece a data para início de cada fase. Hoje, o Sistema Único de Saúde testa os recém-nascidos apenas para 7 condições previstas na primeira fase, que inclui hipotireoidismo, toxoplasmose e hiperplasia adrenal. Pelo texto aprovado, a segunda etapa de ampliação do teste do pezinho, que inclui a detecção de doenças raras genéticas e metabólicas, deverá estar em vigor até 2027. As demais etapas deverão ser implantadas a cada 2 anos depois de concluída a segunda fase. A relatora, a deputada Rosângela Moro, de São Paulo, ressalta que a triagem neonatal é uma das formas mais eficazes de prevenção em saúde infantil. Ela lembra que a detecção precoce de enfermidades permite intervenções terapêuticas antes da manifestação de sintomas.
20: A triagem, ela faz o diagnóstico de doenças antes mesmo delas se manifestarem. É extremamente importante que as mães exijam, levem os seus neonatos para fazer a triagem neonatal. Quanto antes diagnosticado, você trata, até impede o desenvolvimento da doença. Um dos exames, por exemplo, ele impede o retardo mental das crianças, se for diagnosticado e tratado como dentro do devido prazo.
19: Ao apresentar o projeto, o deputado Eduardo da Fonte, do PP de Pernambuco, afirmou que as doenças raras atingem cerca de 13 milhões de pessoas no Brasil. Segundo o parlamentar, 75% dos acometidos por essas enfermidades são crianças e 30% delas morrem antes dos 5 anos de idade. Na opinião do deputado, ainda que as doenças raras não tenham cura, a detecção precoce é importante porque permite o tratamento adequado que reduz as complicações e o risco de morte. A proposta que estabelece datas para ampliação do teste do pezinho ainda será analisada pelas comissões de Finanças e Tributação e de Constituição e Justiça. Da Rádio Câmara de Brasília, Maria Neves.
21: Saúde.
22: Hugo Leal, do PSD do Rio de Janeiro, critica o entendimento da Justiça Federal, que, segundo ele, pode dificultar a avaliação de pessoas com autismo leve e restringir o reconhecimento de direitos. Para ele, a medida contraria avanços aprovados na proteção às pessoas com deficiência.
17: O deputado também manifesta preocupação com possíveis impactos no acesso a benefícios sociais por famílias atípicas. Hugo Leal informa ainda que solicitou audiência pública para discutir os efeitos da medida e cobrar esclarecimentos sobre o tema.
21: Direitos Humanos.
22: Em defesa do Bolsa Família, Benedita da Silva, do PT do Rio de Janeiro, afirma que o programa é um instrumento de dignidade e combate à fome. Segundo a deputada, a maioria dos beneficiários conseguiu deixar o auxílio ao longo dos anos por meio da inserção no mercado de trabalho.
17: Benedita da Silva também aponta contradição em setores da elite que criticam investimentos sociais à população mais pobre, mas silenciam diante de subsídios e isenções concedidos a grandes empresas. Ela ressalta que as políticas de transferência de renda foram fundamentais para retirar o Brasil do mapa da fome.
21: Economia.
22: Câmara estende imunidade tributária das igrejas para a compra de bens e serviços destinados ao funcionamento das entidades. O repórter Marcelo Larcher tem as informações.
23: O plenário da Câmara aprovou proposta de emenda à Constituição que amplia a imunidade tributária das igrejas de qualquer culto para alcançar também a compra de bens e serviços necessários ao funcionamento das entidades religiosas. Imunidade tributária é quando o governo fica proibido de cobrar um imposto. A imunidade sobre patrimônio e renda já está assegurada às igrejas por diversas leis. A proposta aprovada deixa claro na Constituição que a imunidade tributária vai valer também para a aquisição de bens ou serviços necessários para a implantação, manutenção e funcionamento das entidades religiosas e templos de qualquer culto. A imunidade é estendida ainda para as creches, comunidades terapêuticas, mosteiros, seminários, conventos, serviços de acolhimento institucional, atividades sociais e assistenciais e demais atividades sem fins lucrativos. As condições e critérios de habilitação terão de ser definidas por lei complementar que ainda vai ser aprovada. Relator da proposta, o deputado doutor Fernando Máximo, do PL de Rondônia, diz que a proposta dá mais segurança jurídica para a imunidade já prevista na Constituição. Deputados da base do governo disseram que a proposta amplia um privilégio e permite que entidades ligadas à igreja sejam também beneficiadas por uma renúncia fiscal que será paga pelos demais contribuintes. Foi o que disse o deputado Pedro Czai, de Santa Catarina, líder do PT.
0: Três leis e a Constituição deixa claro o apoio, a isenção tributária, a imunidade. Agora, o que se quer é extrapolar por várias modalidades de imunidade tributária, como alguém dá uma palestra, ganha 200 mil, alguém compra um avião de 20 milhões, porque vai ser para atividade religiosa.
23: O autor da proposta, deputado Marcelo Crivella, do Republicanos do Rio de Janeiro, diz que a imunidade prevista na Constituição para as igrejas não existe na prática.
3: É só isso que nós queremos. Que a imunidade prevista na Constituição aconteça na prática. Eu já paguei imposto sobre tudo. O dinheiro que eu dou para a igreja não é para pagar imposto de novo. E outra coisa, se comprar um avião, um helicóptero, o senhor acha que a Receita Federal vai devolver isso?
23: A proposta de emenda à Constituição que amplia a imunidade tributária das igrejas de qualquer culto seguiu para análise do Senado. Da Rádio Câmara de Brasília, com informações de Daniela Lessa e Antônio Vital, Marcelo Larcher.
4: Justiça. Para Rogério Correia, do PT de Minas Gerais, o suposto uso de fundos de previdência estaduais, como o Rio Previdência, em instituições privadas, levanta suspeitas de favorecimento político. Ele alega que as denúncias sobre o Banco Master revelam uma relação que envolve integrantes da oposição.
6: Rogério Correia cobra a responsabilização de todos os envolvidos no caso e exalta a atuação das instituições de controle e do judiciário. O deputado espera que as investigações alcancem todos que desviaram os recursos de aposentadoria.
4: Marcon, do PT Gaúcho, denunciou supostos esquemas ligados ao Banco Master. Ele alega que o senador Flávio Bolsonaro teria visitado o banqueiro Daniel Vorcaro em busca de repasses para despesas do ex-deputado Eduardo Bolsonaro nos Estados Unidos e formação de Caixa 2 para campanhas eleitorais.
6: Marcon exigiu também explicações do presidente nacional do PL, Valdemar da Costa Neto, e da liderança da legenda no Rio Grande do Sul sobre as graves acusações de desvios e benefícios financeiros ilícitos.
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24: Votação.
4: A Câmara aprovou um projeto que cria incentivos para a indústria nacional de fertilizantes. A repórter Daniela Lessa explica que a intenção é tornar o Brasil menos dependente do mercado externo.
25: O plenário da Câmara aprovou o projeto que prevê diversos benefícios tributários, ou seja, descontos no pagamento de impostos para estimular a produção de fertilizantes no Brasil. O projeto cria o Programa de Desenvolvimento da Indústria de Fertilizantes, o Profert, que concede até 10 bilhões de reais em subsídios em 5 anos para fábricas de fertilizantes. Hoje o Brasil importa mais da metade dos fertilizantes e fosfatos utilizados na agricultura, principalmente de países como a Rússia, a China e os Estados Unidos. A proposta, já aprovada pelo Senado, está baseada em renúncia de receitas, ou seja, o governo deixa de cobrar impostos para estimular o setor. O texto final, apresentado pelo relator, deputado Júnior Ferrari, do PSD do Pará, limita essas desonerações em 2 bilhões de reais por ano e fixa prazo máximo de 5 anos para os benefícios. O projeto beneficia empresas com projetos aprovados pelo Ministério da Agricultura. Além disso, obriga a mistura obrigatória de fertilizantes nacionais no produto consumido e comercializado no país, começando com 2% ano que vem e chegando a 30% em 10 anos. O argumento é que o Brasil precisa ficar menos dependente do mercado externo. As medidas foram criticadas pelo deputado Gilson Marques, do Novo, de Santa Catarina.
5: Ele trocou a antiga forma de lidar com o problema, que era a desoneração tributária de IPI, COFINS, e ele abandonou essa forma de incentivo para ter uma outra forma de incentivo, que na verdade é uma reserva de mercado, ou seja, beneficiar poucos indicados. E, além disso, ele se apoia em pilares que nós não concordamos. Por exemplo, a mistura obrigatória de fertilizantes nacionais. Isso não faz sentido nenhum.
25: A proposta também permite que o governo federal crie linhas de financiamento a projetos de produção, pesquisa e infraestrutura, o que ficará a cargo do BNDES. De acordo com o relator Júnior Ferrari, a dependência de fertilizantes de outros países deixa o país vulnerável.
7: Esse projeto, ele é de suma importância, porque o Brasil, ele é um dos maiores produtores de alimentos do mundo. E hoje importamos cerca de 85% a 90% dos fertilizantes. Então corremos o risco de falta de alimento no Brasil e no mundo. Daí a importância desse projeto, porque é uma questão econômica, mas muito mais, e principalmente é uma questão de segurança alimentar.
25: Como foi alterado pela Câmara, o projeto que cria o Programa de Desenvolvimento da Indústria de Fertilizantes, com benefícios tributários para aumentar a produção nacional, voltou para análise do Senado. Da Rádio Câmara de Brasília, com informações de Antônio Vital, Daniele Lessa.
21: Agricultura.
22: Emidinho Madeira, do PL de Minas Gerais, denunciou o desvio de 850 milhões do Fundo de Defesa da Economia Cafeeira, principal aporte do governo federal ao setor. O parlamentar afirma que os recursos devem ser utilizados exclusivamente no fortalecimento da produção.
8: Emidinho Madeira cobrou ainda a redução imediata das taxas de juros do Funcafé para aliviar os custos dos produtores que enfrentam instabilidade de preços e sequelas de anos de seca, especialmente no estado mineiro.
21: Turismo.
22: Bacelar do PV celebra o desempenho da Bahia na atração de turistas internacionais e atribui o avanço do setor, entre outras coisas, à ampliação da conectividade aérea. O deputado também faz críticas à condução da política de turismo durante a gestão anterior.
8: Bacelar lembra ainda que o aumento da chegada de visitantes estrangeiros e a relevância econômica da atividade têm impulsionado a expansão do setor. Segundo ele, tudo isso reflete políticas públicas de incentivo ao turismo nacional.
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21: Trabalho.
22: Câmara aprova a redução da jornada semanal para 40 horas e 2 dias de descanso remunerado. O repórter Antônio Vital acompanhou a votação.
11: A Câmara dos Deputados aprovou por 472 votos a favor e apenas 22 contrários a proposta de emenda à Constituição que reduz a jornada normal de trabalho para até 40 horas semanais e garante 2 dias de repouso semanal remunerado aos trabalhadores. Horas antes, o texto apresentado pelo relator, deputado Léo Prates, do Republicanos da Bahia, foi aprovado em uma comissão especial por 34 votos a 4. No plenário, o texto aprovado foi uma emenda apresentada pelo líder do PT, Paulo Pimenta, do PT do Rio Grande do Sul, praticamente idêntica ao aprovado na comissão e resultado de um acordo entre a maioria dos partidos. A aprovação desse texto alternativo impediu que fosse votada, a pedido do PL, outra proposta de emenda à Constituição apresentada pela deputada Érica Hilton, do PSOL de São Paulo, que reduzia a jornada de trabalho para 4 dias por semana e foi analisada junto com o texto aprovado. Além da jornada de 40 horas semanais, o texto aprovado, conhecido como PEC do fim da escala 6x1, prevê que um dos dois dias de descanso deverá ser preferencialmente aos domingos. A redução da jornada e a ampliação do descanso devem acontecer sem qualquer tipo de redução nos salários. Essa garantia também vale para os pisos salariais. A adoção da medida será gradual. 60 dias depois da publicação da emenda, a jornada normal não poderá passar de 42 horas semanais. Depois de um ano, deverá cair para 40 horas. A proposta foi criticada por deputados da oposição, inclusive do PL, que tentou aprovar proposta que não tinha sido objeto de acordo no plenário. Para o deputado Bibo Nunes, do PL do Rio Grande do Sul, a medida proíbe as pessoas de trabalharem.
9: Estão querendo proibir de trabalhar nesse país. Não tem lugar no mundo que proíba de trabalhar. A esquerda só sabe viver de bocas e tetas. É com o trabalho que se vive. Trabalho honra, dignifica.
11: O deputado Carlos Aratini, do PT de São Paulo, criticou a tentativa de aprovação de texto que não tinha sido objeto de acordo.
12: Um destaque fake. Por que fake? Porque a maioria do PL atuou o tempo todo contra a PEC que acaba com a escala 6x1 e coloca a jornada de 40 horas. Chegaram a apresentar aqui uma emenda onde teria um prazo de implantação dessa modificação de 10 anos. Mas agora eles dão uma de radical.
11: A proposta foi criticada por outros deputados da oposição. O deputado Kim Kataguiri, do Missão de São Paulo, considerou a aprovação da proposta uma medida eleitoreira que não trará benefícios reais ao trabalhador.
14: Aliás, o melhor cenário para mim era nem ter transição, era começar agora. Quanto antes começar, antes as pessoas vão saber que é uma farsa, que a vida delas não mudou, não melhorou, que elas não vão estar trabalhando menos.
11: O texto permite que convenções ou acordos coletivos estabeleçam regime de compensação, inclusive para categorias com jornadas diferenciadas. Outro trecho prevê que lei complementar estabeleça medidas de transição para microempreendedores individuais, microempresas e empresas de pequeno porte. A proposta também permite que empresas que prestam serviço de mão de obra terceirizada para o serviço público por meio de licitação reduzam a carga horária dos funcionários após a alteração do contrato. Ao defender a importância de mais tempo livre para os trabalhadores, o autor de uma das propostas que deu origem à mudança, deputado Reginaldo Lopes, do PT de Minas Gerais, destacou as consequências de jornadas extensas para a saúde mental do trabalhador.
15: Nenhum setor econômico perde, muito pelo contrário. O que prejudica uma economia, uma empresa, é o seu trabalhador, seu colaborador adoecido. E hoje nós temos uma pandemia de doença mental no país.
11: O presidente da Câmara, Hugo Mota, classificou a aprovação como histórica. Depois de aprovada em dois turnos de votação, a PEC do fim da escala 6x1 seguiu para análise do Senado. Da Rádio Câmara de Brasília, com informações de Daniele Lessa, Antônio Vital.
16: Padre João, do PT de Minas Gerais, afirma que o fim da escala 6x1 restringe acordos trabalhistas que desrespeitem um novo limite de horas. Ele também relaciona a alteração constitucional ao combate à exploração do trabalho e à sobrecarga enfrentada principalmente por mulheres.
22: Heloísa Helena, da Rede do Rio de Janeiro, afirma que o debate sobre o fim da escala 6x1 representa uma reivindicação histórica dos trabalhadores. Para ela, a mudança pode melhorar a qualidade de vida e reduzir a sobrecarga enfrentada por diferentes categorias profissionais.
16: Segundo Alexandre Lindemeyer, do PT do Rio Grande do Sul, a redução da jornada de trabalho é uma pauta histórica para o parlamento brasileiro. Ele observa que, com o avanço da tecnologia, não há mais justificativa para manter uma jornada que adoece os trabalhadores.
22: Bebeto, do PP do Rio de Janeiro, declara posicionamento favorável ao projeto que acaba com a escala de trabalho 6x1. O parlamentar relembra sua trajetória profissional como servente de pedreiro, camelô e feirante, para reforçar seu compromisso com a defesa dos direitos dos trabalhadores.
16: Welter, do PT do Paraná, celebrou o avanço da votação para o fim da escala 6x1, destacando o impacto positivo da medida para mulheres, jovens e trabalhadores rurais. Segundo ele, a mudança promove uma rotina mais humana, além de alinhar o Brasil aos padrões de países desenvolvidos.
22: Pedro Paulo, do PSD do Rio de Janeiro, defendeu o fim da escala 6x1, destacando que a medida vai beneficiar milhões de trabalhadores ao reduzir o desgaste físico e mental. Ele afirmou ainda que o descanso adequado eleva a produtividade e saúde mental do trabalhador.
16: Ana Pimentel, do PT de Minas Gerais, afirma que a redução da jornada de trabalho sem redução salarial será uma conquista histórica dos trabalhadores brasileiros. A deputada afirma que o fim da escala 6x1 representa uma medida de justiça para quem enfrenta sobrecarga laboral.
22: Termina agora o Jornal Câmara dos Deputados, produzido pela Rádio Câmara. O programa teve trabalhos técnicos de Everson Urani e apresentação de José Carlos Andrade e Márcio Aquilissardi. Uma boa noite para você.
1: Uma ótima noite. A Voz do Brasil volta amanhã.
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4: Oiê, cheguei, tá começando mais um programa Revirando o Baú aqui pela sua melhor sintonia. Eu sou Bia Ibsen e nós ficaremos juntos a partir de agora ouvindo só o melhor aí do flashback anos 80, 90, 2000 no segmento pop e pop rock. Hoje é quinta-feira e pra começar muito bem vamos relembrar essa.
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3: Já estamos de volta com o nosso segundo bloco aqui do Revirando o Baú, trazendo só as melhores do passado, afinal, relembrar é viver, né? Bom demais relembrar aquelas músicas aí que fazia tempo que a gente não ouvia na rádio. E agora então, bora com mais flashback.
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1: Fechando o nosso segundo bloco desta quinta-feira, continue na sintonia.
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1: Já estamos de volta com o nosso último bloco de hoje aqui do Revirando o Baú, trazendo só musicão pra você, só as melhores do passado aí no segmento pop e pop rock. Vamos agora então com mais músicas.
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1: Fechando o nosso Revirando o Baú desta quinta-feira aqui pela sua melhor rádio. Agora é hora de dar tchau. Muito obrigada pela sua companhia, pela sua audiência. E amanhã, sexta-feira, tem mais por aqui. Valeu, fica com Deus, aquele abraço. Tchau, tchau.
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Pode ser que daqui a algum tempo haja tempo pra gente ser mais, muito mais que dois grandes amigos, pai e filho, talvez. Pai, pode ser que daí você sinta qualquer coisa entre esses 20 ou 30.

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0: 5:01. Manhã de sexta-feira, 29 de maio de 2026. É o Sertanejo Bom Demais chegando no seu rádio para toda Taquaritinga e região. Bom dia do Gaúcho Velho. Pra toda essa gente bonita, essa gente amável. Bom dia, minha gente.
1: Dia mesmo, né?
0: Maestro Oscar, já vamos preparar um café lá na tuia, maestro. Bom dia, Marilinha.
2: Bom dia, tio Gaúcho.
0: Bom dia pra galera, tio.
1: Bom dia.
0: Ai, que beleza, velho. 5:02, acordar em mais um dia, sabe, minha gente? Simplesmente agradecer a Deus, ao arquiteto, dono do universo, porque todos os dias tem Deus. É mais um dia que ele nos acorda, ao abrir os olhos e colocar os pés no chão. É viver a misericórdia do Senhor sobre nossas vidas. Senhor, então a tua graça me basta, grande Deus. Você é meu patrão, chefe de família, minha amiga dona de casa, o homem do campo e da cidade. Já começa o seu dia agradecendo pela saúde que ele nos entrega toda hora, todo instante, sabe, meu povão? Agradeça pela família que você tem, por ter o lar para voltar. Agradeça pelo seu trabalho, sabe? Por mais simples e humilde que seja, o que te faz levar o pão de cada dia para sua mesa. Todos os dias tem Deus. Agradeça pela empresa em que você trabalha. Fale com Deus. Ore pelos seus amigos, seus companheiros, seus amigos de perto e de longe. Pois todos os dias tem Deus na nossa jornada, na nossa caminhada. E aquele que habita no esconderijo do Altíssimo, à sombra do Onipotente, descansará. Direi do Senhor, Ele é meu refúgio, meu baluarte. Só nele confiarei. Todos os dias tem Deus. Sabe, Senhor, ao passar pelos corredores dos hospitais, enxugue o pranto, enxugue as lágrimas de todos aqueles que sofrem e choram, Senhor. Entra nessa sala de cirurgia, Senhor, e ao passar pelos corredores, que de ti saia virtude. Faça o milagre acontecer, grande Deus. Obrigado, Senhor, por esse maravilhoso dia que se inicia, sabe? Para mais uma correria tão grande, Deus, obrigado por nos acordar e viver esse show da vida que o Senhor nos entrega. Fale com Deus onde quer que você esteja, meu patrão, chefe de família, minha amiga dona de casa. Bom dia para todos os meus amigos borracheiros, médicos, enfermeiro de plantão, motorista de ambulância. Caminhoneiros pelas estradas da vida, você atrás de um para-brisa, joelho dobrado, que Deus te abençoe, te guarde e te proteja. Todos os dias tem Deus, o vigilante, o guarda noturno, os padeiros, os frentistas, os cuidadores, as cuidadoras, aos professores. Bom dia. Todos os dias tem Deus na nossa jornada. Então entregamos todas as nossas ansiedades, sabe? No altar do Senhor. Abra sua mente e seu subconsciente e fale com Deus. E diga, Senhor, eu preciso de ti nessa jornada. Porque acordar em mais um dia é a chance de poder recomeçar. É viver intensamente esse show da vida que ele nos entrega, sabe? Então abra sua mente, o seu coração, seu subconsciente e fale com Deus. E coloque todas as tuas ansiedades no altar do Senhor. Todos os seus planos, seus projetos. E diga, Senhor, a tua graça me basta, Senhor, e mais um dia. Vamos pra cima, minha gente. Com essa massa humana, esse povão antenado com a gente, maestro. Olha, Senhor Oscar. Quanta gente bonita, quanta gente amável. Nesse instante vai acordando, vai falando com o arquiteto dono do universo. E que Deus te abençoe o seu dia, que Deus ouça a sua oração. Pois fale com Deus. Ele está pronto para te ouvir. Diga, Senhor, venha fazer morada no meu coração, Senhor. e retire todas as mazelas, todos os maus pensamentos, Deus, que nos impede a nossa comunhão contigo, porque acordamos para vencer em mais um dia, grande Deus. E somente te agradecer, Senhor, o homem lá da roça agora tirando leite, o empresário que vai para sua empresa todos os dias tem Deus. Muito obrigado, Senhor, por ouvir as nossas preces. E nos livrai de todos os males, Senhor, que acontece todos os dias tem Deus. Buscar-me-eis e me achareis quando me buscar-te de todo o vosso coração. Acordar e mais um dia, minha gente. É a graça do Senhor sobre nossas vidas e a misericórdia dele. Eu digo tudo isso, sabe por quê, minha gente? Porque quantos e tantos ontem tiveram tantos planos, Senhor. Amanhã eu vou, amanhã eu falo, amanhã eu faço, Senhor. Então não deixe nada pro dia de amanhã, façam hoje. Quantos não tiveram a mesma sorte de poder acordar nesta manhã, aprosear contigo, Senhor? Então, minha gente bonita, minha gente amável, saia do automático e vamos pra luta, vamos vencer todos nós. Ei, o que será que você está pensando, hein? Ei, você que está aí quietinho, parado. O que será que você está pensando? Pensando no bem, sim. Pensando no mal, não. Não pense na maldade. Pense sim, você que está quietinho, parado em vencer para ajudar o próximo. Pois todos os dias tem Deus na nossa jornada, na nossa caminhada, por mais difícil que seja. Só conversar com Deus e dizer, Senhor, eu preciso de ti. Retire toda essa ansiedade do meu coração, da minha mente, Senhor. Tu me acordaste hoje para vencer. Então coloque todos os teus planos no altar do Senhor. Entregue todos os teus projetos nas mãos de Deus. Todos os dias tem Deus. Eu volto daqui a pouquinho no seu rádio. E que Deus te abençoe e te proteja onde quer que você esteja.

Quando um pássaro está vivo, ele come as formigas. Mas quando o pássaro morre, são as formigas que o comem. Tempo e circunstâncias podem mudar a qualquer minuto. Por isso, não desvalorize nada em sua vida. Você pode ter poder hoje, mas lembre-se, o tempo é muito mais poderoso que qualquer um de nós. Saiba que uma árvore faz 1 milhão de fósforos, mas basta um fósforo para queimar milhões de árvores. Portanto, seja bom, faça o bem. O tempo é como um rio. Você nunca poderá tocar na mesma água 2 vezes, porque a água que passou nunca passará novamente. Aproveite cada minuto de sua vida e lembre-se, nunca busque boas aparências, porque elas mudam com o tempo. Não procure pessoas perfeitas, porque elas não existem. Mas busque, acima de tudo, alguém que saiba o seu verdadeiro valor. Tenham 4 amores: Deus, a vida, a família e os amigos. Deus, porque é o dono da vida. A vida, porque é curta. A família, porque é única. E os amigos, porque são raros. Mande isto para sua família e seus grandes amigos.

0: 4h30 da manhã, diz o Zebete, numa madrugada fria de Orvai. A chaleira de ferro aquece água da mina na lavareda do Gorokai. Renato Teixeira, pelas ondas médias, uma linda moda cantada. Pra mais um dia de estradão, as praias eu agendava. A porcada esvoroçada, a galinhada se concentrava no terreno. Quando abriu o paiol, pegava uma espiga de milho pra buscar o ligeiro. Crioulo de porte carçado, cor de ouro chinchado no derradeiro. Um café forte, sentado no rabo do fogão. Um pedaço de bolo de fubá, um agradecimento a Deus. Muito obrigado, Senhor. Tá tudo bem, nem precisa me orar.
1: Bom demais, gente. Bom dia, meu irmão, bom dia, minha irmã. Vamos levantar, minha gente, vamos esticar o corpo. É manhã de sexta-feira. É mais um fim de semana que chega. Bom dia para os leiteiros da madrugada, essa galera que acorda junto com a gente aí para tirar leite. Bom dia, seu Toninho Gilbertone. Abração também vai lá pro Seratão, velho. Um abraço na Bariri também, tá por lá pras bandas de Bariri tirando leite. Abração também lá pro Sanibone, o pé de var, Santerado com a gente. Sanibone, fecha a porteira, velho. O Julião lá na Monte Azul Paulista tá por lá também tirando leite. Um abração, 5 horas e 12 minutos. O Nardim já acordou por lá também, 5 e 13, já me ajeito. Ainda Quaritinga, galera aí do bairro do Quadro, São Lourenço Turvidu, da nossa região, a galera do leite nessa madrugada gostosa. Do lado de cá, já vamos abrir a porteira aqui, mas é só os caras que ajeitar. Bom dia, Chapéu Preto.
2: É o Chapéu Preto, velho. Manda um abraço aí pro nosso amigo aí, o Cachoeira. Manda pro Bote, que ele rodeia, Dona Negra e Fernando Ope. Manda lá pra Dona Cida do Posto Tropical e pra todas as equipes lá, tá bom? Manda lá pro Cachoeira, manda pra Linha de Monte Alto, pra todos os ouvintes que é ligado aí, tá bom? Manda aí pra Jurupema, Vila Nega, Barra Mansa, manda pra essa região que tá coletiva, tá bom? Tá com o radinho ligado aí. Um grande abraço pro Chapéu Preto, velho.
1: Chique, Chapéu Preto, bom dia! 5 horas e 13 minutos, 5 e 13, já meu povão arrojado, vambora, Nairim, vamos projar comigo, fala bonito, Nairim, bom dia.
3: Bom dia, Gaúcho, bom dia a todo o povo da região Itaquaritinga. Hoje o abraço do Nairim e da comitiva de Monte Azul vai pro nosso Silvio Codorna, amigão, companheiro de fé, aniversariante do dia, desejar tudo de bom pra ele. E para que ele pegue firme mesmo no cutiano. Um abraço e manda o canoeiro para ele.
1: Um abraço.
3: Alô, bom dia, Gaúcho.
1: Zumba é forte, quero ver, maestro. Tá ajeitando a tuia, maestro, ajeitando a tuia. Vambora, quero ver, quero ver. O Marquinho do Coqueiro também na minha querida Novo Horizonte, antenado com a gente. O Marcão Funileiro por lá. Seu Expedite, a Dona Diva também lá na Boa Sorte. Bom dia. Lá pro Carlão do Guincho, Araraquara, também a Dona Leonice, a Nordestina, vai preparando o um cafezão forte por lá, o Trinca já tá acordado por lá na América Brasileira, o menino de Araraquara também, o povão sempre de rádio ligado, maestro, vambora do lado de cá, Farcão velho lá em Baté. Chama na moda, maestro, 5h14, já meu povão, vambora, gaiteira velho, ajeita a vida de um policial que quer escutar lá, maestro, ajeitando um café pra Dona Adriana, aí vai pinicando a viola aqui, gaiteira velho, alô, Nardinho, tá aí o modão. Na moda dessa, um frango caipiro, uma cachebrina das miolas, e um pinicado desse da viola, sabe, minha gente, no seu radião, de tinir o coração, chega da dó.

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1: Galo índio canta minha gente. Lá em cima do paiol, a bezerrada vai escapar tudo lá. Narguinho, velho, fecha a bordilha. Rapaz do céu, só Toninho Gilbertone, fecha a bordilha lá embaixo, meu Deus. 5h21, minha gente, 5h21, bom dia. Dona Alzira Pereira do bairro Secap, já por lá preparando aquele café forte. 5h22, minha gente. Seu João Batista já vem pra prossear comigo, bom dia.
2: Bom dia, Gaúcho, bom dia, seus caras. Aqui sou o João Jardim Sebastião. Queria que você tocasse pra minha música, Carreta da Fronteira. Tá bom? Sexta-feira, mestrado. Falou, Gaúcho, um abraço, fique com Deus, bom dia.
1: Um abraço, bom dia, bom dia.
3: Eu me rendei.
1: Lá pro Reginaldo, lá na terra querida Santa Fé do Sul, lá pra professora Tati, lá pro velho Diga, lá minha querida Rubinéia, Santa Clara do Oeste, o povão antenado com a gente depois do Corguinho, Maestro Oscar nascendo aqui, Maestro Oscar ajeita, lá minha querida Aparecida do Taboado, vambora Robertinho, velho, prossiga comigo.
4: Bom dia, Gaúcho, que eu roubo aqui da agulha. Ô Gaúcho, toca pagode em Brasília aí pra nós, quero oferecer pros meus dois filhos, pro Araújo, pra Tatá, pro Zé Londrino, pra Mara, meu tio Duda, minha tia Cinda, seu Loca, dona Genil, seu Dita, dona Marlene, pra Neia, pra Marta, pro seu Luiz Doce, pro Bassolim, pro Galego, pro seu Cido, pro seu Geraldo, pro seu Chico e pra todos os seus ouvintes. Caúcho, um abraço, meu Deus.
1: Bom dia, dona Helena, já vamos pro Ciano. 5h23, Cassinho Benato na curva da igrejinha, o pessoal do bairro de São Lourenço Turvo, abração, tô Zetão Velho, abração lá pro Véixinho. Bom dia, lá no bairro do Quadro também, tá, acorda só depois das 7 pra tirar leite, seus caras, pra acabar a Goiás. Vamos embora aqui, o Wilson na Santa Regina, dona Marlinha de rádio ligado. Um abraço também, vai lá pro seu João Gabriel, Falcai e família, lá pro Cuique e família, na Santa Regina, copo cheio, cheiro, cheirosinho. Vambora, minha gente, bom dia.
5: Bom dia, Gaúcho, que é a dona Elenião de Santa Adélia.
1: Bom dia, bom dia.
5: Toca pra mim o Estilingue da Saudade.
1: Eita moda bruta demais.
5: Vou mandar pro Marquinho do Brito, Marquinho Porto, pro Laércio Pirassol, pro Luiz Pirassol, vou mandar pra Mamiane, Batata do Queijo, pra Maria Domingos, pro João Domingos, pro senhor Lima aqui de Santa Adélia, pra minha filha Daniela, pro meu Jesus.

0: minha gente.
1: Eu vou partir.
0: Um abraço lá pro Lucão, lá na minha querida. Aqui, Soscar Cândido Rodrigues, Lucão, velho. Aqui mais, Soscar.
2: Bom dia, Deus. Tudo bom? Bom dia.
0: Bom dia. Você não tá bravo, não, né, Lucão? Oh.
2: Não me enche o saco hoje, hein? Não me enche. Do jeito que eu tô hoje, nem vou falar o pouco. Vou falar aqui.
0: Calma, calma. Calma, calma, já, calma.
1: Curitibana, que está no Paraná.
0: Abração lá pro Júlio César também, hein? Tá rumo ao Estadão de São Paulo, lá de Curitiba. Júlio César na estrada, joelho dobrado. Hora certa, minha gente bonita. 5h25, meu povão. Galera da Panha do Limão aí, que vai pra roça também, aí no busão, antenado com a gente. Muito obrigado de coração pelo carinho. Deus ilumine, abençoe seu dia. Vambora, quero ver, maestro. Agora Aparecida Taço, aqui na Vila Negra, antenado com a gente. Ó, tem muita gente lá na Vila Negra, antenado com a gente lá. O Valmir, um abraço lá pro Valmir. Um abraço lá pro João Canabrava também, lá pro José Eduardo Feitosa também. Um abração lá pro seu Tico, a dona Carme. Aí vem a dona Aparecida Taço pra dar um bom dia.
3: Bom dia, Gaúcho.
0: Bom dia.
3: Tudo bem?
0: Opa.
3: Maria Tosa aqui de Vila Negra.
0: Chique demais.
3: Ô, Gaúcho.
0: Oi.
3: Eu vou pedir uma música.
0: Vambora.
3: Do Duque da Van, Mensageiro da Paz.
0: Certo.
3: Vai ser pra você, sua família, sua mãe, meu marido de Mirtaço, dona Cida Posto Tropical, Miguelzinho dos Frentistas, dona Josefina lá da Bahia, Maria Balã, Terezinha Costa, o Kiko e a Carmen de Vila Negra, todos vocês da rádio, todos os ouvintes, todos os caminhoneiros. Falou, Gaúcho, um abraço, fica com Deus. Bom dia.
0: Bom dia.
3: Tchau,
0: bom
3: obrigado.
0: Dia. Tchau, tchau. Vamos ajeitando, mais, vamos ajeitando. Seu Bicari das Budinas, antenado com a gente, o Jair Castanhari. Seu Benício, a dona Josefina em Havaí, Marcos Oscar. Caboclo Sertanejo lá na roça, lá no campão também, seu Paulo, dona Vilma lá no sítio de Santa Mônica, o Daniel, velho. O Ganzão de Lenha Ciso, meu povão. Paredão enfumaçado, carne de bicho, matilho pendurado, Sabinardinho, velho. A fumaça começa a corcoviar no chaminé da saudade, chapéu preto, desse de pão, desse jeitão, tapinha na vitrola. Estilingue da saudade. Pega a macaúva, maestro Oscar, pega a macaúva, quero ver, quero ver.

0: o índio canta, minha gente, fecha a vergira. A bezerrada ruminando, será tão velho. Se escapar no banhadão lá, gadeiro, velho, você não acha mais, velho. Bezão, velho, tirando leite lá, os balota, 8.100, antenado com a gente, maestro. 5:36, bom dia, minha gente, vamos levantar. Soninha tá bem sempre de rádio ligado, um abração também, tá sou lá pro Nilton, tá bem, Cavalini. Tá pro Fernando Rabão também, o povão de rádio ligado, 5:36, vambora, é um novo, é diferente, é surpreendente, é Anderson Multimarca, Santa Guaratinga. 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Agita o teado, o Neizinho já tá acordado também tá lá na minha querida cidade americana, Neizinho, um abraço. Do lado de cá, maestro, os caras do Nascida já vem pra prosear comigo, bom dia.
1: Aô, Gaúcho, bom dia, que é o Tiquinho da Nascida Posto Tropical. O Gaúcho, gostaria de pedir uma música do Mato Grosso e Matias, Foi Pensando em Você.
0: De novo?
1: Quero pensar pro seu Jair, pro Tiãozinho, pro Lemon Guaxiro, Lemon Chaveiro, pro Samuel Motorista, pros frentistas e pra todos aí que estão ouvindo. Dona Cida, foi um pouco com você.
2: Gaúcho, bom dia. Você tá bem, Gaúcho?
0: Mas lógico.
2: Nossa, tô com a garganta inflamada, hein, Gaúcho?
0: Carope,
2: pelo amor de Deus. Gaúcho, manda um abraço bem forte, sabe pra quem?
0: É.
2: Pro Chapéu Preto.
0: Chapéu Preto.
2: Fala pra ele cuidar bem da mãezinha dele, querida, viu, Gaúcho?
0: É verdade, tá sim.
2: Pra Dona Cida do Salgado. É. Pra Dona Maria Tasso, seu Demir, pra Dona Josefina, pra Nega de Fernandópolis, pro Miguelzinho Gaúcho, pro Sandro Santana,
0: Miguelzinho,
2: pro Geraldinho Benzedor, pro Velho Cachoeira e pro seu Barriga Gaúcho.
0: Certo.
2: E pro seu Duda, com a esposa dele de Agulha. E pro povão de Taquaritinga Gaúcho.
0: Tá beleza.
2: Pro povão da Vila São Sebastião, pros pedreiros, pros borracheiros e pro povo do sítio. E pra você, né, meu filho? Que tudo corra bem na tua vida, viu?
0: Muito
2: que
0: obrigado.
2: Tudo vai dar certo, tá? Fica com Deus e que Deus vai te abençoar muito, viu, meu filho? Tchau.
0: Tchau, tchau. Bom dia. Bom dia lá para o Luciano Alves, maestro. Ajeita o teado aqui para nós aí, rapaz. Do céu, ajeitando o teado, seus caras, 5:39. O Julião, velho, bom dia comigo aqui, Gaiteiro, velho.
3: Bom dia, Gaiteiro.
0: Tem
3: todo
0: café?
3: Dia tem Deus.
0: Tem café, tio Oscar, vai.
3: Vamos. Hoje vamos com Chitãozinho Choró. Música que eu gosto demais, rapaz. Fogão de Lenha. Essa música eu adoro. Carlão do Guincho. Oscar Geprina.
0: Muito obrigado.
3: Gerardinho Benzedor. Gauchão, o Homem do Limão,
0: Pirinha.
3: Bom fim de semana, hein? Limão fazer caipirinha. O Homem da Caneta que sumiu agora virou tuk-tuk.
0: Virou tuk-tuk, tá na entrega.
3: Vou mandar pra Chapéu Preto, a Dona Cida do Posto Tropical, que o Gerardinho sempre pede pra mandar pra ela, eu acabo esquecendo. Mandar pra Dona Cida do Posto Tropical, Perninha, todo mundo que estiver ouvindo aí no pé do Eita, todos os retireiros, todos os retireiros.
0: Então,
3: obrigado.
0: Quero ver, maestro.
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0: 5:41, minha gente. Bom dia, Perninha.
5: Bom dia, gaúcho, perna, como tá o telhado por aí, cheio. Pressão controlada 12 por 8, colesterol e gasto úrico em dia.
0: Ai, meu Deus.
5: Se tiver tudo assim, belezeira, chama na bota que sextou, bebê.
0: Dá não, parceiro.
5: Ô, gaúcho, toca um botão pra nós aí, parede enfumaçada, dedica a todos os ouvintes da canal aí, pro Davi, pescadorzinho, e todos os ouvintes. Chique. Fui, tchau, obrigado. Sextou.
0: Sextou, Gadiro, velho.
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0: 5h41, já, minha gente. 5h41.
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0: Ana Rosa já cuidou. Um abraço também lá pro Nilton, também. Nilton Camargo, também lá de Arialva. Estamos aqui na escuta, Gauchão, aí no posto. São Judas, lá em Arialva. Um abração a todos os ouvintes. Nilton Camargo, lá de Arialva, Maer.
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0: 5h41, Fuminha Orque também, um abraço lá pro Darcy também, da parada obrigatória, tudo vamos por lá também, antenado com a gente, vambora!
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0: Um abraço também, maestro Oscar, lá pro seu nenê do restaurante, é Cauã, lá pro Bacir, lá pro Eduardo, pro povão que vai acordando, da minha querida Itajubi.
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0: Tio Mortari também na minha querida Matão, seus caras. Tio Mortari, velho, um abraço, obrigado de coração pelo carinho, todo o povão, a Rocha.

0: Haja coração.
1: Um abraço, um zoom bem forte lá pra Martelada, lá em Tavos, da Bia Andrade com a gente. Isso, é Martelo, tá tirando leite por lá. Que é isso? É pra acabar Goiás. Caboclo no sítio, na chácara, fazenda. Vai acordando agora a dona Mercedes. Tá bem lá na minha querida Nova América, dona Mercedes. Ajeita aquele cafezão, aquele bolo, aquele pãozão caseiro, dona Mercedes. Um abraço lá pro o Joãozinho Capataz, tá bem lá na Nova América. Bairro da Cachoeira, tá bem. Um abração, tá bem. A Barrabança, que não tem nada de manso lá, só os caras. Só tem limão pra goela, vai, tô fora. Ah, já coração, um abração, tá bem. Vai lá pra Guariroba, o velho Bid. Antenado com a gente, o velho Bid. Seu Vanderlei, família, os amigos demais por lá, tá bem. Amanhã só os caras aí. O Chico do Lava Jato, também Chico, velho, um abração lá pro Chicão também, toda a galera, e a dona Lucinete vem pra brosear, meu Deus.
2: Bom dia, me diga uma coisa, vocês têm alface? Quanto tá o maço? Olha. Eu queria repolho da uma pé de galinha.
1: É, tá R$22,90. Feliz. A entrega do tuk-tuk, o tio Oscar, o Fortuninha vai, é R$40,00.
2: Ô! Era o povo do...
1: Vai dar um radiador já acordado, minha gente, 5h43, o Madão é mais ou menos assim, meu povão. Fogão de lenha aceso, paredão enfumaçado, minha gente. Na vitrola, o radinho ligado, acompanhar de mim lá no terreirão, meu povão. Vamos recordar.

0: Galo Índio canta, minha gente. Tá aí, 10 minutos faltando pra daqui a pouco, meu povo. Vambora, quero ver, maestro. 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Varal da Charrete também, o povão, já tem moda, mas tem moda, seu Laerte Pirassol, bom dia.
1: Bom dia, gaúcho, aqui é o Laerte Santa Célia. Gostaria de ouvir a música do Chão Carreiro, Na Seco. Agradecer pro meu irmão Luiz, meu irmão Toninho, meu sobrinho Lucas, meu sobrinho Marco, minha irmã Vanilde, pra minha amiga Lena, meu amigo Dorival, pra todos meus amigos pedreiros, pra todos os caminhoneiros, pra vocês aí da rádio, pra todos os seus ouvintes, todo dia tem Deus, gaúcho, bom dia, bom programa, Deus abençoe, meu amigo.
0: Tá, beleza, vambora, gaideira, velho, vambora. Maestro Oscar ajeitando a tua aqui. 7 minutos faltando para 6 da manhã. Maestro Oscar ajeita o balaio. Fartura, riqueza de vida, maestro. Ana Rosa, prosseguiu comigo. Ana Rosa, bom dia.
2: Bom dia, Gaúcho. Bom dia, Oscar. Que não é Francisco Mano? Eu queria pedir uma música, Filho de Maria. Ofereço para minha filha Alessandra, meu filho Alex Manoel, Cris, a minha prima Dinéia Laurita e para minha irmã Dirti Maria, pra minha mãe Maria de Jesus, pra minha irmã Cícia Verônica, meu cunhado Bastião, minha colega, né? A Irene, que é enfermeira de Santa Casa, o Tata do Queijo, o Araújo, a Tata, a Dona Cida, o Paquinha, a esposa dele, a Maria Domingo, a Marina, e pra minha filha, né? A Alessandra já vai trabalhar, daqui a pouco meu neto John já vai trabalhar na Gambuí. Tchau, obrigado, fica comigo.
0: Oi, que beleza, viajei. 6 minutos faltando para 6 da manhã, Marquinho Coqueiro, abração para você, Marquinho Coqueiro, Marcão já acordou por lá também, e Marcão velho, um abraço para você lá na Novo Horizonte, vambora maestro. Chorando na ingratidão. Velho Cachoeiro, Edmilson também, Luiz Gagini também, alterado com a gente lá no bairro do Quadro também, a galera que tira leite nessa manhã gostosa. Zé Rosa também, Baixina de Barrinho, o velho burrão antenado com a gente, um zumber forte, o velho Lazinho também lá na minha querida Matão, maestro, chama na moda, gaiteiro velho. Chama na moda, arrasta uma cadeira, gaiteiro velho. Pega o bule de café. A máquina sonora não toca modinha, só toca madão. E amanhã de sexta-feira é alvorada sertaneja.
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1: 6:01, hora santa, hora sagrada, em que a gente para um instantinho, sabe? Ao retirar o chapéu, deixar o paeiro de lado, minha gente. Ao acordar e mais um dia, somente agradecer a Deus, ao arquiteto dono do universo, nosso chefe da nação. Por esse maravilhoso dia que se inicia, Senhor. Muito obrigado, Deus, pela saúde que nos entrega toda hora, todo instante, sabe, Pai? Para poder prosear aqui e prosear ali com tanta gente bonita e quanta gente amável. Aos amigos se perde de longe pela estrada da vida para abrir-se ao nosso destino, minha gente. Um bom dia para você, meu amigo, homem do campo, da cidade. Tenham todos um excelente dia de sexta-feira abençoado. E não se esqueça, aquele que te guarda não dorme. Eu volto daqui a pouquinho no seu rádio.

muito bom começar o dia falando com Deus na oração que fortalece a nossa fé. Maria, em nome do Pai que me ama, em nome do Filho que sofreu comigo e do Espírito Santo que me ilumina. Obrigado, Senhor, por mais um dia que me concedeis a graça de abrir os olhos e viver. Acompanhai-me com vossa luz, com vosso amor. Dai-me força e resignação para suportar minhas dores e minhas dificuldades. Que eu saiba ser, acima de tudo, bom e compreensivo com as pessoas que vivem comigo. Livrai-me do desânimo, da impaciência e de todo mal, e que eu chegue ao fim deste dia fortalecido na fé, com o coração agradecido e cheio de

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0: volte mais, Bagete, 6:14. Vamos levantar, minha gente, vamos levantar. Um abraço lá pro baixinho lá em Barrinha também, do lado de cá, Maestro Oscar Edmilson, bom dia.
1: Deus, que o Diniso Catanduva, gostaria muito de ouvir a música do Barrerito, Cadeira Amiga.
0: Cadeira Amiga.
1: Feliz pra você, pra Ninha do Sítio de Monte Alto, Sebastião Dotti, Valentim Gabriela. Tá na Canaum, tá de bem com a vida, gaúcho. Tá solta bem. O bem de vir, solta o bem de vir. Quero ver, gaúcho.
0: Quero ver.
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0: Essa moda sumiu aqui da tuia, seus caras aqui. Senhor, vê se tá no paiozão lá. Vê se tá no paiozão lá. Pega no paiozão lá, seus caras. Faz alguma coisa aí, senhor. Já tá naquela lei lá, seus caras. Trabalha só até na sexta-feira, rapaz do céu.
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0: ar. No sábado não vem mais, seus caras?
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0: Nem no domingo?
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0: Meu Deus do céu, quero ver como é que vai ficar a pensão da meninada, seus caras. Velho Cachoeira, bom dia.
4: Ô, velho Cachoeira. Ô, tchê.
0: Oi.
4: Que música é? São tantas coisas. Mandar pro Trinca, seu Wilson Santa Celestina, a dona Cida do Posto Tropical, o Miguelzinho, a Linha do Cid São Luís, a dona Alzira do Secap, a Marina, o Pedrinho da Costa, o Rosemiro, Chapéu Preto.
0: Chapéu Preto, vambora.
4: Bota de Cândido.
0: Bota.
4: Seu Adão. Obrigado.
0: Um abraço. Um zumbi forte. Vambora. Quero ver, maestro.
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0: E faz dura, minha gente. Olha que riqueza.
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0: O cabocão já joga um punhadão de milho terreirão.
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0: Pode chegar o chão, velho, que é o Márcio, tá bem lá de Itápolis. Um abraço pro Cirga, tiro velho aí, firme na praia todos os dias, cedo e à tarde aí, antenado com a gente. Um abraço, obrigado de coração aí. Firme na praia, obrigado de coração aí, a toda a galera. É o Silvério, que maestro aqui? Silvério e Silveirinho, um abraço pro Cirga, tiro velho. O Márcio lá, é Silveira e Silveirinha. Tá certo, um abração pra você, Gaiteiro Velho. Vambora. Uma chamadão aí, Gaiteiro Velho, pra você. 6:17, minha gente, já é hora de eu trazer o recado de Anderson Multimarcas em Daquaritinga. 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Pega um café lá, tio, pega um café pra mim lá. Organiza, velho, faz alguma coisa, né, velho?
5: Ia mesmo.
0: Marilinha já quer café também aqui, tio Oscar, já traz dois aqui pra nós aqui, meu Deus do céu.
6: Bom dia, tio Gaúcho, tem café aí?
0: Tem café, Marilinha, Carma.
2: Pra onde deu?
0: 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Um abração e um zumbi forte.
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0: E a galera na boleia, antenado com a gente, do puxo do palito do urso. Obrigado de coração pelo carinho que vai acelerando com a gente. Alô, Julião, um abração pra você. 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

0: galera já vai se preparando, já vai se preparando. Califórnia estoura, moda do cowboy, minha gente, do caboclo sertanejo. Tem lindas botas além de Oscar, pelo amor de Deus, vai pra acabar Goiás. Vamos ajeitar o teatro, Oscar, rapaz do céu. Bora aqui amanhã, Oscar Zé Rosa, prosseguir comigo.
1: Bom dia, Gaúcho. Que é o Zé Rosa de Piranha, Gaúcho.
0: Bom dia.
1: O homem mais bonito de Piranha.

0: Reginaldo Finlar, bom dia, também antenado com a gente. Um abraço lá, meu amigo Evandro Sara, do Comercial Sara, já de errado ligado. Toda vez que ela... Abraço pro amigo Luri, do grupo Luri Autopeças e Matão, super forte. Do lado de cá, quero ver, maestro.
1: Bom dia, Gaiteiro.
0: Bom dia.
1: Gaiteiro?
0: Oi.
1: Bota para o Aécio, pela Arogonha, Gaiteiro.
0: Quero ver.
1: Gaiteiro?
0: Quero ver.
1: Ela não busca as pititicas para nós aí, do Duque Dalvan, né? Tchau, pititica,
0: tchau,
1: né?
0: Tchau, pititica.
1: Manda aqui para meus amigos, meus inimigos. Certo. Manda pro Cabela Veia também, que trabalha comigo, né?
0: Beleza.
1: Leonardo. É, manda lá pro Zé Rose, Pirangi. Também manda aí pra Chapéu Preta, Quartinho, Pedrinho da Costa, Vigil da Van, né?
2: Ah.
1: É, Gaiteiro, a vaca foi pro brejo, hein, Gaiteiro?
0: Foi.
1: A vaca, a égua, a mula, a porca, tá tudo pra lá do brejo. Um abraço pra você, meu amigo.
0: O Tordino tá aqui, ó. Tordino não abandona nós, não. Do lado de cá, vambora, quero ver, maestro.
3: Gaúcho, bom dia.
0: Bom dia.
3: Tá bom. Gaúcho, toca pra nós o desabafo.
0: Desabafo.
3: Minha filha Juliane, André, o Jorge Boto, o Edinho Corvo Rico, o Maico, o Barril, o Cacá do Sucabano, o Bidim, o Antônio da Fazenda e o Adão, tá bom? Que veio uma sexta-feira iluminada pra você. Bom trabalho aí. Obrigado, Gaúcho.
0: Um abraço, um super forte, Marcinho, velho. Vamos pular, Marcinho. A Jérica já deu um cutucando no reino do Bazinho, falou, vaza, que é sexta-feira, não acabou a semana. Bom, agora logo vai acabar na sexta semana também, né? Meu Deus do céu. O Magrão de Araraquara, antenado aí na máquina sonora, modão hoje aí, o papel de carta, como é que é, Sosca? Vai pra minha esposa, princesa Maria Aparecida, tô chegando agora também na casa aí, Gaiteiro, um abraço, obrigado de coração, aí firme na traia. Pensou, Sosca, né, trabalhar só até na sexta, hoje, depois não voltar mais, só na terça, meu Deus do céu, vou ter que mandar o velho pianga pra vocês, é desse tipão, vai ser tanta gente, viu? No informal que vai acabar o Goiás. Quero ver.

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4: Bom demais, minha gente, aí, 6:36, sertanejo, bom demais, bem com a vida no seu rádio, abraço lá pro Lemão, Zé Furlaneto, lá do Açougue Mercearia, na minha querida São Lourenço Turvo, antenado com a gente, um super forte, antigo açougue do Borsário por lá, preparando aquela linguiça maravilhosa, caipira, pura de porco da casa. Pensamento. Um abração também lá pro Maurício, também lá do assentamento, Maurício, vai, um abraço pro senhor, menino de Araraquara, pro senhor comigo, menino, bom dia.
5: Ô, caipira, bom dia, companheiro, bom dia. Companheiro, toca pra nós hoje, Gilberto. Rando da saudade, oferece aos amigos aí o Marquinho Coqueiro, o Santo Santana, o Wilson Ternestina, os amigos em Taquaritinga aí, o Fortuninho aí, o Cezinha, os amigos lá em Turvina, o Rochinha, o Edivaldo da Fazenda Barro, o Neido Bar, o Mané. Alô, Cabo, aos amigos também aqui em Araraquara e toda a região. Um abraço aí, boa programação. Um abraço do Mineiro.
4: Bom dia, Mineiro, velho, um abraço. Lá pro Trinca também, lá em América Brasilense, 6:37, Galão do Guincho, na Araraquara, é um novo, é diferente, é surpreendente, Anderson Multimarcas e da Guaritinga. 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Mais fácil comprar e mais fácil pagar também, maestro. 6:39. Bom dia.
6: Bom dia, Gaúcho, meu irmão. E aí, Gaúcho, sextou, hein, Gaúcho? Graças a Deus, hein, companheiro. Ô, Gaúcho, toca aí. Tchau, Carreira e Pardinho. Tá do jeito que eu queria. Pra esse Tanquinho, Nicola, Thiago Lacora, Santo Santana, pro Gerardinho Vendedor, pro Julião, Botchão Azul, pro Nardinho. O Tiquinho, pra todos os ouvintes aí, companheiro. Sextou, hein?
4: Sextou, vambora, gaiteiro, velho. 6:40, maestro, é o berrante de Madalena, menino, velho, é o berrante de Madalena, meu povo. Comprei uma boiada, vambora, quero ver.

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1: Bom demais, meu gente, aí 6:46, são tantas coisas. Roberta Miranda é o sertanejo bom demais, mas só Oscar Boy na tela pra mim, é hora de eu trazer o recado da California Store, minha gente. 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
1: 6:48, senhor Ineu, bom dia. Lucão, lá, Luquinha, lá da minha querida Monte Azul. Lucinei Alves, bom dia. Tatiana também, bom dia. Limarim, Maria Cis, bom dia. Sandra. O Vardão lá na Ibitinga. Alô, Marcelo, bom dia. Olha quanta gente na beira da tuia. Alô, Pastel, bom dia. Lá pro Antônio Elias também, um abraço. Lá pra Lena Monfré também, obrigado de coração pelo carinho, bom dia.
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1: No bairro Lenheiro também, alô Sérgio Poçano e também lá em Tapris, um abraço sempre na audiência, na máquina sonora. Os Baluarte, os patrocinadores dessa programação, sertanejo bom demais, fica por aqui na sua manhã de sexta-feira, 29 de maio.

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Obrigado, Deus, arquiteto, dono do universo. Para-brisa é o nosso destino, minha gente. Tenham todos um excelente fim de semana na sua 93,7, a rádio que

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1: Agora 6:56, hora de informação.
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1: Muito bom dia, Taquaritinga, bom dia, grande região, bom dia para você em mais de 180 cidades, onde chega o som forte da Canal. Hoje é sexta-feira, dia 29 de maio, último dia útil do ano, dia nacional de manifestações e último dia útil do mês. Dia Nacional de Manifestações e Paralisações, Dia do Operador de Empilhadeira, do Geógrafo, do Estatístico, hoje Dia Mundial da Energia. Hora de você conferir os destaques desta edição. Vamos até as ruas de Taquaritinga, repórter José Lucente, bom dia.
3: Edson, um abraço a você, muito bom dia e bom dia a todos que estão acompanhando o jornalismo aqui na Casa da Canal. Nessa edição a gente vai acompanhar todas as informações das últimas horas do setor policial. Um homem, ele resistiu à abordagem policial e acabou sendo levado para a delegacia de polícia com o pessoal da Força Tática. Polícia investiga agressão a um homem em Jaboticabal. Ladrão de calcinhas está sendo procurado em Itápolis. Mãe e filha são suspeitas de desvio de dinheiro em empresa em Bebedouro. Idoso é encontrado carbonizado em Ibitinga. Carga avaliada em R$100 mil está sendo investigada aqui na região. Dia 19 de junho vai ter castração de cães e gatos aqui em Taquaritinga. Esses são os destaques. O noticiário completo trago em seguida. Bom dia, Edson.
1: Bom dia, sexta-feira, hoje o último dia para declarar o imposto de renda. Prazo final é hoje, até meia-noite. Vamos conferir também a nota de destaque das estradas da nossa região com o repórter rodoviário JB.
4: Diretamente de Araraquara, vamos à nota de destaque para nosso boletim. Na rodovia Assis Chateaubriand, em Olímpia, região de São José do Rio Preto, uma colisão lateral entre dois caminhões matou um caminhoneiro. Os detalhes eu conto para você daqui a pouco no seu rádio.
1: Definidos os adversários dos brasileiros na repescagem da Sul-Americana e com o show de Flaco Lopes, Palmeiras goleia o Júnior Barranquilla e vai às oitavas de final da Libertadores. Esses são os destaques. O complemento com a sua participação no canal Uma Notícia que está só começando.
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1: Sexta-feira de sol aqui em Taquaritinga, algumas nuvens que aumentam à tarde, muitas nuvens à noite, mas não há previsão de chuva. Aliás, não há previsão de chuva para hoje, nem para esse final de semana todo, né? A temperatura que atingiu 13 graus durante a madrugada vai bater nos 27 de máxima. E o sol, que surgiu agora há pouquinho, 6:42, vai se pôr às 17:39.
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1: Zé Lucente, a primeira informação da cidade, pois não?
3: Edson, policiais da Força Tática em patrulhamento de rotina pelo bairro Jardim Micalha, aqui em Taquaritinga, tentaram fazer uma abordagem a um homem que caminhava por uma avenida. Segundo as informações, o homem, que já tem passagens pela polícia, teria despertado aí a desconfiança dos agentes. Dado a ordem de parar, o homem, segundo o boletim de ocorrência, não obedeceu. Houve então o emprego do uso da força física para detê-lo e foi necessário, inclusive, segundo informações, uso de algema nos braços e também nos pés. Nada de ilícito foi encontrado com ele, porém, O desacato e a resistência à abordagem fez com que ele fosse apresentado na delegacia de polícia. Após ser ouvido pelas autoridades de plantão, ele acabou sendo liberado. É você, Edson.
1: Vamos conferir os destaques, as informações das estradas da nossa região com o repórter rodoviário JB.
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4: Muito bom dia, amigos da Canal 1 de Taquaritinga, da região. Bom dia, Edson Cândido.
9: Bom dia, JB.
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4: Araraquara, sexta-feira, 29 de maio de 2026. Lua crescente regular para pesca.
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4: Manhã sem chuva no estado de São Paulo. Aqui na Fonte Luminosa, na Grande Morada do Sol, em Araraquara, temperatura mínima de 13, máxima de 27 graus.
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4: Amigo motorista, não deixe chorando. Quem te espera sorrindo?
11: A coisa foi feia, JB.
4: Na última quarta-feira, por volta das 18 horas e 30 minutos, um motorista que não teve o nome divulgado conduzia um caminhão Mercedes-Benz na cor azul, caminhão com carroceria de madeira. O caminhão transitava pela SP-425, rodovia Assis-Chateaubriand, pista simples, reta, tempo bom. Seguia pela pista oeste, ou seja, no sentido Barretos a São José do Rio Preto. Quando chegou no quilômetro 164-164, em Olímpia, região de São José do Rio Preto, provavelmente o motorista sofreu mal súbito, perdeu o controle da direção, invadiu a pista contrária e colidiu na lateral de outro caminhão bitrem que transitava no sentido contrário, sentido Rio Preto a Barretos. Com a violência da pancada, a lateral do Mercedão do lado do motorista ficou destruída. Eu vi a fotografia. O motorista sofreu ferimentos graves, não resistiu e morreu no local do acidente. Não se sabe se ele morreu no volante antes ou depois da trombada. O motorista do bitrem nada sofreu. Com o impacto, o tanque de combustível do Mercedão foi danificado e derramou óleo diesel na pista, que ficou mais lisa do que bagre ensaboado. Um automóvel derrapou naquele sabão preto e caiu num vão da ponte do Rio Tuvo. Felizmente, no automóvel, ninguém ficou ferido. O Rabecão transportou o corpo do motorista que provocou o acidente ao Instituto Médico Legal, em Barretos. O policiamento, bombeiros, SAMU e os peritos atenderam a ocorrência e prestaram a vítima do acidente fatal sua última continência. 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
13: JB, qual é a frase de para-choque para esta sexta?
4: Zezé, você sabe o que é recessão?
13: Sei lá.
4: Respondo para você.
13: Diga!
4: É uma economia de guerra num país de paz.
14: O Brasil tá igual o Titanic, afundando.
13: Vixe!
15: Só Deus mesmo, só Deus para dar tolerância.
4: Obrigado pela audiência. Bom fim de semana para você.
16: Obrigado, tchau, tchau.
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1: Agora 7h05, alô Jandira Correia, Sônia Aparecida, Zezé Colombo, Donizete Moraes, Valdir Santana, Luiz Carlos Bolognese, meu amigo Cebola lá de Santa Ernestina, alô Pâmela Domingues, a pessoal da Happy Day, a Michele Moraes, a Rita Alves, tá todo mundo ligado aqui na Casa da Canal, aguardando as informações da cidade, Zé Lucente.
3: Edson, eu volto aqui pela UPA 24 horas da manhã dessa sexta-feira, até para a gente orientar as pessoas que utilizam o serviço de saúde no município. Nós tivemos essa semana um manifesto entregue, protocolado inclusive no Ministério Público e na Prefeitura, dos médicos que atuam aqui, terceirizados, né, por uma empresa contratada pela administração e que reclamam a falta de pagamento. Eles teriam recebido naquela oportunidade apenas o mês de fevereiro. E daí para frente, nenhum pagamento foi colocado, né? E no manifesto, os médicos diziam o seguinte: se não houver um acordo, uma previsão de pagamento, na sexta-feira, que seria hoje, o atendimento seria apenas urgência e emergência. Então eu vim aqui para conversar com as pessoas para entender o que é que está acontecendo e quais serão aí os próximos passos. Eu falei com o doutor Tiago de la Pina, que é um dos médicos que é contratado por essa empresa, e ele me disse o seguinte: que ontem houve o pagamento do mês de março. Só que no dia 1º de junho, agora, vence outro pagamento, né? Abril, maio, junho, que já está aí em atraso também. Então ele disse o seguinte: olha, por enquanto, como houve esse pagamento, não houve, inclusive, uma apresentação de previsão para o próximo. Mas como houve esse pagamento de março, os médicos continuam trabalhando normalmente, né? Então aquele trabalho de urgência e emergência, ele fica um pouco suspenso. Os outros atendimentos serão feitos também aqui pelos médicos da UPA em Taquaritinga. Houve então esse manifesto entregue, a prefeitura fez várias reuniões, a gente tentou falar com o secretário de saúde, com o secretário de fazenda no município, mas não houve essa possibilidade ainda, mas a gente deixa sempre os microfones abertos aqui para que eles possam se manifestar sobre esse assunto, né? Então ontem houve um pagamento que é referente ao mês de março, e agora o médico diz o seguinte, doutor Tiago: em junho já vence outro mês, então não há uma previsão de pagamento nos meses futuros, mas como houve o pagamento em março, os médicos resolveram, o corpo clínico aqui da UPA resolveu continuar no atendimento normal à população. Por enquanto, é isso que está acontecendo por aqui, Edson. A UPA continua no seu atendimento normal. Houve pagamento no mês de março, mas agora em junho já tem novo vencimento e os médicos precisam de uma previsão para poder continuar trabalhando. É você.
1: Pois é, saco vazio não para em pé, não é verdade? Mas nesse município, nada é tão ruim que não possa ser piorado, não é verdade? Então, vamos que vamos aí, no atendimento meia boca lá no UPA, porque os médicos estão aí com pagamentos atrasados. Receberam ontem em março, agora, domingo, né? Domingo, dia primeiro agora, dia primeiro, já logo dia primeiro de junho, já voltam novamente 3 folhas salariais em atraso, abril, maio e junho. E vamos que vamos, né? 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

0: Agora são 7h13, 7h13, show na Libertadores ontem, Verdão deu um baile no Júnior Barranquilla com um show, uma noite de gala do Flaco Lopes. Acho que é o melhor jogador em atividade no Brasil hoje, viu? Esse Flaco joga muito. Daniel Esperon, conta pra gente aí.
1: Os dois brasileiros que fecharam a fase de grupos da Libertadores da América golearam seus adversários e confirmaram a vaga nas oitavas de final, mas ambos em segundo lugar. O Palmeiras fez 4-1 no Júnior Barranquilla da Colômbia, no Allianz Parque, e não chegou na liderança da chave por conta da vitória do Cerro Porteño. O técnico Abel Ferreira falou sobre a classificação, que não foi como ele esperava.
2: Nas últimas conseguimos ser uma das melhores campanhas, ou a melhor campanha na geral. Infelizmente, por aquilo que aconteceu nesta competição e pelo último resultado que tivemos em casa contra o Cerro Porteño, não conseguimos. E o futebol da vida é mesmo assim. Lutamos sempre para ganhar, lutamos sempre para coisas boas, mas às vezes temos que continuar em frente, mesmo quando os objetivos não são o que nós queríamos, que era ser o primeiro classificado. Mas quando não dá para ser primeiro, a gente quer é ser apurado, como foi, e vivos em todas as competições. Uma já ganhamos e agora temos três para competir. Temos a Libertadores, temos o campeonato e temos a Copa.
1: Já o Cruzeiro fez 4-0 no Barcelona de Guayaquil, do Equador, dentro do Mineirão, e perdeu a primeira posição da chave para a Universidade Católica do Chile. Nesta sexta-feira serão realizados os sorteios que vão definir os duelos das oitavas e também o emparelhamento dos confrontos até a grande final. Vale lembrar que os vencedores dos seus grupos pegam um segundo colocado e decidem o mata-mata em casa. Todos os brasileiros que disputaram a fase de grupos se classificaram.
0: Agora são 7h15, 7h16 agora, não é? Ainda nessa edição a gente vai falar da Sul-Americana, tem aí as informações do seu time do coração com Zé Roberto Gayon ainda nesta edição, é só ficar ligadinho aqui. Falando nisso, alô Odorírio Fusatti, um abraço Maria Cis, Marcos Menezes, Zé Antônio de Lima, Luciano Oliveira, a Maria Tasso passou por aqui também, um abraço querida, Ana Rosa lá do Chico Romano, Mauro Morelato, Guilmar, o Adelício Palmeirense, o Timanhani, um abraço, o Bira Neto passou por aqui também, um abraço pro Fiote. E os amigos lá do Turvo, que estão ligadinhos aqui na casa da Canal do União Turvense, né? Um abraço aqui, o Fiote, o Fabiano, tá me lembrando que neste sábado vai sair faísca no campeonato de Master lá do Náutico. O Prado contra o Morcegão. Eita, do pau caia foi, hein? Erva Mix enfrentando o Max Turbo. Erva Mix do Exterminador de Formigas, o Prado, com o Morcegão, do Pau Caia Foia. Isso no sábado. E domingo vai ter o Turvo enfrentando a equipe de quem? Do CRBR. Que é isso aqui? Muito bem. Muito bem, é o aniversário, né? O aniversário do Turvo, é alguém que vai jogar com o Turvo. Depois eu trago a informação correta aqui na Casa da Canal, porque o Bira Neto e a Angélica estão querendo informações aqui na Casa da Canal. Olha, a extrema esquerda está desesperada. O que está acontecendo, meu? A extrema esquerda está estremecida, porque os Estados Unidos vão classificar o PCC e o Comando Vermelho como terroristas. Alan Barbosa, conta pra gente.
3: O senador e candidato à presidência da República, Flávio Bolsonaro, conseguiu o que o governo Lula articulou para não acontecer. Os Estados Unidos anunciaram nesta quinta-feira que vão classificar o Comando Vermelho e o PCC como organizações terroristas. A decisão abre caminho para uma invasão estadunidense no Brasil, ferindo frontalmente a soberania nacional. O anúncio acontece um dia após Flávio Bolsonaro se encontrar com o secretário de Estado Marco Rubio nos Estados Unidos. Para o advogado e analista político Melilo Diniz, a medida abre caminho para pressões externas na política brasileira.
4: E quando se amplia demais o conceito de terrorismo, exige sempre o risco de banalização jurídica e até de utilização política futura desse enquadramento que pode voltar, inclusive, contra a população brasileira. Democracias maduras precisam combater o crime organizado com firmeza, mas também com precisão conceitual, porque no mundo do direito, especialmente em temas de segurança, palavras têm consequências muito concretas. E jogar isso no colo dos Estados Unidos, um país que caminha francamente para reduzir cada vez mais a sua democracia, especialmente sob Donald Trump, não é somente um erro, é muito mais, é a tentativa de vender água barrenta como água profunda.
3: A defesa da soberania nacional tem sido defendida pelo presidente Lula desde as tentativas frustradas de Eduardo Bolsonaro de fazer o que o irmão presidenciável conseguiu agora. Em encontro na Casa Branca, Lula e Trump conversaram sobre o tema. O presidente brasileiro apontou que armas pesadas usadas pelo crime organizado no Brasil são de origem estadunidense. Diniz explica que a legislação brasileira trata os crimes de terrorismo e de organizações criminosas de formas distintas.
4: O terrorismo no direito internacional e na legislação comparada normalmente envolve motivação política, ideológica, religiosa ou de intimidação institucional do Estado e da sociedade. Já as organizações criminosas têm outra finalidade essencialmente econômica. O que é que é? Lucro, mercado ilegal e controle territorial para exploração financeira. Uma facção pode ser extremamente violenta, mas isso não a transforma automaticamente em grupo terrorista. Misturar os conceitos gera distorções jurídicas importantes e é um pouco a infância do debate político quando o desafio é exatamente a violência e a segurança pública.
3: A medida começa a valer a partir do dia 5 de junho. Em uma rede social, Rubio informou que o governo Trump continuará usando todas as ferramentas disponíveis para proteger os interesses de segurança nacional deles. Em comunicado, os Estados Unidos afirmaram que as facções brasileiras serão nomeadas como terroristas globais especialmente designados e organizações terroristas estrangeiras.
0: Vocês perceberam a análise aí do extremista, né? Extrema esquerda está toda em polvorosa. Ah, vai ter invasão americana. Nada disso, né? Lá na Venezuela houve invasão, inclusive a prisão do Maduro, porque ele era procurado pela Interpol. Havia, inclusive, até um prêmio para quem capturasse ou entregasse o Maduro. O Lula ainda não. Calma, não se afobem, né? O ex-governador de Goiás e candidato à presidência, Ronaldo Caiado, explica o que pode ser esta classificação do PCC e do Comando Vermelho como facções terroristas.
5: Porque a hora que você decretar como terrorista, as forças armadas, Chuto, elas podem entrar. Aí é diferente. E força armada não entra para prender ninguém. Ela entra para ocupar território. Porque aí você pode usar toda a sua estrutura de aeronáutica, de marinha, do exército, de todas as operações, junto com os estados. Como é que um estado na Amazônia, como é que o estado do Rio de Janeiro hoje vai dar conta? Como é que o estado hoje da Bahia vai dar conta? Estão tomados pelo crime no Ceará, no Rio Grande do Norte, tá certo? Na Amazônia brasileira hoje. Como é que lá a força estadual vai dar conta de fazer um enfrentamento com quem hoje joga granada de drone, tem fuzil .50, tá certo? Armamento que nós não temos. Então, você tem que entender que essa conversa, porque vai entrar americano, vai entrar não sei quem, isso é conversa de quem quer exatamente manter essa estrutura hoje em parceria com o projeto político do PT. Eles têm o mesmo projeto, um no crime, outro na política.
0: Tá explicado aí, calma, extrema esquerda, não precisa ficar todos aí em polvorosa, não, né? Então, o Caio deixou claro. A ação das Forças Armadas brasileiras, caso queiram, para enfrentar o crime organizado agora, porque foi sendo considerado como facção criminosa, né? como terroristas, facções terroristas, né? Resta saber se os melancias brasileiros vão querer ir para o front, né? O que é bastante Controvérsio aí. 7h26, agora, não, 7h23, o repórter da cidade, José Lucente, está chegando com mais informações aqui para Nair Ângelo, a Dulcineia Belarmino, Lidiane Gomide, o Neto Tapeceiro, a Lonilza Alves, a Cida Rômbula, a Cleusa, passou por aqui também, Cleusa Figueiredo, a Lodé Silva, tá todo mundo ligado na casa da Canal, Zé Lucente.
6: Uma operação integrada entre a Polícia Civil de Jaboticabal, a Delegacia de Investigações Gerais de Sertãozinho e a Polícia Militar resultou na recuperação de uma carga roubada avaliada em aproximadamente R$100 mil. As investigações começaram após o compartilhamento de informações entre as forças de segurança que passaram a apurar o paradeiro da carga roubada na cidade de Campinas. Após diligências e levantamentos realizados pelas equipes, os policiais chegaram até um sítio localizado nas proximidades da Ponte Velha do Rio Mogi Guaçu, aqui em Jaboticabal. No local, foram encontrados diversos produtos de limpeza pertencentes à empresa vítima do roubo e todo o material recuperado vai ser devolvido então ao proprietário. Durante a ação, o proprietário do sítio e o caseiro foram conduzidos à Delegacia de Polícia de Jaboticabal, onde prestaram esclarecimentos. A Polícia Civil segue investigando o caso para identificar outros possíveis envolvidos no crime, além de apurar eventual participação de receptação de carga roubada. É você, Edson.
0: Agora 7h25 e com os últimos jogos aí da Sul-Americana definidos, os brasileiros conhecem já os adversários na repescagem, os playoffs da Sul-Americana. Repórter Daniel Esperon tem mais.

0: lembrar que não há sorteio nesta fase de play-off. Os duelos são definidos com base na classificação geral dos melhores terceiros colocados da Libertadores contra os melhores segundos da Sul-Americana. Os vencedores desses jogos se juntam a São Paulo, Atlético Mineiro, Recoleta, Botafogo, City Torque, Olímpia, River Plate e Macará. Nesta sexta-feira, a Conmebol vai fazer o sorteio dos duelos das oitavas de final, tanto da Libertadores como da Sul-Americana, para que todos os times já estejam definidos depois dessa fase de play-off ou da repescagem.
1: Agora, 7 da manhã, mais 26 minutinhos, 7h26, seguem até o dia 1º de junho as inscrições para o vestibular da FATEC. O novo diretor da FATEC, em entrevista a Alessandra Cazon, fala dos cursos oferecidos aqui em Taquaritinga, na nossa querida FATEC, o Marcos, conhecido Marcos Marcucci. Um abraço.
2: Um convite, se você é pai, se você é jovem, mãe, parente, tem alguma dúvida, gostaria de conhecer a FATEC, vamos lá, toma um café. Eu mostro para vocês o laboratório, nossos 12 laboratórios, nosso laboratório de informática, laboratório de produção vegetal, laboratório de produção industrial. Vai conhecer e vai ver o que mais se adapta a você. É portas abertas, né? Vai ser bem recebido. Nós temos o curso de agronegócio, como eu disse, totalmente conectado com o mercado aqui da regional. A grade dele, a grade de ensino, as disciplinas são muito legais. Eu sempre admiro o que os alunos aprendem, os tipos de culturas que eles entendem, como lidar com a terra, isso é bem, e depois fazer negócio com isso, né? Não é só plantar, é o final lá, como que vende isso. O curso de produção industrial, que entende o processo industrial de produção desde o começo, quando compram ferro, compram os insumos, a matéria-prima, e no final sai uma coisa acabada, um produto acabado, que também gera negócios e oportunidades. Esse é o curso de produção. Temos o curso de sistemas para a internet, que é de manhã, que é para construir aplicações, ferramentas, plataformas conectadas com a internet, né? Então, isso funciona também em celular. É um curso muito conectado com as mídias digitais atualmente. É muito importante para as empresas e para os negócios em geral. O curso de análise e desenvolvimento de sistemas, que é aquele que veio do processamento de dados lá de 92, que é o mais antigo, mais tradicional, já formou milhares de alunos, né? Nós temos aí, vou chutar um número, né? São 34 anos formando, deve dar aí em torno de 4, 5 mil alunos já formados no mercado de trabalho. E o curso de gestão empresarial, que é EAD. Então, é isso o hall de cursos que nós temos, que os alunos entram, se encontram, descobrem a si mesmos como pessoas, como seres humanos e constroem a carreira.
3: Que bom falar com o professor Marcos, novo diretor da FATEC, agora falando sobre os cursos, o investimento, principalmente...
1: Esse, portanto, o diretor da FATEC, o nosso professor Marcos Rogério de Oliveira, trazendo aí os cursos oferecidos pela nossa FATEC. As inscrições seguem até as 3 da tarde do dia 1º de junho, agora de 2026. A taxa de inscrição é de R$90. 7h29 aqui na Casa da Canal. 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
1: 7:33 e o Fabiano Fiotti está me confirmando aqui que é o aniversário do Turvo neste domingo no Campeonato Amador. É o Brumath, né? O Brumath, uma grande equipe que inclusive fez a final ano passado com o próprio Turvo. Um jogão neste domingo pela manhã, Clube Náutico Taquaritinga. Falando em Clube Náutico, o presidente Luiz Gessolo e toda a direção está convidando você para este final de semana fantástico, hein? Amanhã, sabadão, tem a banda Malte 90. Você com toda a família, saboreando as delícias lá do Náutico ao som da banda Malte 90. Domingo, a partir da 1:00 PM, tem Diego Delgatti animando os associados do Clube Náutico Taquaritinga. Zé Lucente, 7:34 aqui para Vera Dong, para Leia e o Walter Dutra, Fátima Sandrin, Marlene Santos, Zé César, são os nossos parceiros de todos os dias aqui, batendo ponto na canal. Ana Bezerra, estão todos ligados. Alô, Sérgio Polizel, meu amigo Paçoca, o rei dos tratores. O Mauro Rabelo está aqui também a Maria Fanelli. Um abraço, Regilane de Neipozete. Alô, Robson Leonardo. Alô, Zé Lucente, informação pra gente.
2: Edson, a gente tá aqui pela área central do Taquaritinga, bem em frente à fonte, aqui na Praça Dr. Valdemar D'Ambrosio, que é a Praça do Centenário, e que na última quarta-feira teve o registro aí de um homem, né, que foi encontrado morto dentro da fonte, no período da noite. A gente entrou em contato então, Edson, com a funerária responsável de encaminhar o corpo do senhor Vanderlei Teodoro, 39 anos de idade, até ao IML. E depois de retirado aqui da fonte, ele foi levado então ao IML de Araraquara. E a gente procurou saber aí a causa da morte, né? E segundo informações da funerária, Edson, foi registrado aí insuficiência respiratória e afogamento, né? Quer dizer, ele deve ter passado mal, né? Deu a insuficiência respiratória nele, ele caiu dentro da fonte e aí houve esse afogamento. Lembrando que o Vanderlei Teodoro, 39 anos de idade, era solteiro e deixou duas filhas, deixou também demais familiares. O corpo dele já foi sepultado aqui no cemitério local ontem às 17 horas. O fato aconteceu na quarta-feira à noite. Houve aí a movimentação das autoridades do município. O corpo do Vanderlei foi encontrado por crianças que brincavam na praça e viram então o homem, né, na água, sem se mexer, chamaram pelos pais. E os pais então acionaram as autoridades. A funerária levou o corpo para Araraquara e o laudo deu insuficiência respiratória e afogamento, causa morte do Vanderlei Teodoro, 39 anos de idade, Edson. Eu deixo com você.
1: Que coisa, hein? São 7:36. Mais uma vez, nossos sentimentos aos familiares. 114ª festa quermesse em louvor a São Pedro Apóstolo lá em Guariroba. Tá todo mundo convidado aí para esta festa maravilhosa que começa oficialmente amanhã, com a animação de Johnny e Henrique, leilão de prendas e assados, leiloeiro Adão Costa, você saboreando aquelas delícias, lembrando que as fichas para os frangos estarão disponíveis ali na quermesse mesmo, onde estão sendo assados os frangos, a partir do meio-dia. Então amanhã, a partir do meio-dia até às 6 da tarde, você pode já adquirir antecipadamente a sua ficha do frango. E depois, durante a quermesse lá, com prendas e assados deliciosos para você. Participe com animação de Johnny e Henrique. Começa a grande festa em louvor a São Pedro Apóstolo em Guariroba, e você é o convidado especial. 7:37, a decisão dos Estados Unidos de classificar Comando Vermelho e PCC como organizações terroristas continua repercutindo em todo o país, não é? E ontem o Flávio Bolsonaro, senador e candidato à presidência, se manifestou após esta decisão norte-americana.
3: Em uma viagem como pré-candidato, nós fizemos mais pelo Brasil e pela segurança dos brasileiros do que o PT e Lula em seus 17 anos de mandato. Enquanto Lula foi de joelhos atrás do Trump fazer lobby a favor de CV e PCC, eu fui trabalhar para que eles fossem tratados como terroristas, que é o que eles são. Um em cada quatro brasileiros mora em áreas dominadas por esses narcoterroristas, ou seja, não possuem soberania nem dentro das suas próprias casas. Um governo que não tem controle sobre o seu próprio território e não controla nem as cadeias é porque é conivente com o crime organizado. Agradeço ao presidente Donald Trump e ao secretário de Estado, Marco Rubio, por atenderem rapidamente ao meu pedido em nome do povo brasileiro. Agora é com a gente, aqui no Brasil. E a partir de 2027, nós vamos libertar você, porque você merece ser livre desse governo paralelo, violento e covarde.
1: São 7h39, enquanto aí o Flávio Bolsonaro e aqueles que, né, que são encaminhados com ele estão comemorando essa decisão dos Estados Unidos. A extrema esquerda no Brasil está aí, polvorosa, falando em defesa da soberania nacional, né? Cara de paus, né? Mas o André Marcília, ele comenta essa decisão dos Estados Unidos.
4: Muitas pessoas, Marcília, sobretudo a esquerda, vem falando, ah não, isso é um ataque à soberania, ou isso pode ser um ataque à soberania. É muito, veja só, nós temos, a esquerda permite que essas facções tomem territórios dentro do Brasil, e aí não se preocupa com soberania. O problema da soberania é quando o estrangeiro vem ajudar a gente a se livrar das facções. As facções não são problema. A facção toma o território, aí a soberania não tem problema nenhum. Mesmo que você não domine o seu próprio território, o território esteja entregue a bandidos. Aí está tudo certo com a soberania. Mas quando você tem a maior democracia do mundo vindo em seu auxílio para tirar os bandidos, aí é um ataque à soberania. Tem que ser, mas muito burro. Mas é muito burro para acreditar nesse discurso que a esquerda vem fazendo, que o Lula vem fazendo, que o PT vem fazendo, e não é de hoje. Um outro ponto é que é preciso entender também qual é o interesse dos Estados Unidos nisso. Primeiro que, assim, sinceramente, a invasão do nosso território, eu acho que não é a grande coisa para os Estados Unidos. Nossa, vamos conquistar o Brasil. Eu acho que até os portugueses, se eles tivessem a chance de pensar melhor, eles iriam repensar o que fizeram aqui. Agora, os Estados Unidos, nesse momento do campeonato, acreditar que a invasão do território é a grande questão, óbvio que não. O problema é que essas drogas, né, esses narco-estados que são formados na América Latina, acabam tendo desdobramentos para o próprio território norte-americano. Essas drogas, quando chegam lá nos Estados Unidos, criam a eles um imenso problema. Ninguém quer ter um PCC, um Comando Vermelho vizinho dos Estados Unidos. Dele, eles não querem ter esse vizinho indigesto. E esse é o ponto. Então, é claro que a gente tem que preservar aqui a nossa soberania, mas é de uma burrice imensa acreditar que o auxílio dos Estados Unidos pode prejudicar a nossa soberania. A gente tem que agradecer esse tipo de medida e fazer com que ela seja estimulada cada vez mais, porque é assim que se combate. O Augusto trouxe um exemplo muito importante do combate aos cartéis, né? Sobretudo na Colômbia. A Colômbia, nos anos 80, início dos anos 90, estava de joelhos para Pablo Escobar e tudo o que ele representava. Ele tinha o domínio ali de 80%, né, de tudo que se operava em termos de drogas ilícitas, vamos dizer assim, no mundo, né? E isso foi conquistado pela permissividade do próprio Estado colombiano, porque ficaram dando trela, permitindo, inclusive, que o Pablo Escobar se candidatasse, virasse...
5: Foi eleito deputado.
4: O Pablo Escobar, ele só se deu mal porque ele gostava do holofote, né? E aí ele apareceu. Mas enquanto ele esteve nas sombras, houve permissividade do Estado colombiano, como há permissividade do Estado brasileiro aos faccionados, né? E há uma certa glamourização até mesmo. Então é preciso que a gente vire essa chave, que o governo encare as facções como organizações terroristas e nós estimulemos aos Estados que veem o nosso auxílio para combatê-los.
1: 7h42, a Mega Sena acumulou, ninguém acertou as dezenas sorteadas. A faixa principal na noite de ontem. A Loto Fácil, que ontem teve 25 ganhador, hoje ninguém acertou ontem à noite, né? A Quina também acumulou. Esfriou, né? O pessoal tá com o pé frio aí, ninguém acertou, nem Mega, nem Loto Fácil, nem Quina. Você fez a sua fezinha? Vamos conferir os números, as dezenas sorteadas. Eu começo aqui pela Time Mania. Falando em Time Mania, o meu amigo Zé Micali falou que o Brasil será hexa. O Brasil será hexa de qualquer jeito. O Brasil será hexa de qualquer jeito. Se ganhar, será a sexta vez. Se perder, será a sexta Copa sem ganhar. Então, se ganhar, ganhou. Se não ganhar, né, perdeu. Então, nós vamos ser hexa de qualquer jeito, né, Zé Micalho? Um abraço pra você. A Timania ontem, 1, 12, 15, 26, 53, 64 e 70. A Timania está acumulada 32 milhões de reais, uma boa grana. Ontem, o time do coração, Amazonas. A Quina acumulou, ninguém acertou a faixa principal. 9, 26, 42, 55, 66, 12 milhões acumulados para hoje. Ontem, 51 apostadores fizeram a quadra, R$ 9.900 cada um. Loto fácil, nada de acertador. Dezenas sorteadas ontem: 1, 5, 6, 7, 9, 10, 13, 15, 17, 18, 19, 20, 21. 24 e 25, o prêmio está acumulado. Ninguém acertou. Loto fácil para hoje, 5 milhões acumulados. Mega Sena também acumulou. Ninguém acertou a faixa principal, 5, 7, 17, 41, 42 e 49. O prêmio está acumulado para amanhã, 10 milhões de reais. Ontem, 23 apostadores fizeram 5 acertos. Cada um leva 42 mil reais. 7h44, Zé Lucente, informação pra gente e também aqui pro Gilberto Paris, pra Maria de Lourdes Sandrin, José Soares, Luiz Carlos Carrino, Giane Aranda, Alô Edson Curihara, Fátima Moraes, Camila Ferreira, bom dia, Lourdes Mas e todos do Brechó, Eliana Cristina das Dores, Elaine Souza, o Juninho Previdelli, grande São Paulino, alô Tânia Gradim, um abraço, um bom dia. Zé Lucente, informação pra gente.
2: Edson, eu tenho uma nota de falecimento. Faleceu aos 60 anos de idade a senhora Silvia Regina Belchior. Ela deixa os filhos Leandro, Larisson, Lariellen, Letícia, Isabela, Gabriel, Rafael, Leverton e Júlia. O seu corpo está sendo velado no velório municipal e será sepultado às 16 horas no cemitério local. Eu trouxe, Edson, o falecimento aos 60 anos de idade da senhora Silvia Regina Belchior. É você, Edson.
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1: Agora são 7h46. Alô Peixinho lá de Santa Adélia, tá ligado aqui na Casa da Canal, um abraço para você, um abraço também para toda a família do Supermercado Ipiranga, agora com loja nova, Supermercado Ipiranga, lá em Monte Alto, trazendo aí para você Monte Altense, oportunidade de economizar. 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Tinha borrachudo, quer dizer, aquelas ondulações na pista, muito buraco, uma situação muito trágica aqui na Areia Leão. Pessoal de Nova Estradas deu um show aí, né? E recuperou ali o trecho mais difícil. A gente espera agora que outros pontos, né, da avenida sejam recuperados aí. 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
1: Agora são 7h50, 7h50 aqui na casa da Canal. O Zé Lucente está chamando com informações aqui da cidade para Solange Maria da Silva. Alô, quem tá aqui também? Ângelo, é isso? Deixa eu ver aqui. É o Ângelo, tá aqui. Tá aqui também Andréia Souza, Silas Oliveira, nosso repórter das chuvas. Tá aqui também Alex Carêncio. Passou o Vanderlei Sotilho, a Maria Helena, Paulo Fernandes, alô Ronaldo Roberto, um ótimo final de semana também, Marcos Ângelo, a Rosa Falavinha, Maria Nascimento, alô Marli Santos, Cabral Mototaxista, Benedita Galope, Robson Leonardo, Edson tem acidente de carro agora no trevo da Eva, tá informando aqui o Robson Leonardo e o Zé Lucente tá lá para confirmar as informações. Põe na tela.
2: Edson, aqui é a rodovia Tirso Micali. Bem aqui na alça de acesso da SP-333, houve esse acidente, né, envolvendo esse veículo que a gente vê aí à frente, bem destruída, né? E um outro carro, Edson, que está atravessado na pista. Já chegou aqui o SAMU para fazer o atendimento às pessoas, né? Mas olha só, bem amassado esse veículo por aqui. A informação que eu recebi, Edson, é que aquele carro branco seguia no sentido a rodovia Washington Luiz, e esse carro estava no sentido aqui, né, de Taquaritinga. Aí a informação ainda não confirmada é de que esse carro teria tentado fazer a conversão em cima da pista, o que provocou então o acidente. A polícia já chegou por aqui também, Edson, para dar sustentação a rodovia, né? Porque tem muito movimento agora pela manhã. Então tá aqui o SAMU. Deixa eu mostrar o veículo, Edson. Esse veículo aqui, ó, é da cidade de Matão. Ele errou o trevo, porque eles iam para AME, né? E o motorista errou o trevo e acabou voltando aqui para Tirso Micali. E nesse local, né, a gente vê inclusive aí umas frenagens no chão, né? E o movimento continua por aqui, até perigoso pra gente quando tá fazendo a matéria, né? Porque a gente fica mais envolvido na matéria do que no trânsito. E aí, esse veículo, Edson, de Matão, seguindo sentido SP-333, porque tinha, ou melhor, o Washington Luiz, que ele tinha errado o caminho. Ele ia para a UPA, mas errou o caminho. Nesse local, ele tentou fazer uma conversão. E aquele veículo lá, que estava avariado também, seguia na traseira dele, né? Então acabou envolvido aí e esse acidente aconteceu. Felizmente, ninguém se machucou, né? Nem o casal que estava nesse carro e nem o outro pessoal que estava no outro veículo aqui na SP Tissumicali. Está aqui então esse veículo de Matão e também outro veículo ali envolvido nesse acidente agora aqui na Tissumicali. Então, para quem está saindo da alça de acesso da SP-333 para Tissumicali, tem que tomar muito cuidado para evitar qualquer tipo de acidente, Edson. Eu deixo com você.
1: Olha, menos mal que ninguém se feriu,
2: Edson,
1: né?
2: Edson, aqui é a rodovia Tirso
1: Micali. Lá em Matão, talvez aí até os familiares estejam ouvindo agora, né? Família que veio lá de Matão para ser atendido no AMI, aqui em Taquaritinga, Hospital Médico de Especialidades. O AMI, que atende aí 9 cidades da nossa região, né? Para atendimento ali na Vila Rosa. E o trevo é por lá, né? O trevo da Peixe, né? A entrada para o AMI é o trevo da Peixe. Peixe, né? E esse casal aí lá de Matão errou, né? E entrou ali pelo trevo da Eva, né? Entrou no trevo da Eva e quando percebeu o erro, né? Quando percebeu ali, ele estava entrando ali em direção a SECAP. Quando percebeu o erro, tentaram fazer a conversão, voltar para o Washington Luiz. Eles teriam que seguir até ali no Eldorado, né? Fazer a conversão lá em cima, lá no trevo e voltar para o Washington Luiz. Né? Tentaram fazer a conversão no meio do caminho e o carro que vinha atrás bateu. No momento em que o sol, você vê, o sol está baixo, às vezes prejudica, né? O sol está nascendo, às vezes prejudica a visão, né? Das pessoas. Mas o bom, graças a Deus, é que ninguém se feriu, né? Ninguém se feriu, é apenas danos materiais. Danos materiais a gente recupera, não é verdade? Vamos que vamos. Falando em grande audiência lá em Matão, alô, Denis Barbosa de Oliveira. Ô, Denis, estufa o peito, garotinho.
11: Bom dia, Edson. Por cá é o Denis, hein? O Denis Barbosa. Ô, Edson, queria fazer um convite a todos, tá com a tinguense aí, ó. Nesse domingo agora, dia 31, vai ter a final da Eurovárzea. Aqui na cidade de Matão, é um campeonato que está sendo realizado aqui em Matão, é Eurovárzea. O Guarani vai em busca do seu 10º título regional, 10º título regional, contra o Turiba, aqui em Matão. Positivo. E convidar a galera toda aí, ó, que gosta do futebol, gosta de ver um futebol bonito, uma final, entendeu? Bora apoiar o time nosso aí, ó. Time de tradição, time mais de 50 anos aí, ó. Bora pra cima. Bora trazer o título pra Taquaritinga. Obrigado, tudo de bom.
1: Mas pra você, Denis, imperdível, hein? O Guarani Toriba do pau caia foi, hein? Aero Várzea, é isso? Aero Várzea lá em Matão. Adoro o jogo de Várzea, né? Adoro futebol amador, né? Quando em criança, os domingos, não sei se você se lembra, se assistiu, como mesmo tá aí, não é? Desafio ao Galo na Record, pela manhã, tinha lá o jogo de Várzea das equipes lá de São Paulo, eu assistia jogo amador de Várzea lá de São Paulo na TV, adorava Desafio ao Galo, né? Do pau cai a foia. E domingo tem, então agora tem essa final aí, a Elovárzea em Matão, Guarani, Toriba, do pau cai a foia. Nossa, estive muito aí em Matão acompanhando os jogos, né? Pessoal do Veteranos do Irguito, não é mole não, né? O Adelício está dizendo aqui, confirmando, né? Adelício, o treineiro, está dizendo, Gerson, o jogo do Turvo é contra o Brumate de Matão, no Náutico. O Prado também já mandou pra gente aqui, né? É que mandaram BRF, eu saber o que é BRF, eu saber. Então tá bom, tá? Obrigado, viu, Adelício? Obrigado também ao Prado lá do Turvo. A Marina Barros está ligadinha. Alô, Luciano da Luz, nosso parceiro Urso. O que está acontecendo, Luciano?
12: Bom dia, Edson. Bom dia, ouvintes da Canal FM. Ficar atento, tomar muito cuidado. trevo da Eva aqui, o trevo da Fatec, sentido Tirso Micalha, e acabou de acontecer um acidente a veículos no meio da pista.
1: Obrigado, viu, Luciano? A gente já trouxe a informação, mas você pode ser o nosso repórter, complementa a informação, pode trazer outras informações, seja você o nosso repórter. Alô, Luiz Adriano, é o nosso repórter lá da Atenas Paulista, lá em Jabuticabal, tá ligado? Alô, Josefa, Valdemar da Baia, tamo junto e misturado. Proseia, Valdemar, proseia, faz tempo que eu não ouço você.
13: Bom dia, Edson, tamo junto na programação aí, hein? Manda um abraço lá em Araçatuba pro Gimar e a Célia, que tá todo internado na programação lá, entendeu, Edson? Bom dia. Sextou, Edson. Bom dia. Tamo junto.
1: Junto e misturado. Alô, pessoal de Araçatuba também. Eu fui muito em Araçatuba com meu pai. Meu pai é caminhoneiro. Muito, né? Fui algumas vezes também, né? Araçatuba é terra também, né? Assim como Barretos, Araçatuba também é terra do boi lá. Tem muita boiada lá em Araçatuba, né? Então, um abraço para todos lá ligados. E o Valdemar da Baia tá ligadão. Um abraço, Zé Antônio de Lima. O Arlindo Palmeirense tá mandando o número um. É o número um. E o número um e o número dois. O número um e o número dois, né? É o Palmeira, né? É um e é dois. No brasileiro é um. Na Libertadores é o dois. Segundo o Arlindo Palmeirense, é para pegar o Corinthians na próxima fase. Será que vai dar, hein? 7:59, 7:59 aqui na Casa da Canal. Hoje é sexta-feira, hoje é dia de você ter uma conversa, um tete-a-tete mais de perto com o leão, a mordida do leão. Ele quer uma parte considerável daquilo que você ganhou, daquilo que você vendeu, né? O leão tá de olho, é o último dia para o imposto de renda, Breno Zonta.
14: O prazo para emitir a declaração do imposto de renda termina nesta sexta-feira, 29 de maio. O contribuinte tem até 11h59 da noite para realizar todo o processo no site da Receita Federal. A gerente sênior na consultoria empresarial e auditoria Forvis Mazars, Lívia Nóbrega, lembra quem é obrigado a declarar.
15: Situações como recebeu rendimentos tributáveis acima do limite anual estabelecido, recebeu algum rendimento isento ou não tributável, exclusivamente na fonte acima do limite, obteve ganho de capital na alienação de bens, realizou operações em bolsa de valores, possuía bens ou direitos acima do limite definido em 31 de dezembro.
14: Vale avisar que a Receita Federal estabelece desde o ano passado que contribuintes também devem declarar ganhos em apostas pela internet. Valores recebidos com locações de imóveis também são tributáveis, e automóveis como carro e motocicleta precisam ser registrados. A Lívia lista os documentos que devem ser reunidos pelo contribuinte para a declaração.
15: Informes de rendimentos fornecidos pelos empregadores, os informes de instituições financeiras, de suas contas, aplicações, investimentos, informes de rendimentos de aluguéis, aposentadoria ou pensão, e os informes de distribuição de lucros, dividendos, prolabore. Bens e direitos, compra e venda de imóveis, documentos de veículos, saldos bancários, pagamentos e deduções. A gente tem os recibos de despesas médicas, despesas com educação, previdência privada.
14: Quem for obrigado a declarar e não prestar conta ao fisco dentro do prazo estará sujeito à cobrança de uma multa mínima no valor de R$ 165,00 e que pode alcançar 20% de todo o valor devido, e tudo isso mesmo que não tenha imposto a pagar. Além disso, essa pessoa pode ter o cadastro de pessoa física, o CPF, declarado como irregular pela Receita, o que pode gerar dificuldades para obter financiamento, participar de programas sociais do governo ou até para emitir um passaporte para uma viagem internacional.
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0: Alô, Rosali Farinelli, alô, Denis Oliveira, aqui na casa da canal Dedê Donato, tá aqui a Quitéria Moura, Miriam Souza, tá ligadinha aqui na casa da canal, Luzia Santos, Rosângela Gizelin, alô, Rosinha da Silva, Márcia Santos, o Denis Barbosa de Oliveira, a Cleide Maria da Silva e o Gaion, tá chegando para atualizar as informações do seu time do coração.
1: Alô, amigos da Casa da Canal, muito bom dia. Eu, José Roberto Gaion, chegando com as últimas informações dos quatro grandes clubes de São Paulo e também informação importante sobre Neymar e a seleção brasileira. Você fica sabendo tudo de Copa do Mundo aqui na Casa da Canal. A partir da próxima semana vamos falar de Copa, já que os times estarão em férias, mas é lógico, vamos dar uma pincelada no Quarteto Paulista, porque muita coisa deve acontecer. Sextou, e se sextou, vem a programação. Nós teremos amanhã, sabadão, nós já teremos o Santos jogando contra o Vitória, nós teremos o Grêmio jogando contra a equipe do Corinthians. E no domingo, o Palmeiras joga com a Chapecoense e o São Paulo joga contra o Remo. No domingo também nós teremos o grande jogo Brasil e Panamá, a despedida da seleção brasileira do território antes da viagem aos Estados Unidos. O Brasil depois, lá nos Estados Unidos, vai fazer um amistoso contra o Egito e aí inicia a Copa do Mundo dia 13 de junho contra a seleção do Marrocos. Eu já vou falar de seleção brasileira, a grande questão do Neymar, né? Ontem o médico da seleção, Rodrigo Lasmar, trouxe a informação que o Neymar tem uma lesão grau 2 na coxa, e a informação que eu trago para todos é, estou na dúvida, o Neymar vai ser cortado ou não vai ser cortado? A CBF, junto com a comissão técnica, definiu que vai ter um prazo até o dia 10 de junho, para saber se Neymar vai estar apto ou não. Vale lembrar que a CBF tem até o dia 12 de junho para fazer o corte do jogador. Então, dia 10 de junho termina esse período, esse processo de recuperação do Neymar, vai fazer uma nova ressonância magnética e aí vai saber se estará apto ou não para defender a seleção brasileira. Se os exames apontarem uma melhora, o Neymar, na melhor das hipóteses, ficará poupado contra o Marrocos e joga contra o Haiti. Fica à disposição do jogo contra o Haiti. Na pior das hipóteses, Neymar perderia a primeira fase da Copa do Mundo. E aí vai caber ao técnico Carlo Ancelotti se vai cortá-lo ou não. Mas de seleção brasileira a gente fala muito mais a partir da próxima segunda-feira aqui na Casa da Canal com a Central da Copa. Falando dos quatro grandes clubes de São Paulo, começo pelo Palmeiras, informações do Verdão, sempre em nome de Sete Mares Turismo. 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Palmeiras venceu o Júnior de Barranquilha ontem, se classificou na Libertadores, pote 2 para o Verdão. Sorteio está marcado para hoje às 12 horas, mas sabemos o quanto que a Conmebol é enrolada. Primeiro vai ter o sorteio da Copa Sul-Americana, então as informações dos jogos a gente vai trazer somente na próxima segunda-feira, hoje, meio-dia, na sede da Conmebol, marcado o sorteio da Copa Libertadores da América. Vamos conhecer. O Palmeiras está no pote 2. Pote 2 é um pote, curiosamente, ficou um pote mais complicado. Então o Palmeiras pode pegar o Flamengo, o Palmeiras pode pegar o Corinthians. Mas também, depois o Palmeiras pode pegar Coquimbo Unido do Chile, o Rivadavia da Argentina, que faz uma belíssima campanha, diga-se de passagem, Universidade Católica, que foi primeiro do grupo do Cruzeiro, LDU ou Independiente del Valle, e o próprio Cerro Porteño. Então, um desses será o adversário do Palmeiras nas oitavas de final da Libertadores, e o Corinthians, já a gente fala do Corinthians e o pote 2. Emiliano Martínez, ontem foi titular, vai estar na seleção uruguaia. O Uruguai ainda não convocou sua seleção, mas Emiliano Martínez e Piquerez vão jogar a Copa do Mundo. Giai, ontem o Flaco Lopes foi convocado, Flaco Lopes, que pode deixar o Palmeiras, tem uma proposta do Atlético de Madrid. Resta saber qual será o valor. E o Flaco foi convocado, grande jogo ontem do Flaco Lopes, e o Giai vai participar da preparação, mas não estará na Copa do Mundo. Palmeiras segue forte mesmo sendo o segundo colocado. Arias ontem 2 gols na despedida antes de ir para a seleção colombiana. E aí fica aí uma dúvida do Palmeiras para saber quem que vai jogar diante da Chapecoense, já que o Palmeiras tem uma série de desfalques. Palmeiras que ontem anunciou, né, 1,6 bilhão de faturamento em 2025, porém a dívida do clube chegou a 1 bilhão de reais. Já começa a acender um sinal de alerta para o lado lá do Allianz Parque ou do Nubank Park, como vocês preferirem. Já no Santos, o clima muito ruim por conta da lesão do Neymar, porque tudo indica que o Santos não mandou os exames para a CBF. Há uma questão que nem a família do Neymar sabia dessa lesão e tudo mais, e aí o clima ficou pior ainda, porque deu a entender que o Santos não passou para a CBF, e o Santos não passou para a família do Neymar e tudo mais. Então é uma confusão danada essa lesão do Neymar. O Santos que joga contra a equipe do Vitória, o objetivo do Santos, vencer o Vitória e ficar longe da zona do rebaixamento nessa parada para a Copa do Mundo. O Santos faz hoje o último treino, vai contar com o Brasão. Também houve a polêmica do Brasão nesse começo de semana, se vai ser negociado, se não vai. O Santos está uma panela de pressão e logo vem essa parada para a Copa para tentar o Cuca colocar a casa em ordem. Sobre Paulo Henrique Ganso, o Ganso está saindo do Fluminense. Pediu para não jogar no Fluminense porque está negociando com uma equipe do futebol brasileiro. Qual é essa equipe? Nós trouxemos recentemente a informação que o Santos teria interesse na contratação para a próxima temporada. Vamos esperar para ver. Já o Corinthians, do William Monteiro Alves, ex-presidente, deixou o Corinthians. Deixou o Corinthians literalmente, não é mais sócio do clube, abandonou, rasgou a carteirinha, falou que a política está acabando com o Timão, o Duílio, que foi por 4 anos presidente do Timão. Corinthians que joga contra o Grêmio, partida importante, e o Lingard foi liberado para resolver problemas particulares. E o Memphis Depay com a seleção holandesa são os desfalques do time, que viaja hoje ainda a Porto Alegre, a ver quem serão os escolhidos do Fernando Diniz para esse confronto. Memphis Depay, a dúvida ainda se fica ou não no Corinthians. O Corinthians tem empresas que pagam o que o Depay quer. O Depay reduziu seus custos, tudo indica que vai ficar por mais 2 anos. Mas é lógico, tem a Copa do Mundo, tem muitas propostas. Vamos aguardar para ver se o Depay vai voltar ao Timão. Quem está em litígio é Yuri Alberto, que saiu vaiado no último jogo. O Yuri Alberto, com todos os problemas que teve no Corinthians depois do jogo contra o Barra, não tem feito gols, o que aumenta ainda mais a crise no Timão. E o São Paulo? 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Um abraço para a Lene, para a Dani, para o Daniel, sempre acompanhando aqui a Casa da Canal. 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São Paulo está de olho na contratação do zagueiro, volante Newton, do Botafogo. São Paulo está conversando, só que o Botafogo quer vender para o mercado do exterior. A gente sabe as dificuldades financeiras que o Fogão está enfrentando. Caleri não marca há 10 jogos e espera uma reabilitação contra o Remo domingo, 8:30 da noite. O zagueiro Osório titular do bicampeonato da Copa do Brasil Sub-20, da Copinha, está na mira do Betis e também do Napoli. Pode ser que o São Paulo faça um dinheiro com esse atleta. E São Paulo e Diego Fernandes, empresário que trouxe Carlo Ancelotti para a seleção brasileira, estão conversando sobre uma possível SAF no clube. Acho que não vai virar nada, mas as conversas estão em andamento. E amanhã, 1 da tarde, final da Champions. De um lado, PSG, do outro lado, Arsenal, no jogo mais importante de futebol entre clubes no mundo, a final da Champions League. Na segunda-feira, a gente traz as informações do jogo do Brasil contra o Panamá, da eliminatória para desse jogo da Champions e também o sorteio da Libertadores e da Sul-Americana. Um beijo no coração, excelente final de semana, abraço a todos e cuidem-se bem.
0: Obrigado, Gaião, atualizando as informações do seu time do coração aqui na Casa da Canal. Falei há pouco do desafio ao Galo lá em São Paulo, e o Zé Lucente diz que quando jovem, ele jogou o desafio ao Galo lá em São Paulo. Mas tem, alguém filmou, tem foto do Zé Lucente? Manda pra gente, porque senão fica difícil, né? Tem.
2: Não existia.
0: Não existia fotografia naquela época? Não, tinha, sim. Mas tinha, tinha filme. Alô, Marcos Menezes, você faturou o Marmitex da Rotisserie Ipiranga, tá me informando aqui a nossa Edna. 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
0: Agora são 8:19, 8:19 aqui na Casa da Canal. Olha, fiscalização joga queijo mineiro no lixo. Isso aconteceu em Minas Gerais, né? Cidadezinha lá de Minas Gerais recebeu a fiscalização da Anvisa, né? Os fiscais da Anvisa numa, porque é comum, né? Lá em Minas Gerais tem muitas fazendas, muitos locais onde a família lá produz queijo mineiro, né? Os produtos lá de Minas Gerais. Mas se não tiver autorização da Anvisa, né? se não tiver autorização dos órgãos federais, né, estadual ou municipal, é um produto conhecido como produto adulterado, que tem que jogar no lixo. Foi isso que aconteceu lá em Minas Gerais. Casal recebeu lá a visita de fiscais e o assunto repercutiu, viralizou nas redes sociais. Queijo de uma família, dezenas e dezenas de quilos jogado num caminhão de lixo. Era o recurso da família. Põe na tela aí.
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0: Você viu ali, ó, família trabalhou, família que produziu o seu queijo mineiro e todo o queijo, toda a produção sendo jogada num caminhão de lixo, porque não tinha lá a licença, a autorização dos órgãos, ou federal, ou estadual, ou municipal. Vou voltar ao assunto, porque o Cleitinho, né, o senador Cleitinho, ele se manifestou sobre isso aí. Vamos pôr na tela, maestro.
7: Até quando essa humilhação, essa covardia vai continuar acontecendo com o trabalhador? Eu peço ao máximo que vocês batem recorde de compartilhamento para a gente mostrar a realidade, como é que está hoje do trabalhador brasileiro. Acompanha esse
8: vídeo. Pessoal da Vigilância Sanitária, está aqui que o governo aí é contra os trabalhadores, igual de bandido. Não gosta de trabalhador, não. Fez uma denúncia aqui por causa de registro da nossa fábrica e está querendo levando as nossas mercadorias. Lá ia levar elas. E eu falei que não sai uma peça de queijo aqui se não for pro lixo e nós ver se descartar. Porque eu não confio nesse governo. Aqui, ó, o caminhão de lixo da prefeitura acabou de chegar. Olha pra você ver. E agora vão pegar essas mercadorias que eles guardou dentro do carro, que os meninos que trabalham, gente, lembrando, eles não têm culpa de nada. É, denúncia de pessoas ruins, do mal, mas tem mais Deus pra nos ajudar. Agora a gente vai recolher aquela mercadoria que tá ali, vai jogar na traseira do caminhão e vai ser descartada aqui perto de nós, né? Pra gente ter certeza que ela vai ser jogada fora, infelizmente. O pessoal tá recolhendo agora, gente, olha lá, ó. Queijos, trabalho nosso, né? Pra mostrar pra vocês a tristeza de você ver nosso serviço jogar no lixo. Olha isso. E não é por causa do serviço é mal feito, mal qualidade, não.
7: Estou em contato com essa família. Eles deixaram bem claro pra mim que esses produtos estavam aptos a consumo. Qual o sentido de pegar esses produtos, alimentos, e jogarem no lixo? Eu não consigo entender isso. Por que que isso tem que acontecer? Isso é uma humilhação. Chega a ser pecado pegar um alimento e jogar no lixo. Pode ter certeza que eu estou auxiliando essa família. A gente vai fazer de tudo para poder ajudar essa família. E que fique claro aqui, se eu vier candidato a governador e ganhar essa eleição, isso nunca mais vai acontecer em Minas Gerais. O trabalhador não vai ser tratado, humilhado da maneira que está sendo aqui em Minas Gerais. Eu faço esse compromisso com vocês. Vamos para cima, tamo junto.
0: Olha, eu trabalhei na Vigilância Sanitária aqui em Taquaritinga e nós tivemos casos semelhantes a esses aí, né? A empresa que não tinha o produto registrado. Né? Para você comercializar no Brasil um alimento, você tem que ter autorização, carimbo do CIF, Serviço de Inspeção Federal. Para você comercializar o seu produto só no estado de São Paulo, é o SISP, Serviço de Inspeção do Estado de São Paulo, né? Ou do seu estado aí. E o SIM, que é o Serviço de Inspeção Municipal. Né? Aí você só pode comercializar no âmbito do município. Né? Acontece que naquela época lá ainda não tinha o SIM. Hoje tem o SIM aqui em Taquaritinga, o Serviço de Inspeção Municipal, você pode regularizar o seu produto. Né? Mas acontece, e isso aconteceu também, e os fiscais eram obrigados, né, obrigados através de denúncia, porque tem um cara que estava lá registrado, ele tem a linguista dele que está registrada, aí o linguiceiro está fazendo, mas não tem o registro. Então, ele que está regularizado, ele denuncia na Vigilância Sanitária aquele que não tem o devido registro. E se o fiscal não for, ele comete, ele está compactuando com o crime, entendeu? Ele é obrigado a ir quando a denúncia, e muitos produtos foram destruídos, gente que perdeu aquilo que produziu. Isso aconteceu aqui em Taquaritinga também. Quando o presidente Jair Bolsonaro assumiu, ele acabou com essa farra aí, liberou geral, Ele liberou geral, muitos e muitos produtos puderam ser comercializados através do SIM, né? E no Brasil, então não houve essa restrição. Agora voltou novamente, então esse mudou o governo, então há essa decisão aí mais dura contra esses produtos aí. Porque nós temos grandes empresas que comandam, e às vezes ela tem o carimbo, o produto dela é uma porcaria. É uma mercadoria e que a gente come, mas tem lá o CIF, essas porqueiras que a gente vê aí, inclusive nas gôndolas do mercado, mistúria láctea, né? Misturela que você não sabe nem o que que é, o café que não é café, o café que você toma é resto de café, é pó, é até cocô de galinha, vai tudo junto nos cafés que a gente, principalmente o extra forte. Evite o extra forte, porque você fala, você pensa o extra forte, o café extra forte, você pensa que é o café mais encorpado. Mentira! É aquele mais torrado. Ele é mais torrado para ele enganar o produto.

0: trabalhadores lá com seus queijinhos, quer dizer, eles gastaram lá para produzir tudo o queijo produzido, fizeram e tiveram que jogar no lixo, né? Jogar no lixo, né? Essa é uma situação que infelizmente existe aí, né? Mas vamos que vamos, vai dar certo. Eu lembro que lá na Vigilândia, vinha lá aquelas Edson, mas faz a vida inteira, ela chegava lá, aquela senhorinha, a vida inteira eu fiz o queijinho, não vou poder mais comercializar, minha linguiçinha vai lá, devagarzinho, não sei o que. Mas a vigilância sanitária tem que agir, né? Principalmente quando tem denúncia aí, né? Destaque final, Zé Lucente, põe na tela.
1: Uma moradora da cidade de Itápolis entrou em contato com as autoridades para relatar o desaparecimento de peças íntimas que estavam no varal. Segundo informações, uma vizinha chegou a avisar um indivíduo próximo ao local, porém não conseguiu identificar o suspeito no momento dos fatos. Segundo a testemunha, ela não pode precisar exatamente quem era esse indivíduo. Dias depois, o mesmo homem teria sido flagrado por câmeras de segurança invadindo a residência. Após as imagens serem compartilhadas nas redes sociais, a mulher reconheceu o indivíduo como sendo ele o suspeito envolvido no furto das calcinhas. De acordo com relatos de moradores, o suspeito identificado já vem causando preocupação à população de Itápolis devido a diversos casos de furtos registrados em diferentes pontos daquela.
0: São 8h28, não foi o seu rádio que caiu o som, não, foi na reportagem, está tendo Zanessa e uma outra, deu problema na qualidade sonora. O Zé Lucente, precisa desentupir aí o canal da voz aí, está entupido, mas como é que é então, o fetiche, o maníaco, roubou calcinhas, lá onde foi, Itápolis, roubaram calcinha que estava no varal, acho que foi o Vando. Lembra do Vando? Fogo e Baixão, gostava. Vando era um maníaco pelas calcinhas, né? Pelas calcinhas, pelas lingeries das senhoras. Tem aí uma música, Fogo e Paixão do Vando? Não acha, mas é um pedacinho. Deixa eu ver, vamos lá. Cadê? E até você achar, já acabou o programa. Alô, Denis Barbosa Oliveira. Ele está confirmando, é Guarani. Guarani vai jogar com Toriba. É a final. A final lá do Campeonato Amador em Matão. Põe o Wanda aí.
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0: 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Sou rei das calcinhas, o Wanda. Fogo e Baixão, você é luz. Ei. É tempo de Rádio Imperial. 8h29, a mensagem de sabedoria para mim, para você, é retirada do livro de Provérbios 10, versículo 23. Para insensato, praticar a maldade é divertimento. Não vou colocar na segunda edição uma mulher que foi presa, acusada por uma ONG fora do país. Ela foi presa e ganhava muito dinheiro, sabe fazendo o quê? Ela criava coelhinhos e pintinhos numa propriedade em que ela sacrificava, matava, pisando com o pé no pescoço desses coelhinhos ou dos pintinhos, né? E filmava essa situação e depois vendia isso para outros maníacos, Vou colocar na segunda edição, inclusive ela foi presa em flagrante ontem, né? Aqui no país. Então a palavra de Deus está dizendo isso: para o insensato praticar a maldade é divertimento. Se divertem, sentem prazer em ver a desgraça, a tortura das outras pessoas. Para o homem inteligente, o ser sábio. Então busque a sabedoria, porque quando o fundamento é Cristo, valores espirituais são parte da educação, não apenas valores morais. Geralmente a pessoa é moral para os outros, mas é espiritual para Deus que tudo vê. É possível ter valores morais e não espirituais, mas é impossível ser espiritual e não ter valores morais. Reflita hoje sobre as suas atitudes como ser humano, como pai, como educador, e não comece as atividades do dia sem lembrar que para o insensato praticar a maldade é divertimento, para o homem inteligente o ser sábio. Essa é a mensagem de vida, de sabedoria para mim, para você, para os filhos e filhas amorosos do Deus Amor. Que Ele te abençoe, te guarde, faça resplandecer seu rosto sobre ti, te conceda graça. Que o Deus Amoroso volte para ti o seu rosto e te dê a paz. Que esse mesmo Deus abençoe a minha e a tua família. Amém.

0: Que o Deus amoroso abençoe grandemente. Romão Santos Sueco está aniversariando hoje. Parabéns à esposa Márcia, aos filhos Tiago e Leonardo, às noras Paula e Letícia, o neto Lucas, a cunhada Cleide, a sobrinha Rosimeire. Alô, Romão, parabéns aí, felicidade no seu dia. Você também está aniversariando, paz, felicidade, Deus te abençoe sempre, sempre e cada vez mais. Delcimar Guissoni, está chegando. Não, Coringão é amanhã, né? Mas ontem nós tivemos o Verdão, Delcimar. Parmeira ganhou, show do Flaco Lopes. E o Arlindo Palmeirense falou assim: Edson Cândido, assim que você estiver terminando e o Delcimar estiver chegando, mostra para ele esse recadinho que eu mandei para ele, do Arlindo Palmeirense, para o corintiano Delcimar Guissoni. É o Arlindo Palmeirense presenteando o nosso Delcimar Guissoni corintiano. Alô, Arlindo, feliz da vida, né? Verdão tá por cima da carne seca, né? É, então vamos lá. Segunda edição, a gente se fala, tem mais, até lá.
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4: Sextou 8:36.

Amanhecer de sexta-feira, 29 de maio, um pouquinho mais frio, né? 13 graus, máxima de 27, nevoeiros aí pelo amanhecer, as nuvens aumentam à tarde, mas não tem chuva não, viu gente? Não tem chuva para esta sexta. Todo mundo aí reclamando um pouquinho, ó, mais frio hoje, hein? Mais frio para esta sexta-feira, tá? 8:37. Aliás, desde ontem à noite estava um pouquinho mais frio, não é mesmo? Muito bom dia, muito bom dia. Amanhã, sabadão também, a mínima de 15 graus, a máxima de 25, sem previsão de chuva. Daqui para frente, vamos te fazer companhia.

0: até às 11:30 da manhã. 8:38.
1: Vocês precisam admitir alguma coisa.

0: tocando Felipe Rodrigo, 8h46.
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0: Olha, sexta-feira com tempo muito bom, termômetros registrando agora pela manhã 15 graus.
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4: Previsão para os nascidos entre 21 de março a 20 de abril. Áries.
0: Iniciando o horóscopo da sexta-feira, dia 29, cobranças de compromisso na vida familiar, na vida íntima, mesmo que pareçam chatas, poderão contribuir com mais um passo na direção da estabilidade. Valerá ouvir os outros antes de cravar sua própria posição, defender o que é importante para você com seriedade. Saturno em seu signo pedirá postura madura nas escolhas pessoais. Construa a casa dos seus sonhos, Ariano.
4: Previsão para os nascidos entre 21 de abril a 20 de maio.
0: Pressões sobre o casamento, sociedade, parceria de negócios ocuparão sua cabeça hoje. Cobrança de comprometimento, de mais tempo dedicado à evidência, à convivência com os projetos. Conte com a atitude, tome iniciativas e movimente as relações. Conversas em um tom doce e carinhoso darão resultado nas negociações dos taurinos.
4: Previsão para os nascidos entre 21 de maio a 20 de junho. Gêmeos.
0: O prazer estará nas coisas simples da rotina e em resolver assuntos práticos com leveza. O dia será bastante produtivo, mesmo se você estiver mais devagar. Valerá dar atenção às suas inquietudes, reformular planos. Uma conta poderá chegar e pesar no orçamento. Também virão boas notícias financeiras e oportunidades de trabalho para os geminianos.

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2: 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A programação lá pro Romão Santos Chueco, tá recebendo os parabéns da esposa Marta, filhos Tiago, Leonardo, as noras a Paula, Letícia, neto Lucas, cunhada Cleide, sobrinha Rosimeira. Alô, Romão Santos Chueco. A Cléo, bom dia, chegou aqui. O Zé Antônio de Lima, mandando bom dia também aqui para nosso ouvinte, que é a Rosana Martinez. É isso, Rosana, bom dia para você. Rosana Martinez também aqui participando da programação da canal. E a Vilminha Dong chegou para deixar o seu bom dia.
3: Bom dia, Decimar, sexto hoje. Vou mandar um abraço para Maria Rosa. Ela tá ligadinha também no canal. Bom dia, bom dia.
2: Bom dia.
3: Sextou hoje.
2: Sextou.
3: Bom dia, bom dia, bom dia.
2: É isso aí, Vilminha. 8h52.

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0: Olha, hoje não, hein? 9:02, você curtiu Israel e Rodolfo, daqui a pouquinho na hora do almoço, na Rotisserie do Carvalho. 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Daqui a pouco tem o signo de Câncer, Leão e Virgem.
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5: Previsão para os nascidos entre 21 de junho a 22 de julho.
0: Olha, uma parceria ou aliança profissional poderá propor uma conversa pontual, hein? Escute o que está sendo dito nas entrelinhas. O pedido poderá ser de mais cuidado com a relação e de posicionamentos claros. Valerá um gesto concreto, um tempo de dedicação, uma escuta sem pressa, apesar de distrações. O dia trará conquistas e reconhecimento.
5: Previsão para os nascidos entre 23 de julho a 22 de agosto.
0: Leão. É, o dia pedirá atenção à vida familiar. Alguém em casa poderá precisar de sua presença, mesmo sem pedir abertamente. Prazo apertado ou cobrança de entrega no trabalho cobrará a organização. Aumente a sintonia com sua força interior e confie. Tudo dará certo, Leonino, mesmo com uma certa confusão em volta. Conexões internacionais estarão abertas aí, viu?
5: Previsão para os nascidos entre 23 de agosto a 22 de setembro. Virgem.
0: Muito bem, viagem, curso ou processo jurídico poderão pedir decisões difíceis hoje. Valerá checar a documentação, conferir prazos e não deixar para depois o que você tem que assinar. Atenção no céu, poderá causar aspereza no contato com uma antiga amizade ou alguém da equipe. Escolha aí o tom das palavras com cuidado, viu, virginiano? Carreira em evolução. Sucesso pela frente. 9:07.
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0: 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Esfriou um pouquinho mais, não é? Todo mundo reclamando. Olha, amanheceu frio hoje, hein? A mínima de 13 graus agora pela manhã. 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Alô, Rosana Martinez, deixando aqui o seu bom dia, né, Rosana?
7: 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Sextou, eu, a Lailinha no programa da Canal 1.
0: Aí, sextou. E a dona Vicentina e o Vitor Chagas, curtindo aí a programação da Canal também. E a nossa querida a Neide, que também tá passando por aqui, né, Neide? Bom dia!
8: Bom dia, Decimar. Bom dia, Decimar. Bom dia para todos nós, né? Bom dia.
0: É isso aí, bom dia. Bom dia, Neide. É forte.

0: quem sente saudade sou eu, da Maiara e da Maraísa. Já 9:17. 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
5: Previsão para os nascidos entre 23 de setembro a 22 de outubro. Libra.
0: Fique atento, Libriano, porque os assuntos financeiros estarão em destaque. Planeje investimentos futuros e também espere por uma promoção ou proposta profissional bem remunerada. Caminhos de crescimento estarão abertos, hein? Valerá desfazer confusões nas contas e acertar os valores devidos com alguém da família. O dia trará lucidez para enxergar onde você perde dinheiro. Tá legal, Libriano?
5: Previsão para os nascidos entre 23 de outubro a 21 de novembro.
0: Magnetismo e poder de conquista não faltarão. Use seu poder natural para concretizar as mudanças desejadas e transformar velhos padrões. Um entendimento profundo do seu percurso até aqui despertará um sentimento de gratidão por todos que marcaram sua história de vida. Derrube barreiras nos relacionamentos. Amor em alta. Escorpião.
5: Previsão para os nascidos entre 22 de novembro a 21 de dezembro. Sagitário.
0: Aumente a sintonia com a sua força interior, concentre energia nas mudanças que você deseja. Pressões financeiras com os filhos ou algum investimento poderão abalar o humor e também pedir posicionamentos claros nas relações. Encerre uma despensa, inicie um novo trabalho ou tratamento médico e conte com apoios inesperados aí, você de Sagitário.
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0: Muito bem, tá pegando longe. Alô, Gustavo. Alô, Gustavo, que mandou aqui o zap na canal. É lá de Bento de Abreu. Alô, Bento de Abreu. Tá ouvindo. Tá na sintonia aí em Bento de Abreu, no carro. Bom dia.
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2: Muito bom dia, 9:31.
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0: Previsão para os nascidos entre 23 de dezembro a 20 de janeiro.
1: Olha, antes de eu falar Capricórnio, valeu aí pela carona, viu? O nosso ouvinte lá em Bento de Abreu, que é o Gustavo, mandou aí a foto na sintonia dos 93,7. Valeu, Gustavo, obrigado pela carona. Tá ouvindo o sinal aí da canal e a gente agradece pela sintonia, tá bom? Vamos seguir aqui com o horóscopo então, nesta manhã. São os três últimos signos, capricorniano, olha... Romance ou projeto autoral serão temas em fase mais delicada hoje. Valerá ter uma conversa franca e pontual com quem você ama sobre um plano que precisará ser alterado. Em bom momento também para resolver uma pendência do passado ou de moradia. A casa poderá parecer pequena ou bagunçada. Reformule seus espaços e areje a cabeça. Capricorniano.
0: Previsão para os nascidos entre 21 de janeiro a 18 de fevereiro. Aquário.
1: Olha, decisões de moradia, compra ou venda da casa, final de uma reforma ou solução de um assunto de família pedirão paciência. Ponderação, rotina será exigente com aumento de demandas no trabalho e escolhas difíceis. Lance um projeto, brilhe publicamente, fortaleça sua imagem profissional. O dia trará poder, popularidade e projeção também.
0: Previsão para os nascidos entre 19 de fevereiro a 20 de março.
1: E conversa importante, mensagem decisiva ou discussão de um contrato curto poderão pedir uma atenção especial ao tom das palavras e paciência. Será um bom momento para você vencer burocracias, acertar a documentação, assuntos jurídicos ganharão agilidade. Espere por uma aprovação importante. Caminhos para o futuro ficarão mais claros. Peixes.
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tocando Exalta Samba, tocando Dona do Prazer, agora 9h49. 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E para muita gente significa uma noite difícil, não é mesmo? 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
3: É, o prazo para a declaração do imposto de renda termina hoje. Termina às 23h59 de hoje, o prazo para apresentar a declaração do imposto de renda pessoa física 2026 à Receita Federal. Enviar formulário atrasado ou não apresentá-lo gera uma multa mínima de R$ 165,75, mas o valor máximo pode chegar até 20% do imposto sobre a renda devido. Por outro lado, os contribuintes que já entregaram o formulário antecipadamente vão poder receber a restituição. A expectativa do fisco é de que 8,75 milhões de contribuintes estejam incluídos no pagamento desta cesta. O valor disponível deve chegar a 16 bilhões de reais. Em nome do concreto.

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0: aí, não mexe em minhas gavetas, Danilo e Davi, 1:50.
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1: Olha, fim de semana incrível com tudo que a Juanita gosta, viu, Juanita? 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Linguiça de porco.
2: Maravilhoso.
1: Como é que é?
2: Delícia.
1: Delícia, bem apimentada, Juanita.
2: Ai, tem que ser, né?
1: Tem que ser bem apimentada, saborosa, linguiça artesanal, é torresmo, banha de porco. Torresmo, Juanita.
2: Meu Deus.
1: Banha de porco, Juanita.
2: Ai.
1: Espetinhos assados, Juanita. Lá na Casa de Carnes Rossi, com aquele atendimento simpático e aquelas carnes defumadas, Juanita. É tudo de bom. Tudo de bom,
2: ai,
1: Juanita.
2: Deus.
1: Tudo de bom.

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1: É, para você participar, porque tem muitos, temos três sorteios no programa de hoje e ela está chegando.
2: Cheguei.
1: Já chegou.
2: Bom dia.
1: Bom dia. Bom dia, senhorita.
2: Sextou.
1: Toda de preto, toda de esportiva.
2: Preto
1: toda
2: para esportiva. Emagrecer.
1: Toda esportiva. Detesta o frio. Ah. Odeia o frio.
2: Não, é porque aqui com
1: os... Porque ela veio.
2: Do frio.
1: Ela veio do Pernambuco e lá é calor.
2: Aqui quando vê tá 38 graus, depois vai pra 7.
1: Toda com esse abrigo.
2: Toda
1: corintiana. Toda corintiana. É a senhorita Ru. É a dona Fátima hoje. É, aliás, ontem pediu para que eu caprichasse. Capricha quando você vai anunciar a Rony.
2: Oh, meu Deus, que coisa linda.
1: Ru. Oh,

0: Senhorita Juanita na hora do café, anunciando, Juanita, nós temos aí três sorteios para o programa de hoje. Nós temos dois convites.
1: Chapadão.
0: Dois convites para o Chapadão, o banda Chapadão no Premiere.
1: Isso mesmo, o ingresso da Escolha da Rainha.
0: Perfeito.
1: E o álbum da Copa do Jaú Serve.
0: Ah, hoje é o dia, o segundo.
1: Hoje é o dia, sextou, segundo álbum, hein?
0: Segundo álbum da Copa do Jaú Serve. No final do programa, é aquele álbum para você montar aí, com as figurinhas, fazer a troca das figurinhas. A garotada adora, a família toda se diverte, porque
1: adora mesmo.
0: No domingo, pela manhã,
1: esquecendo, tem ponto lá no Jaú de troca de figurinha. Lá você pode comprar suas figurinhas e trocar as figurinhas repetidas. O pessoal tá indo lá, se encontrando as crianças, os papais, as mamães, indo lá, fazendo um amiguinho novo e fazendo, se divertindo, colando as figurinhas.
0: Muito bem. Olha, e você falou um ingresso para a Escolha da Rainha, é isso?
1: Isso, ingresso para a Escolha da Rainha e dois ingressos Chapadão no Premier.
0: Tá, falando em Escolha da Rainha, alô Luciano da Luz, hein? Ó, apresentação das candidatas. Chegou o momento das candidatas e candidatos se apresentarem oficialmente. Vai ser no dia 9. Vai ser no dia 9.
1: Sábado que vem. Ah, não, sábado que vem não.
0: 9 de junho, que é uma terça-feira, é isso?
1: É, na verdade, é.
0: 9 de junho, uma terça-feira, a partir das 8:30 da noite, 8:30, lá no Premier Hall. Tá? Então, às 8:30 da noite, dia 9, uma terça-feira, no Premier Hall, apresentação das candidatas, porque a canal é a rádio oficial da Rainha e também da Escolha da Rainha e também da queima do alho. Você vai queimar o alho, Rony?
1: Firme e forte.
0: É isso aí. 10 horas e 5 minutos, em nome do Watanabe, Juanita. 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
0: Muito bem, 10 horas da manhã, 6 minutos. Pode deixar o seu nome no zap aí da canal para você participar das nossas promoções,
1: isso,
0: dos nossos
1: mesmo
0: sorteios, né, Juanita?
1: O nome completo para ser sorteado. Isso. Quem quer? Escolha da Rainha, Chapadão e o álbum da Copa.
0: Coloque direitinho no zap. Olha, quero tal.
1: O que você quer?
0: Isso, pra não confundir a Juanita.
1: Porque, meu filho, você sabe quando a pessoa é idosa, a pessoa se confunde.
0: 10 horas e 7 minutos. Obrigado, Juanita, pelo elogio.
1: Sou eu, menina, quem se confunde sou eu.
0: Ah, tá. 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
1: Nova Pérola.
0: Hoje que você veio de. Você veio hoje com esse abrigo, calça preta e branca.
1: A gente
0: abrigo
1: tá ornando,
0: preto e branco.
1: Tá de preto também.
0: Tá tudo. Tá corintiana, Juanita.
1: Então, né?
0: É isso aí.
1: Meu time é Santa Cruz, viu?
0: Vamos lá, Juanita.
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1: 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Gente, aproveita que Dia dos Namorados está chegando, São João está chegando.
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1: Festa do Premier está bombando.
0: Isso,
1: todo
0: mês.
1: Mundo comprar seu calçado novo para arrasar.
0: Mês de junho tá aí.
1: Exatamente.
0: É, mês de festa junina, né? É um mês que todo mundo gosta, né?
1: E
0: verdade?
1: Lá vem a escolha da rainha, a queima do alho.
0: A queima do alho, e é isso aí. E a gente vai estar aqui divulgando, Juanita, 10:09, você já falou do Watanabe, já falou da Nova Pérola Calçados, já falou e agora vai falar da Naturalis. 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
1: E na saciedade, que é melhor ainda, você vai comer menos.
0: Era isso que eu ia falar, quanto
1: tá
0: mais proteína.
1: É,
0: é porque o ovo também é muito rico em proteína.
1: É.
0: Que é um super alimento, né? E você consome e aí você fica mais tempo sem fome, não é verdade, Juanita?
1: Eu tenho que comer uma bandeja inteira, mas tudo bem, né?
0: Quantos ovos você vai comer, Rony? Quantos ovos? Três ovos.
1: Dois
0: ovos no café da manhã, pra você ficar aí a manhã toda.
1: Aí
0: sem,
1: só vai pro almoço.
0: Só vai pro almoço, é verdade. A gente fica mais tempo sem ter fome, não é mesmo?
1: Piscando.
0: Ó, 10:12 aqui na hora do café. Vamos falar então, Ronita, dos convites do Premier. Convites aí da banda Chapadão para o Premier no fim de semana. Vamos que vamos lá.

0: no Premier no Chapadão. Olha, deixa o nome no zap da canal, é ou não é, Juanita?
1: Isso aí, manda o nome completo e fala o que é que você quer. Convite Chapadão.
0: Aí, e vai atualizando lá a galera do zap, enquanto eu vou falando aqui do nosso querido baixinho da bateria. 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
1: eu
0: hoje, hein?
1: Estou combinando.
0: Tá tudo,
1: hoje eu tô ornando.
0: Tá tudo combinando hoje com esse abrigo maravilhoso.
1: É pra ficar magra.
0: Branco e preto, Juanita.
1: Nem
0: olha
1: ligado,
0: só.
1: Acredita, meu time é tricolor.
0: 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Alô, baixinho das baterias! Olha, 10 horas e 14 minutos, vai você
1: Cleia,
0: no zap.
1: Cleia, você falou que quer o ingresso pro Chapadão, manda o nome completo, tá? Pra gente poder estar anotando aqui, um cheiro pra você. Adriana Domingos, minha irmã quer ganhar o ingresso do Chapadão, tá anotadinho aqui, Andréia Domingues.
0: Uhum.
1: Bom dia, Delcimar, Marli Lousada Maria, quero o ingresso do Chapadão, anotado, Marli, bom dia pra você.
0: É, mais gente.
1: Gente, tá bombando. Natália Pedro, anotadinho, bom dia. Éber, bom dia, anotado.
0: Mais gente aqui no
1: zap. Deus, cadê as gargalhadas?
0: Calma, porque ela.
1: É porque hoje estava
0: ela
1: frio.
0: Vai rir,
1: hoje
0: ela
1: estava
0: com,
1: frio. Ela
0: tá com frio.
1: Aí eu estava meio comportada, mulher, porque.
0: Mas daqui já... a pouco ela vai ficar
1: daqui
0: brava.
1: Daqui a pouco. Não, ai.
0: Daqui a pouquinho ela vai ficar brava. Calma.
1: Mas, Michelle Aparecida de Moraes, beijos, um cheiro.
0: Daqui a pouquinho, ela tá com
1: não
0: frio.
1: Não me estresse que hoje é sexta-feira,
0: ela tá se aquecendo.
1: Por amor de Deus.
0: Tá se aquecendo, daqui a pouquinho ela vai ficar brava, daqui a pouquinho, dentro de mais alguns instantes. Calma,
1: José
0: muita
1: Antônio.
0: Calma nessa hora.
1: Bom dia.
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0: Quem tá mais lá no zap?
1: Janinha Zanuto, bom dia. Participando do álbum da Copa, anotadinho. Sueli Silva, bom dia. Nosso café de vocês é o melhor. Ai, tá anotadinho o nome da sua neta.
0: E hoje tá bom pro café, porque tá frio, né, Juanita?
1: Tá mesmo. Juliano, bom dia, viu? Maria, bom dia! Juanita, passando para deixar um beijo e um bom fim de semana. Ai, querida, um cheiro, um bom fim de semana para você, viu? Tudo de bom, muito obrigada pelo
0: tava
1: carinho.
0: Comentando aí que a Juanita não vê o fim de semana passar, né, Juanita?
1: É muito rápido.
0: É muito rápido, né?
1: É muito rápido, gente. Quando você vê, piscou a segunda.
0: É verdade, já é segunda, né, Juanita?
1: Diego Arthur, aqui anotadinho, tá o álbum para Copa, bom dia!
0: 10 horas e 16 minutos. Daqui a pouquinho você volta no zap, porque agora tem Alice's Mind, a sua escola de inglês, hoje com a Britney Spears no programa.
1: Só internacional.
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0: Alice Smiden com Britney Spears, 10 horas e 19 minutos no programa. Olha, galera querendo convite pro Chapadão, a Marcinha Casari.
1: Anotado, Marcinha.
0: Tem o
1: Escolha da Rainha.
0: Escolha da Rainha tem convite. E tem álbum da Copa, gente.
1: Obrigada, Marcinha, pelo elogio, viu? Alegria pura é você. Mesmo brava.
0: Daqui a pouco ela vai ficar brava, calma. Porque...
1: Escuta só, Marcinha.
0: Escuta só, acompanhe. Porque daqui a pouquinho ela vai ficar nervosa. 10 horas e 19 minutos. Juanita, e o álbum da Copa é um presentão do Jaú Serve.
1: Presentão às crianças, os papais, porque não é só criança, né? É criança, é adolescente, é menina, é menino, todo mundo doido por causa desse álbum da Copa, né?
0: É verdade,
1: todo
0: mundo.
1: E tá difícil encontrar, viu? Então fica ligadão, porque no final do dia vai ter sorteio de mais um álbum.
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0: 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Ele atende pela urologia e pela cirurgia, tá bom? Muito bem. 10 horas da manhã, já 21 minutos aqui na canal. Acompanhe a hora do café das 10. Nós temos aí 3 sorteios para o programa de hoje, não é, Juanita?
1: Bombando, viu? 3 sorteios. Não é para qualquer um, não.
0: Olha, a Darlene
1: anotado.
0: Quer convite. Juanita.
1: Bom dia.
0: Quem tá aqui? Quem mandou aqui no zap da canal é o Sérgio. Porzani, valeu.
1: Bom
0: Sérgio.
1: Dia, Sérgio.
0: Marluce, tá mandando parabéns pra Nora, a Bianca, lá de Bebedouro, tá aniversariando.
1: Parabéns, Bianca, um cheiro, Deus lhe abençoe.
0: 33 anos de casados.
1: 33 anos, mulher.
0: Olha lá, é sua conterrânea, lá de Pernambuco.
1: Tu é de Pernambuco, tu é de onde, menina? Eu sou de Recife, tu é de onde? Me conta tudo, Marluce. Menina, será que eu quero ver se eu chego 33 anos de casado?
0: Como é que é, Mônica?
1: Eu quero ver se eu chego também, se eu vou fazer 33 anos de casado.
0: Ah, é? Cê, ah, porque...
1: E o Luiz?
0: Porque você tem quanto?
1: 11,
0: já. Vai chegar, Juanita.
1: É, com fé, né?
0: Calma.
1: Com fé em Deus.
0: Força, Juanita.
1: Força, meu filho. Porque
0: força.
1: Se for outra coisa, a gente mata.
0: Força que você consegue. 10 horas e 22 minutos. Juanita, agora você vai falar do quê?
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0: 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Alô, Empório Volpe, 10 horas e 24 minutos.
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0: 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E casos de família, que notícia é essa, Juanita? O Neymar fica em saia justa com mães das filhas por causa da Copa. O jogador se recupera de lesão para poder jogar e terá que decidir sobre filhos no Mundial. O que que é isso, Juanita? Que frescurite. Ai, que cara de mulher brava, meu Deus do céu.
1: Meu irmão.
0: Não fica brava, cara. Juanita, comigo.
1: Olha, ao invés da pessoa tá preocupado, eu falei o quê ontem? Focado na Copa. Tá. O aperreio dele é como vai conciliar na Copa a esposa e a outra, que ele botou gaia na esposa, porque ele quer levar o filho tudinho, porque é a última Copa dele, família, graças ao meu bom Jesus.
0: Vai de helicóptero, papai.
1: Entendeu? Só que, se a Helena não for, a mãe não vai.
0: Tá.
1: E a tua esposa não quer.
0: Estar 100% até a Copa do Mundo não é a
1: vai
0: única...
1: Vai estar 100%. Ah, meu Deus.
0: A única... Você acha que vai estar, Juanita?
1: Oxi, pelo amor de Deus, ele... Ah, nem...
0: A única preocupação... Ai,

0: Luca, fruto do relacionamento com a Carol Dantas, Mavi Mel, da relação com a Bruna, e a Helena, do envolvimento com Amanda Kimberly. E é justamente a prole que está no meio de um imbróglio, Juanita.
1: Ai, a preocupação dele.
0: Isso
1: sabe
0: aí,
1: que vai acontecer? Se ele for, se ele entrar, ele vai cair pra acabar essa palhaçada, já voltar pra casa pra ele não apanhar da mulher, vai voltar pra... Caiu, pra... pronto, machuquei, acabou a copa.
0: Acontece que para que todos os herdeiros reunidos nos Estados Unidos, onde a seleção vai jogar, é necessário que a mãe de Helena esteja presente. E Biancardi, a companheira de Neymar, já disse que não quer a modelo na Copa.
1: Mas,
0: só que sem ela, Helena não viaja.
1: Mas tu acha que vai dividir arquibancada, os flash, ela e a que botou Gaia nela?
0: Tanto Amanda quanto Helena já têm vistos americanos em dia. Na última semana, foi a vez de as duas babás das crianças tirarem os vistos. Após algumas perguntas de praxe, quanto tempo ficariam e o motivo da viagem, entre outras, as duas colaboradoras foram aceitas pelo consulado dos Estados Unidos. Vai as crianças e as babás, evidentemente, claro que irão juntas, né, Juanita?
1: Né?
0: Então, é isso aí. Então, como a CBF já disse que Neymar não será cortado...
1: Pelo amor de Deus, hein, CBF?
0: Mesmo não estando em plenas condições de jogo, o BO familiar terá que ser resolvido até a próxima semana.
1: Vai, se ele entrar em campo, ele vai cair, vai fingir que se machucou, que morreu, que coisou. Próximo, aí na próxima final de semana, ele pega e posta uma foto na balada cheia de cachaça e. Aí, mas joga, não joga.
0: Tá revoltada, Rony?
1: Poxa!
0: Vai cair, Rony?
1: Não. Na primeira ele vai cair.
0: Vai cair? Não vai, não vai jogar, Juanita?
1: Não, jogar? Ele vai passar 5 minutos em campo, esse daí. Dê um peteleco nele, ele cai, parece um Cinderelo.
0: Bom, 10 horas e 29 minutos. Mas o importante é que nós temos aí um álbum das figurinhas.
1: Isso aí. E não
0: presente.
1: Tem só Neymar, não, no álbum.
0: Tem muito jogador, né, Rony?
1: Tem outros.
0: Que mulher brava, gente!
1: Pelo amor de Deus, gente, eu jurando que a gente tinha esperança de ganhar a Copa do Mundo.
0: Vamos ver a estreia, né, Juanita?
1: Vamos.
0: Estamos na expectativa da estreia.
1: Eu vou até beber nesse dia.
0: Vai beber, Juanita?
1: Eu acho que eu vou. Pelo menos eu falo, não, eu vim embriagada, né?
0: 10 horas e 30 minutos. A mulher ficou brava, gente, com o Neymar. Vamos falar do que agora, Juanita?
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0: 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Vai lá. 10h31. A Silvia Micali, o Jefferson, bom dia.
1: Bom dia, Jefferson.
0: Ó, 10h31, agora você fala do quê?
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1: É Bioma, gente, 10h32, você acompanha a Hora do Café das 10 de hoje. Falta na sequência da nossa programação, nós temos, já falamos da Deborou, já falamos do Cicobi Cooperac, temos os convites para o Prensadão, para o Chapadão, dois convites.
0: Chapadão, Premier, Escolha da Rainha e o Álbum da Copa.
1: E o Álbum da Copa, apresentando já o Sérgio, que você vai falar daqui a pouquinho. 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
1: É verdade. 10 horas e 34 minutos, falamos da Vetassi. Ah, eu já sei. Você vai curtir a Virgínia como repórter lá da Copa.
0: Por amor de Deus.
1: Eu sei que você tá aí. Você vai ficar aí. Você vai assistir os jogos pra curtir a Virgínia. Você é fã da Virgínia.
0: Eu acho engraçado também que eu não recebi um zap de uma emissora me chamando pra cobrir essa Copa. Pra falar a verdade.
1: Ninguém te chamou.
0: E de Vini Júnior também, que não era nem pra chamar. Eu tô esperando o zap com as passagens.
1: Ninguém te chamou, Ronita?
0: Isso, porque aí eu vou bombar falar a verdade dessa Copa.
1: Você vai bombar, você vai ficar assistindo.
0: Eu sou amiga de Cristiano Ronaldo, pô.
1: Pra você ver a Virgínia, que vai ser repórter da Copa. Durante os jogos da Copa. Vai levar os filhos, tá?
0: É, daqui a pouco ela leva o Zé Felipe também pra torcer.
1: Vai levar o Zé Felipe, né? E as babás também pra cuidar dos filhos.
0: Gente do céu.
1: E você tá querendo ver a Virgínia, como que ela vai se sair como repórter? Ela não é ruim,
0: ela vai sair bem, porque ela é desenrolada, né? A bicha é desenrolada, ela vai se sair bem. Mas a verdade não vai falar, né? Então, me chame, me leve pra falar a verdade.
1: Chama a Juanita, gente. 10 horas e 36 minutos. 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
0: 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No meu tempo era. E o namorado ia na casa da menina. Era só sexta, sábado
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0: E domingo ia embora cedo, né?
1: Não é verdade?
0: E no outro dia, hoje em dia,
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0: Hoje em dia o povo se vê todo dia, né?
1: Todo
0: modernidade,
1: dia, né?
0: Né?
1: No nosso tempo também era
0: não
1: assim.
0: Não era assim, não. Era final de semana.
1: Era final de semana. Chega,
0: sexta, sábado, domingo.
1: A gente não viu...
0: E com o pai e a mãe junto, né? Ou então o irmão a tiracolo.
1: A gente não viu a hora que chegava a sexta, né, Juanita?
0: Não era. Hoje em dia tem nem mais graça.
1: Agora mudou.
0: O povo não sente nem saudade.
1: Mudou tudo, Juanita.
0: Mudou. O povo tá muito tudo moderno.
1: 10 horas e 37 minutos. 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
1: Muito bom. 10 da manhã, 40 minutos. 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
1: 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Daqui a pouco a gente vai, você vai ganhar um álbum aí do Jaú Serve para a troca das figurinhas. A gente vai estar divulgando.
0: É isso aí.
1: Já também vamos divulgar os dois convites.
0: Os ingressos, o Chapadão e o ingresso para a Escolha da Rainha.
1: E, é isso,
0: gente,
1: aí.
0: Muito obrigada. Muito obrigada pelo carinho.
1: Nós que vamos agradecer você.
0: Alessandra, não lhe vi um cheiro, mas sexta-feira eu tô aqui, eu vou dar um cheiro pessoalmente em você.
1: Ela já foi embora, ela já foi para o grande elenco.
0: Ela é muito
1: foi trabalhar
0: chique.
1: de graça.
0: Ah, você que pensa que aquela mulher é poderosa.
1: 10 horas e 41
0: minutos. Um cheiro pra vocês e deixa eu mandar um cheiro especial pra uma amiga minha, Thalita José. Ela passou por uma cirurgia, eu não esqueci de você, eu vou lhe visitar. E Bruna José, que eu sei que você quer me matar, porque eu não... A gente assim, ó, uma manda mensagem pra outra 3 anos pra se responder, entendeu? Coisa de mulher doida. E a Oscarina, eu vou lá ver vocês hoje, dar um cheiro em vocês.
1: E o pessoal adorou você.
0: Ué, eu adorei vocês.
1: Você é muito divertida, muito...
0: Eu sou mesmo, tem que rir, né, gente?
1: Muito comunicativa, muito brava e o pessoal adora você, Juanita.
0: Um cheiro,
1: obrigado,
0: cheiro,
1: a dona Fátima, da Intercanal.
0: Obrigada, dona Fátima, por ter me liberado pra estar aqui na Canal 1. que é a casa da família, né?
1: É isso aí. É isso. Até uma próxima oportunidade, Juanita.
0: Até sexta que vem o cheiro.
1: Se Deus quiser. Olha, 10h42. Música do Roberto pra terminar.

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7: Aí, quem faturou convites no programa de hoje da Banda Chapadão: a Darlene dos Santos Lima, a Gisele Mayra Zacaibe e também Angélica Maria de Oliveira, tá? Alô, alô, alô, Banda Chapadão, é nome na lista, viu, gente? Darlene dos Santos Lima, Angélica Maria de Oliveira e a Gisele Mayra Zacaibe, ok?
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7: 10h52.
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7: Muito bem, tô chamando aqui o repórter José Lucente. 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
7: Bom dia, é verdade, é tudo de bom. E falando em Copa do Mundo, falando em Jal Serve, já tá saindo aqui o segundo álbum de figurinha. Nesta sexta-feira, a ganhadora de hoje foi a Ana Cecília da Silva. Alô, alô, Ana Cecília da Silva, você tem que passar lá na loja do Jaú Serve a partir das 14h para retirar o seu álbum de figurinhas, viu? Ana Cecília da Silva faturou o segundo álbum de figurinhas, presentaço aí do Jaú Serve, o supermercado da família feliz. E quem faturou o convite para a escolha da rainha, 38ª escolha da rainha, tem que retirar o convite aqui na rádio, tá? É a Luzia Ferreira. Alô, Luzia Ferreira, passa aqui na rádio com documento para você retirar o seu convite para a escolha da rainha. 10h57.
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1: Vocês precisam admitir alguma coisa.

0: Carreiro de Culpado, 11h05. 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
2: De novo aqui o repórter José Lucente.
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2: Valeu então, obrigado a todos aí. 11 horas e 15 minutos.

0: de Brito e Samuel, romance, romance rosa. 11:22. 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
6: Olha, participe da 114ª Festa em Louvor a São Pedro Apóstolo em Guariroba. Neste sábado, dia 30, tem quermesse show com Johnny Henrique. Haverá também extensa programação religiosa. A festa extensa continua nos dias 6, 13, 14, 20, 27 e 29 de junho. Não perca, então, neste sábado, dia 30, o início da grande festa em Louvor a São Pedro Apóstolo em Guariroba, a maior quermesse da região. Olha, quem faturou o convite da Escolha da Rainha foi a Luzia Ferreira. Tem que passar aqui na rádio para retirar o convite, viu, Luzia? Quem faturou convites do Chapadão, nome na lista, a Darlene dos Santos Lima, Angélica Maria de Oliveira e a Gisele Mayra Zacaibe. E o sorteio do álbum da Copa do Jaú Serve. Tem que retirar a partir das 14h na loja do Jaú Serve. Foi a Ana Cecília da Silva. Valeu, obrigado a todos pela companhia. Segunda edição do canal Uma Notícia tá chegando aí. Um abração para Eloá Beatriz Nunes da Silva pelo aniversário. Alô Jardim Nadir. Nos encontramos amanhã.
7: Sua versão Come Girl.
6: Daqui a pouco, a segunda edição do canal Uma Notícia. Boa sexta.

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1: Olha, uma ótima sexta-feira para você. Estamos chegando para a segunda edição do canal Um é Notícia, neste 29 de maio, Dia Nacional de Manifestações e Paralisações. É o que acontece sempre às vésperas das eleições, quando a extrema esquerda sai às ruas. Dia do operador de empilhadeira, dia do geógrafo, do estatístico, dia mundial da energia. Olha, daqui um pouquinho eu quero tratar de um assunto aqui, mais uma vítima de pitbulls soltos nas ruas da Taquaritinga, mais uma vítima, né? As vítimas se sucedem, né? Os casos se sucedem e ninguém faz nada, absolutamente nada. Mas antes, o Zé Lucente vai falar de saúde, vai falar da UPA, vocês acompanharam, né? A manifestação dos médicos ameaçando paralisação das atividades por falta de pagamento. Estavam com 4 meses de salários atrasados, 4, 5 meses, 3 meses, não sei. E ameaçavam paralisar. O Zé Lucente esteve lá hoje pela manhã para conferir como é que está a situação agora, Zé.
2: Edson, eu volto aqui pela UPA 24 horas da manhã dessa sexta-feira, até para a gente orientar as pessoas que utilizam o serviço de saúde no município. Nós tivemos essa semana um manifesto entregue, protocolado inclusive no Ministério Público e na Prefeitura, dos médicos que atuam aqui, terceirizados, né, por uma empresa contratada pela administração e que reclamam a falta de pagamento. Eles teriam recebido naquela oportunidade apenas o mês de fevereiro e daí para frente nenhum pagamento foi colocado, né? E no manifesto, os médicos diziam o seguinte: se não houver um acordo, uma previsão de pagamento, na sexta-feira, que seria hoje, o atendimento seria apenas urgência e emergência. Então eu vim aqui para conversar com as pessoas para entender o que é que está acontecendo e quais serão aí os próximos passos. Eu falei com o doutor Tiago de la Pina, que é um dos médicos que é contratado por essa empresa, e ele me disse o seguinte: que ontem houve o pagamento do mês de março. Só que no dia 1º de junho agora, vence outro pagamento, né? Abril, maio, junho, que já está aí em atraso também. Então, ele disse o seguinte: olha, por enquanto, como houve esse pagamento, não houve, inclusive, uma apresentação de previsão para o próximo, mas como houve esse pagamento de março, os médicos continuam trabalhando normalmente, né? Então, aquele trabalho de urgência e emergência, ele fica um pouco suspenso. Os outros atendimentos serão feitos também aqui pelos médicos da UPA em Taquaritinga. Houve então esse manifesto entregue, a prefeitura fez várias reuniões, a gente tentou falar com o secretário de saúde, com o secretário de fazenda no município, mas não houve essa possibilidade ainda, mas a gente deixa sempre os microfones abertos aqui para que eles possam se manifestar sobre esse assunto, né? Então ontem houve um pagamento que é referente ao mês de março. E agora o médico diz o seguinte, doutor Tiago: em junho já vence outro mês. Então não há uma previsão de pagamento dos meses futuros. Mas, como houve o pagamento em março, os médicos resolveram, o corpo clínico aqui da UPA resolveu continuar no atendimento normal à população. Por enquanto, é isso que está acontecendo por aqui, Edson. A UPA continua no seu atendimento normal. Houve pagamento no mês de março, mas agora em junho já tem novo vencimento. E os médicos precisam de uma previsão para poder continuar trabalhando. É você.
1: É, nada é tão ruim que não possa ser piorado, né? Vamos aguardar para ver o que pode acontecer. Quer dizer que deu uma amenizada, né? Tá com 4 meses de atraso, deu lá um pagamento de março. Então falta agora, vence agora dia 1º, vence junho. Abril, maio, junho. Faltam 3 aí. 3 meses de atraso aí nos salários dos médicos aqui em Taquaritinga. Vamos torcer para que isso se acerte, né? Mas tá difícil porque em todo lugar nós estamos verificando problemas aí, né? Inclusive nas ruas. Animais soltos, animais de grande porte solto. Quem tem um animal de grande porte aí e cuida, às vezes até torce o nariz quando a gente fala aqui, às vezes até fica entristecido, né? Mas o animal é a cara do dono, viu? Se o dono é uma pessoa tranquila, que gosta das pessoas, que tem empatia, ele vai transmitir isso para o animal. Agora tem aqueles mais nervosos, aqueles mais briguentos, que o animal segue o mesmo caminho, né? Só que esses animais também têm um instinto, problema de instinto, né? Então aqui em Taquaritinga tem lei, né? Que animais de grande porte têm que ter a focinheira e a guia. E tá na guia com alguém, não pode estar solto nas ruas, né? Não pode. Mas tá no papel. Papel é isso, para que serve, né? Você pega massa, joga no canto, não serve para nada. Porque ninguém faz absolutamente nada. Só tem a lei lá bonita para você pendurar na parede, né? Semana passada recebi um profissional em casa e ele estava falando, Edson, eu não vou citar o nome porque às vezes a pessoa não quer se identificar, lá no Santo Antônio, onde eu moro, né, tem alguém lá que sai para passear com três pitbulls ficam à solta lá, três cachorrão pitbull, né, que já fizeram um furdúncio por lá no Santo Antônio e aconteceu na minha casa, minha gatinha na porta, no portão da minha casa, pitbull veio e arrancou a cabeça da gatinha. Né? E fez diversas tantas outras vítimas, né? Anteontem, eu estava indo para casa. E ali no cruzamento da Escola Cívico-Militar, olha o lugar, cruzamento da Escola Cívico-Militar, ali tinha um cachorro de médio porte, branco, atropelado, morto. Tava com tudo para fora, as barrigada, tudo para fora, assim, porque foi atropelado. E você percebeu, eu percebi lá a frenagem do veículo, quer dizer que arrastou o cachorro por um bom tempo. Quer dizer, num cruzamento de uma escola, como é que pode estar numa velocidade dessa, né? Num cruzamento de uma escola, pra, se você. Tá lá as marcas ainda do sangue do cachorro que foi arrastado um tempo, né? Então esse veículo que atropelou deveria estar com velocidade incompatível para o local. O cachorro foi atropelado, isso anteontem. Hoje, no mesmo lugar, estou chegando agora em casa, depois da rádio aqui, 8h30, 15 para as 9, 20 para as 9, estou chegando em casa, eu cruzo com dois pitbulls ali, no mesmo, mesmo local, no cruzamento da escola Cívico-Militar. Um marronzinho e um mais, parece que é branco o outro. Chamou minha atenção que o marrom estava com a cara toda cheia de sangue. Eu falei, esse cachorro foi atropelado, voltei, aí eu fui ver que não, era sangue da vítima dele. Eu falei, esse cachorro pegou uma galinha, ou pegou algum cachorro, alguma tragédia aconteceu. Aí, mas quando eles estão soltos assim com a gente, moto, cheguei mais perto, se assustou, fugiu. Né? Eu queria ver mais algumas características desse pitbull hoje pela manhã. Mas toda cheia de sangue. Mas é sangue dele de ter mordido alguém, de ter feito alguma coisa com alguém. Fiquei pensando, meu Deus, o que possa ter acontecido? Aí o Arlindo Palmeirense me manda esse áudio aqui, maestro. Explicando o que aconteceu.
3: Senhor, bom dia. Deixa eu te falar mais uma por você. Você falou outro dia dos pitbull. Tinha uma mulher aqui da Bela Vista que estava andando aqui na avenida com o cachorrinho dela. O pitbull pegou o cachorro, estraçalhou o cachorro. Matou o cachorro, o cachorrinho da mulher. Acredita disso? Um pitbull. A sorte que não pegou nada, né? Pegou o cachorrinho e detonou, mas matou, não. Levaram lá no coisa, não conseguiram salvar a cachorrinha. Você acredita uma coisa dessa ou não? E ninguém faz nada, Edson. Meu Deus do céu, vai pegar uma criança, vai esperar pegar uma criança pra nego fazer alguma coisa aqui na quartinha, meu Deus do céu. Aqui na Paulo Roberto Scander, Edson. E perto de casa aqui, descendo a avenida aí. É o fim do mundo acabado, velho. O que tá acontecendo com esse Brasil, hein, velho? Minha Nossa Senhora, velho, tá descontrolado isso aqui, velho. E nego ainda, né, Neto? Ainda volta no homem.
1: São 11 horas e 42 minutos, então, onde que aconteceu? A mulher tá andando na Paulo Scanda, agora pela manhã, 8h30, entre 8h30 e 9 horas da manhã, com um cachorrinho andando, passeando ali pela Paulo Scanda, foi perto da casa do Arlindo Palmeirense. O Arlindo Palmeirense mora um quarteirão para baixo das farmácias ali na Paulo Scanda, então ali, para você identificar. No meio da Paulo Escândalo ali, quando aconteceu esse ataque de pitbulls, né? Então, eu vi o pitbull, depois de ter feito o que fez, eu cruzei e tava com o rosto tudo cheio de sangue, a cara tudo cheio de sangue. Primeiro eu achei que ele tinha sido atropelado, mas não, depois, mais próximo eu vi que era sangue de outro, de uma vítima, né? Então, tá explicado aí o que que aconteceu. Até quando? Então, você, por favor, você tem o seu cãozinho, você tem o hábito de sair com ele nas ruas, não saia. Para com isso. Não saia, a não ser que você saia com 38 na cinta ou com um pau de amansa-louco. Porque não tem segurança nenhuma, absolutamente nenhuma. E ninguém faz nada. Né? E você pensa que é só isso? Aí você vai para as praças, para as ruas, os pedintes, aqueles caras bêbado, drogado, pede dinheiro, pede não sei o quê. Aí você, não tem, não sei, dependendo do jeito que você fala, né? Cidadão pode fazer algo até pior para você, né? Foi o que aconteceu em Franca. Em Franca, olha aí, tem imagens aí, maestro, pode botar as imagens pra gente, né? Um homem foi esfaqueado após negar R$7 para um morador de. Para um vagabundo das ruas aí. Então o cara pediu, foi em Franca, olha lá, ó, foi esfaqueado por um morador de rua, né? Pedindo dinheiro. Foi esfaqueado após negar dinheiro para pinga em Franca. Queria R$7. Ou a pessoa não tinha, ou negou, não sei o que que é. Aí aconteceu isso aí, ó. Você vê lá os socorristas atendendo o rapaz todo furado de faca, né? E eles estão nas ruas. E continua, é só em Franca que acontece? Só tem só em Franca? Ou por acaso tem nas praças da sua cidade também? Você não pode frequentar a praça porque eles estão lá bebendo, defecando, fazendo o que tem que fazer, com um cachorro também de grande porte. Eles têm cachorrão, eles têm cachorro de grande porte também, e os cachorros defendem o tutor, seja ele o que for, não é verdade? E é um perigo, é um risco enorme para a nossa sociedade, mas ninguém está nem aí com o peixe. E vai continuar assim. Edson, não reclama. Não reclame, porque hoje com certeza está melhor que no mês que vem. Porque aqui, nada é tão ruim que não possa ser piorado. 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
1: 11h52, aí o Arlindo Palmeirense se manifestou aqui com relação aos animais e falou, né, inclusive, no que país que nós estamos vivendo, que nós estamos governando. O Júnior Canova está aqui, está dizendo, boa tarde. Lhe juro que eu não entendo, não estou acreditando no país que moro. Por muito menos afastaram um Vanderlei. Agora, ninguém, o atual ninguém consegue, está dizendo aqui o Júnior Canova. Vamos que vamos, né, Júnior? Vamos que vamos, né? O João está fazendo um outro comentário aqui na Casa da Canal. Bom dia, João.
7: Oes, bom dia. Oes, é o João aqui da Vila Romana. Oes, tem um vagabundo aí que fica aí em frente a esse antigo. É um jovem. É um jovem. É um jovem. Ele pede dinheiro para você. Você fala que não tem, ele te ofende você. Eu fui surpreendido um dia, eu falei, eu não tenho dinheiro, meu jovem, mas eu tenho trabalho pra você, você quer? Disse pra mim assim, vai se FF. Aí eu pergunto pra você, Ed, se você reage com uma pessoa dessa, você é punido. Aonde está nosso Brasil?
1: É, João, nada é tão ruim que não possa ser piorado, mas ainda bem que tem a festa do peão, ainda bem que tem a festa de São Pedro lá em Guariroba. Olha, tá bonitão São Pedro aqui na foto, olha, beleza, hein? É a festa de São Pedro Apóstolo, 114ª festa quermesse de São Pedro Apóstolo, começa amanhã em Guariroba. 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Começa nesse sabadão, repito, animação Johnny e Henrique. 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
3: Edson, aqui pela Delegacia de Polícia, tranquilidade nessa manhã na cidade, viu? O Serviço de também de Policiamento Militar, bem tranquilo, patrulhamento de rotina em todos os bairros, mas nada de anormal sendo registrado. Eu passei também pelo Corpo de Bombeiros, Edson, e lá duas ocorrências foram feitas hoje pela manhã, foram atendidas, né? Uma ocorrência de captura de um gambá ali pelo bairro Inocop. Então ninguém se machucou, nem o bichinho se machucou também, já foi capturado e já foi levado aí para o seu habitat natural. E o outro caso, Edson, esse sim, requer um pouco mais de cuidado, né? É sobre abelhas, uma residência bem próxima aí ao Colégio Objetivo, região central de Itacoaritinga. O cacho da abelha, Edson, é muito grande, cerca de 1,5 a 2 metros, é muito grande mesmo. Tem muitas abelhas por ali. Então os bombeiros fizeram um trabalho de reconhecimento e entraram em contato com o apicultor do distrito de Guariroba, que virá a Taquaritinga para fazer a captura dessas abelhas, né? Depois tirar os favos de mel que tem por ali e deixar a casa liberada. Os bombeiros, Edson, em alguns casos eles até tiram o cacho, mas esse é muito grande e requer atenção, ele pode machucar alguém, né? Inclusive moradores da residência. Então, o apicultor já foi contactado, ele é de Guariroba, é especialista, vem para cá, faz aí a captura das abelhas, sem ferir, né? Sem matar as abelhas, e depois ele tira os favos de mel e entrega aos proprietários se eles quiserem, tá certo? Duas ocorrências, então. Uma, captura de gambá, e outra, esse cacho de abelha enorme, aqui próximo ao colégio. Objetivo, atendimento do Corpo de Bombeiros, Edson. É você.
1: 11 horas e 58 minutos, né? E hoje pela manhã, o Zé Lucente esteve ali no próximo ao Trevo da Eva, no acesso a Taquaritinga pelo SECAP, Trevo da Eva ali para SECAP, não é? Ou saída para o Washington Luiz, saída pelo Washington Luiz. Ali na Baixada, antes do trevo da Eva, né, no acesso ali a Taquaritinga, aconteceu um acidente envolvendo um condutor de um veículo de Matão e um veículo aqui de Taquaritinga. No veículo de Matão, pessoas que vinham para ser atendidos no AMI, o Instituto Médico o Ambulatório Médico de Especialidades ali na Vila Rosa. Mas entrou no trevo errado, né? Ao invés de entrar no trevo da Peixe, ele entrou no trevo da Eva, né? E aí o motorista percebeu que tinha errado, de matão, e tentou retornar, mas fez o retorno na pista, né? Deveria ter seguido até ali o trevo do Sesc Centenário, né? De acesso ali próximo do Rally, e retornar pro trevo da Eva e pegar o Washington Luiz de novo, né? Mas não quis fazer a conversão ali e aconteceu o acidente. O Zé Lucente esteve lá e trouxe essas informações.
3: Edson, aqui é a rodovia Tirso Micali, bem aqui na alça de acesso da SP-333, houve esse acidente, né, envolvendo esse veículo que a gente vê aí à frente bem destruída, né? E um outro carro, Edson, que está atravessado na pista. Já chegou aqui o SAMU para fazer o atendimento às pessoas, né? Mas olha só, bem amassado esse veículo por aqui. A informação que eu recebi, Edson, é que aquele carro branco seguia no sentido a rodovia Washington Luiz. E esse carro estava no sentido aqui, né? De Taquaritinga. Aí a informação ainda não confirmada é de que esse carro teria tentado fazer a conversão em cima da pista, o que provocou então o acidente. A polícia já chegou por aqui também, Edson, para dar sustentação à rodovia, né? Porque tem muito movimento agora pela manhã. Então tá aqui o SAMU. Deixa eu mostrar o veículo, Edson. Esse veículo aqui, ó, é da cidade de Matão. Ele errou o trevo, porque eles iam para AME, né? E o motorista errou o trevo e acabou voltando aqui para Tirso Micali. E nesse local, né? A gente vê inclusive aí umas frenagens no chão, né? E o movimento continua por aqui, é até perigoso pra gente quando tá fazendo a matéria, né? Porque a gente fica mais envolvido na matéria do que no trânsito. E aí, esse veículo, Edson, de Matão, seguindo sentido SP-333, porque tinha, ou melhor, o Washington Luiz, que ele tinha errado o caminho. Ele ia pra UPA, mas errou o caminho. Nesse local, ele tentou fazer uma conversão. E aquele veículo lá, que estava avariado também, seguia na traseira dele, né? Então acabou envolvido aí e esse acidente aconteceu. Felizmente, ninguém se machucou, né? Nem o casal que estava nesse carro e nem o outro pessoal que estava no outro veículo aqui na SP Tirso Micali. Está aqui então esse veículo de Matão e também o outro veículo ali envolvido nesse acidente agora aqui na Tirso Micali. Então, para quem está saindo da alça de acesso da SP-333 para Tirso Micali, tem que tomar muito cuidado para evitar qualquer tipo de acidente, Edson. Eu deixo com você.
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2: 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Zé Lucente.
3: Edson, você falou de praças, né, de animais que realmente atacam as pessoas, né? E outros animais também. Falou de praça, dizendo que a praça é do povo. E é verdade, a praça é do povo. Eu estou em uma das principais praças aqui da cidade, a Praça Doutor Horácio Ramalho. Estou vendo o coreto aqui, Edson. E eu me lembro que esse coreto aqui, todo final de semana, né, todo domingo, a gente tinha aqui a apresentação da banda de Taquaritinga. Mas beleza, mas o que a gente encontra agora é isso aqui, viu? Tá bem, bem deteriorado, tá bem abandonado aqui o coreto de Taquaritinga, né? É, não tem ninguém dentro dele nesse momento. A gente sabe que durante as noites, né, os moradores de rua, que é chamado agora morador de área livre, eles vêm pra cá, né, junto com seus animais, pra dormir. É, o coreto é de Gagliardi. Vou até mostrar aqui, olha. A placa que foi colocada aqui nele, que era músico. Então, o coreto é um coreto aqui que realmente a gente tem boas recordações dele, porque a apresentação musical da banda aqui é praticamente todo final de semana acontecia. E agora não acontece mais, viu? Entrando pelo Coreto, a gente vê aqui, ó. Tem tijolos por aqui, né? A gente percebe que não tá legal, né, Edson? A pintura tá feia, tem buraco pela grade. E a visão da praça é muito bonita, mas as condições que a gente encontra agora não tá legal, viu? Então, a praça é do povo, eu sei. A praça é nossa, para se divertir. Mas as condições que é apresentada também, e durante a noite a iluminação não é tá, né, dessa capacidade de iluminar, não. Né, já teve muito bem, com a troca de lâmpadas da administração do prefeito Vanderlei, mas agora precisa de um reparo. Ó, a gente vê um poste aqui até caído, até meio penso, né? É o Coreto, em Itacoaritinga, Edson, que não recebe mais a tão famosa banda musical. É você.
2: Não só nesse Coreto aí na Praça Doutor Horácio Ramalho, mas também na Praça Centenário. Era comum, né? Artistas locais se apresentarem, fazendo, né, oportunidade de ganhar os trocos, né, e animarem. E tendo evento, tem população. E quando a família ocupa a praça, os moradores de rua não vão. Agora, quando fica abandonado aí, do jeito que está, obviamente que eles vão, ocupam, né, o espaço que o município abandonou, que a administração abandonou, né? Mas é, tem que ter, sabe o que, que é? Tem que comprar carro zero para lá, aquele carro hiper, super, né? Sonho de consumo de todo mundo, para lá e para cá, com esse, com aquele, então não sobra dinheiro, né? Sabe o que é, né? Não sobra dinheiro, é coisa de louco. É, meu Deus do céu, mas ainda bem que tem o quê? Tem os médicos, né? Tem os médicos, né? Nós temos aqui os médicos. Vai ter mais evento de novo? Vai ter? Semana que vem? Semana que vem, feriadão prolongado, de novo, né, os médicos. Então, cada vez mais faculdades de medicina, e a qualidade vai diminuindo. Vai diminuindo. E o médico hoje sendo ajudado, ainda bem que tem inteligência artificial, né, para o médico receitar lá certinho o remédio lá e tal e coisa. Quando não, falso médico. Falso médico. Tem acontecido muito no Brasil. Em diversas regiões foram presos recentemente alguns médicos aí, falsos. E a Confederação dos Médicos, né, está lançando um aplicativo para que sejam denunciados os falsos médicos no país. Põe na tela, a reportagem é da Jovem Pan.
4: Do crescente número de casos de procedimentos irregulares, o Conselho Federal de Medicina criou uma plataforma para que médicos relatem casos de pacientes que tiveram danos causados por atendimentos de pessoas que não são médicas. O sistema só poderá ser utilizado por profissionais da medicina. A segunda vice-presidente do CFM e coordenadora do projeto, Rosilane Rocha, afirma que a população acaba sendo vítima dos falsos médicos.
5: Muitos pacientes chegam às clínicas achando que aquele profissional é médico. Está vestido com jaleco, tem à frente de seu nome a nomenclatura doutor, e muitas vezes a própria população é enganada, achando que está diante de um médico e não está.
4: Ela lembra que quando um paciente sofre alguma intercorrência do tipo, ele busca ajuda de um médico com formação, e reforça que algumas sequelas podem ser irreversíveis e até levar à morte.
6: A iniciativa integra o projeto Medicina Segura, que reúne mais de 65 organizações públicas e privadas que atuam pela segurança dos pacientes.
4: O objetivo é coibir práticas que colocam o paciente em risco e desrespeitam a legislação. Quando o médico acessar a plataforma, ele terá de preencher um questionário com informações sobre o procedimento realizado e os problemas gerados, além do perfil do paciente atendido, da pessoa responsável pelo atendimento irregular e também o local onde esse atendimento foi feito. A plataforma também tem espaços para anexar fotos, exames, prescrições e laudos. Para ter acesso e fazer a denúncia na plataforma, os médicos deverão estar com o e-mail atualizado na base de dados do Conselho Federal de Medicina.
2: Reportagem da Jovem Pan News, né, que a gente reproduziu aqui na casa da Canal, para a Sônia Aparecida. O Anselmo morto das batidinhas, vai estar sábado lá em Guariloba, né? Vai, o Paçoca Poliseu também, Paçoca, o rei dos tratores, que vai dominar o leilão lá, no, é coisa de louco. Esquadrão vai ter muito trabalho com ele lá, o Paçoca Polizão. Alô, Edson Curihara, Leia e Walter Dutra. Alô, Alexandre Araújo. Alexandre Araújo. Quem mais? Andréia Serafini, Valdir Santana, Jorge Sampaio. Tá ligado aqui na Casa da Canal? 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
3: Edson, tá na hora de eu trazer o meu destaque final. E é o falecimento aqui em Taquaritinga. O falecimento aos 60 anos de idade da senhora Silvia Regina Belchior. Ela deixou os filhos Leandro, Larisson, Lariellen, Letícia, Isabela, Gabriel, Rafael, Leverton e também Júlia. O corpo está sendo velado no velório municipal e será sepultado hoje, 16 horas, no cemitério local. Eu trouxe Edson como destaque final. Falecimento aos 60 anos de idade da senhora Silvia Regina Belchior. Grande abraço, até a próxima segunda-feira. Ótimo final de semana a todos. Edson, boa tarde.
2: Boa tarde, Zé. Obrigado pelas informações. E a família enlutada, aos amigos entristecidos, sentimentos de todos nós aqui da Casa da Canal e também da Funerária Cristo Rei, uma empresa em que todos confiam.
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2: 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E o seu time do coração, como é que tá, meu querido Gaion?
9: Alô, amigos da Casa da Canal, muito bom dia. Eu, José Roberto Gaion, chegando com as últimas informações dos quatro grandes clubes de São Paulo e também informação importante sobre Neymar e a seleção brasileira. Você fica sabendo tudo de Copa do Mundo aqui na Casa da Canal. A partir da próxima semana vamos falar de Copa, já que os times estarão em férias, mas é lógico, vamos dar uma pincelada no Quarteto Paulista, porque muita coisa deve acontecer. Sextou, e se sextou, vem a programação. Nós teremos amanhã, sabadão, nós já teremos o Santos jogando contra o Vitória, nós teremos o Grêmio jogando contra a equipe do Corinthians. E no domingo, o Palmeiras joga com a Chapecoense e o São Paulo joga contra o Remo. No domingo também nós teremos o grande jogo Brasil e Panamá, a despedida da seleção brasileira do território antes da viagem aos Estados Unidos. O Brasil depois, lá nos Estados Unidos, vai fazer um amistoso contra o Egito e aí inicia a Copa do Mundo dia 13 de junho contra a seleção do Marrocos. Eu já vou falar de seleção brasileira, a grande questão do Neymar, né? Ontem o médico da seleção, Rodrigo Lasmar, trouxe a informação que o Neymar tem uma lesão grau 2 na coxa, e a informação que eu trago para todos é, estou na dúvida, o Neymar vai ser cortado ou não vai ser cortado? A CBF, junto com a comissão técnica, definiu que vai ter um prazo até o dia 10 de junho para saber se Neymar vai estar apto ou não. Vale lembrar que a CBF tem até o dia 12 de junho para fazer o corte do jogador. Então, dia 10 de junho, termina esse período, esse processo de recuperação do Neymar, vai fazer uma nova ressonância magnética e aí vai saber se estará apto ou não para defender a seleção brasileira. Se os exames apontarem uma melhora, o Neymar, na melhor das hipóteses, ficará poupado contra o Marrocos e joga contra o Haiti. Fica à disposição do jogo contra o Haiti. Na pior das hipóteses, Neymar perderia a primeira fase da Copa do Mundo. E aí vai caber ao técnico Carlo Ancelotti se vai cortá-lo ou não. Mas de seleção brasileira a gente fala muito mais a partir da próxima segunda-feira aqui na Casa da Canal com a Central da Copa. Falando dos quatro grandes clubes de São Paulo, começo pelo Palmeiras, informações do Verdão, sempre em nome de Sete Mares Turismo. 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Palmeiras venceu o Júnior de Barranquilla ontem, se classificou na Libertadores, pote 2 para o Verdão. Sorteio está marcado para hoje às 12 horas, mas sabemos o quanto que a Conmebol é enrolada. Primeiro vai ter o sorteio da Copa Sul-Americana, então as informações dos jogos a gente vai trazer somente na próxima segunda-feira, hoje, meio-dia, na sede da Conmebol, marcado o sorteio da Copa Libertadores da América. Vamos conhecer. O Palmeiras está no pote 2. Pote 2 é um pote, curiosamente, ficou um pote mais complicado. Então o Palmeiras pode pegar o Flamengo, o Palmeiras pode pegar o Corinthians. Mas também, depois o Palmeiras pode pegar Coquim Bonito do Chile, o Rivadavia da Argentina, que faz uma belíssima campanha, diga-se de passagem, Universidade Católica, que foi primeiro do grupo do Cruzeiro, LDU ou Independente Del Valle e o próprio Cerro Porteño. Então, um desses será o adversário do Palmeiras nas oitavas de final da Libertadores, e o Corinthians. Já a gente fala do Corinthians e o Pote 2. Emiliano Martínez, ontem foi titular, vai estar na seleção uruguaia. O Uruguai ainda não convocou sua seleção, mas Emiliano Martínez e Piquerez vão jogar a Copa do Mundo. Giai, ontem o Flaco Lopes foi convocado. Flaco Lopes, que pode deixar o Palmeiras, tem uma proposta do Atlético de Madrid. Resta saber qual será o valor. E o Flaco foi convocado, grande jogo ontem do Flaco Lopes. E o Giai vai participar da preparação, mas não estará na Copa do Mundo. O Palmeiras segue forte mesmo sendo o segundo colocado. Arias ontem 2 gols na despedida antes de ir para a seleção colombiana. E aí fica aí uma dúvida do Palmeiras para saber quem que vai jogar diante da Chapecoense, já que o Palmeiras tem uma série de desfalques. Palmeiras que ontem anunciou, né, 1,6 bilhão de faturamento em 2025, porém a dívida do clube chegou a 1 bilhão de reais. Já começa a acender um sinal de alerta para o lado lá do Allianz Parque ou do Nubank Park, como vocês preferirem. Já no Santos, o clima muito ruim por conta da lesão do Neymar, porque tudo indica que o Santos não mandou os exames para a CBF. Há uma questão que nem a família do Neymar sabia dessa lesão e tudo mais, e aí o clima ficou pior ainda, porque deu a entender que o Santos não passou para a CBF, e o Santos não passou para a família do Neymar e tudo mais. Então é uma confusão danada essa lesão do Neymar. O Santos, que joga contra a equipe do Vitória, o objetivo do Santos, vencer o Vitória e ficar longe da zona do rebaixamento nessa parada para a Copa do Mundo. O Santos faz hoje o último treino, vai contar com o Brazão. Também houve a polêmica do Brazão nesse começo de semana, se vai ser negociado, se não vai. O Santos está uma panela de pressão. E logo vem essa parada para a Copa para tentar o Cuca colocar a casa em ordem. Sobre Paulo Henrique Ganso, o Ganso está saindo do Fluminense. Pediu para não jogar no Fluminense porque está negociando com uma equipe do futebol brasileiro. Qual é essa equipe? Nós trouxemos recentemente a informação que o Santos teria interesse na contratação para a próxima temporada.

0: hoje ainda a Porto Alegre, a ver quem serão os escolhidos do Fernando Diniz para esse confronto. Memphis Depay, a dúvida ainda se fica ou não no Corinthians. O Corinthians tem empresas que pagam o que o Depay quer. O Depay reduziu os seus custos, tudo indica que vai ficar por mais 2 anos. Mas é lógico, tem a Copa do Mundo, tem muitas propostas, vamos aguardar para ver se o Depay vai voltar ao Timão. Quem está em litígio é Yuri Alberto, que saiu vaiado no último jogo. O Yuri Alberto, com todos os problemas que teve no Corinthians depois do jogo contra o Barra, não tem feito gols, o que aumenta ainda mais a crise no Timão. E o São Paulo? 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São Paulo está de olho na contratação do zagueiro, volante Newton, do Botafogo. São Paulo está conversando, só que o Botafogo quer vender para o mercado do exterior. A gente sabe as dificuldades financeiras que o Fogão está enfrentando. Caleri não marca há 10 jogos e espera uma reabilitação contra o Remo domingo, 8h30 da noite. O zagueiro Osório, titular do bicampeonato da Copa do Brasil Sub-20, da Copinha, está na mira do Betis e também do Napoli. Pode ser que o São Paulo faça um dinheiro com esse atleta. E São Paulo e Diego Fernandes, empresário que trouxe Carlo Ancelotti para a seleção brasileira, estão conversando sobre uma possível SAF no clube. Acho que não vai virar nada, mas as conversas estão em andamento. E amanhã, 1h da tarde, final da Champions. De um lado, PSG, do outro lado, Arsenal, no jogo mais importante de futebol entre clubes no mundo, a final da Champions League. Na segunda-feira, a gente traz as informações do jogo do Brasil contra o Panamá, da eliminatória para desse jogo da Champions e também o sorteio da Libertadores e da Sul-Americana. Um beijo no coração, excelente final de semana, abraço a todos e cuidem-se bem.
1: Obrigado, Gaion. Agora você sabe tudo do seu time do coração e vai ficar sabendo também agora do fuxico do dia, porque ele
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0: começou.
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2: É, começando mais um fuxico desta sexta com burburinho, viu? Neymar fica em saia justa com mães das filhas por causa da Copa. E curtida de Neymar em foto de loira vira burburinho extra campo. Nem começou e o fuzuê já começou, Mateuzinho. Olha só, o jogador se recupera de lesão para poder jogar e terá que decidir sobre filhos no Mundial, hein? Estar 100% até a Copa do Mundo não é a única preocupação do Neymar. No momento, se recuperando de uma lesão grau 2 na panturrilha direita, o jogador está vivendo, na vida pessoal, um momento digno de tema do Casos de Família. É isso mesmo que você ouviu. É que, como todo mundo sabe, o atacante tem filhos de 3 relacionamentos diferentes. O Davi Luca, fruto do relacionamento com a Carol Dantas. Mavi Mel, da sua relação com a Bruna Biancardi. E a Helena, do envolvimento com a Amanda Kimberly. E é justamente a prole que está no meio de um imbróglio, gente. Acontece que para ter todos os herdeiros reunidos nos Estados Unidos, onde a seleção vai jogar, é necessário que a mãe de Helena esteja presente. E Biancardi, a companheira atual de Neymar, já disse que não quer a modelo na Copa. Só que sem ela, Helena não viaja. Que furdúncio, gente! Já que o assunto é Copa do Mundo, deixa eu contar que o melhor da vida é a Georgina Rodrigues mostrando Cristiano Ronaldo com os filhos antes da apresentação da Copa do Mundo, gente. A Georgina Rodrigues encantou os fãs ao mostrar Cristiano Ronaldo com os filhos antes da sua apresentação para a Copa do Mundo. Ela compartilhou cliques e vídeos no dia de hoje, o melhor da vida. Nas imagens, a família aparece na mansão do jogador, às margens da famosa ilha artificial em Dubai, nos Emirados Árabes, conhecida como a Ilha dos Bilionários. Vai vendo essa, hein? Cristiano Ronaldo tem 5 filhos.

olho no relógio, 3 horas e 35 minutos, porque eu arredondo. Tá 34, mas eu já arredondo pra 35, porque agora já é 3h35. É, meu Deus. 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
1: Olha, queridíssima, deixe-me ver aqui cumprimentando o netinho dela com todo o carinho do mundo. É a Mirella. Mirella, mandando beijos e mandando o seguinte recado. Malu, fala pro meu netinho que eu o amo para todo sempre. Ai, que bonitinho. Que bonitinho. Coisa mais linda do mundo ele. Mandou um videozinho aqui muito fofo. Muito belo. Manda abraço pro meu netinho Benício. Diga a ele que amo ele até o infinito. Show de bola, dona Mara Miarelli. Dado o seu recado. Tenho aqui provocação do Juliano Parmeirinha, de Ibitinga. Malu, você viu o sorteio da Libertadores? Ó, saí de casa, não tinha saído ainda o adversário do Corinthians. Eu não sei quem é. Mas nós não nos enfrentaremos, porque isso só aconteceria em uma possível final. Diz ele aqui. Mas não acredito que seu Corinthians chegue à final. Pergunta pra mim se eu acredito. Ai, amigo, tá perguntando pra uma São Tomé, na verdade. Um beijo pra você, querido Ju. Alice Novo Horizonte, na sintonia, Sueli Silva. A vovó da apaixonada por Ana Castela, que é a Ana Cecília. Um beijão, super abraço pra vocês. Luana e o Luan. Pode ser qualquer uma da Ana Castela. Já já na programação, especialmente pra ela.

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Sorriso Maroto, sem likes, com a participação do Belo. Sabe aquele frio que chega de mansinho, que arrepia, né, Limarim? Dói nos ossos, né, Limarim? Pois é, você pode participar colaborando com a campanha do Cobertor 2026. O tema deste ano de estudo, doação que aquece o coração. Para você que nos ouve neste momento, talvez exista um cobertor guardado aí na sua casa, novinho ou em bom estado, que pode levar conforto, dignidade e esperança para quem mais precisa neste inverno. Essa campanha é para ajudar essas pessoas. Ela segue até o dia 10 de junho e as doações podem ser entregues aqui na Canal 1, em Reina Informática, Florifesta e Panosso Materiais de Construção também. Essa é uma grande corrente do bem que nasce de uma parceria entre a Loja Maçônica Fênix, Fundação Cultural Romeu Marci, com nós aqui da Canal e a galera da Rádio Cidade FM. Participe, traga aqui esse cobertor, se você tiver ou tiver um cobertor usado e em bom estado, traz aqui pra gente, que essa campanha é simplesmente de todos nós, de toda a comunidade, ajudando a comunidade. Ora bolas! Meus amores, ó, daqui a pouco tempo de rodeio com o italianinho, que já tá por aqui. Um beijo a todos. Conceição, um abraço. Márcia Caseta, Reginalda, Angélica Mattioli, um beijo pra você. Andrei Amorim, querida, Cleuzinha, super abraço. Sueli Silva, beijo no seu coração. Mara Miarelli, um abraço, meus amores. Um super beijo. Até amanhã, se Deus quiser, cedinho. Eu, seu Oscar e Gauchão. Até lá. Coração pirata. É o seu, assim?

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0: garotada, até agora a Malu tava no pedaço, agora eu e o Italianinho te faço companhia até às 7. Muita moda boa rola, dona Aurora, e lembrando que mais tarde nós vamos ter aí os clássicos sertanejos, você interagindo com a gente, né? Arrumou o zap, arrumou, que nós estávamos com problema no nosso WhatsApp até agora há pouco, né? Parece que agora arrumou, então tudo bem. Bom, vamos começar com Matheus e Cauã e Lauana Prado, admita.
1: Vocês precisam admitir alguma coisa.

0: Infinita, Lauana Prado e Matheus e Cauã. Admita. Ó, sabe aquele frio que chega de mansinho para muita gente significa uma noite difícil, né? Isso é verdade. E às vezes um gesto simples pode mudar completamente a realidade de alguém. 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O tema de estudo, né? Doação que aquece o coração. E eu quero falar diretamente com você que está ouvindo o meu programa, você que talvez tenha aí na sua casa um cobertor guardado na gaveta, que esteja aí novinho ou então em bom estado, que pode levar conforto e dignidade e esperança para quem mais precisa nesse inverno, né? 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É uma grande corrente do bem, né, que nasce de uma parceria entre a loja maçônica Fuenix e a Fundação Cultural Romeu Mártico. E nós, aqui da Rádio Canal 1 FM, junto com os parceiros da Rádio Cidade.
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0: 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Ignora Felipe Rodrigo.

0: Ignora Felipe Rodrigo, 4h24. Você ligou agora nos 93.7 da Canal. Seja bem-vindo, seja bem-vinda. 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

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Vamos na moda italiana, nem do céu. Kleber e Cauã, 1000 adjetivos.

0: Mil aí, adjetivos pra te amar até de madrugada hoje, viu?
1: Ai, ai, ai, deixa eu ver onde tá. Cadê, cadê, cadê? Sumiu. Sumiu o negócio aí, filho. Daqui a pouco a gente põe, então. 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
1: Não mexa em minhas gavetas, Danilo e Davi.

0: Não mexa em minhas gavetas, tá aí, meu filho. 4h45, seu Jacinto. 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
5: 4:57, boa tarde pra você.
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0: meu povo. Vamos na moda de povo, vou começar a atender meu povão aí. Tem um monte de recado no zap. Meus braços, Max Oliver.

0: estrelas, Zezé de Camargo e Luciano. 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
1: Vamos começar a atender, meu povo, que já são 5:30, filho. Vamos lá. É, Reinaldo.
2: Daninho.
1: Oi.
2: Boa tarde.
1: Tarde.
2: Reinaldo Jabuticabal, que tá mandando essa mensagem pra você, Tarta, Leninho.
1: Bom,
2: bem
1: graças
2: com você.
1: A Deus.
2: Leninho, quer que você toca pra mim com Bruno e Marrone, feriado nacional. Oferece pro Rubão do Tangará lá de Monte Alto, com o padre Ronaldo do Barrecão Sertanejo, Jabuticabal, junto com os demais cachaceiros de plantão, pra dona Tereza, pra toda a minha família, pros meus filhos, pros meus netos, pro Fio da Motosserra, passando do sítio da Graminha, e pra todos os seus ouvintes, que você tenha uma boa tarde. O canal tá de bem com a vida, não esqueça da minha mãe, dona Maria, lá do Corvo Rico, hein?
1: Um abraço pra dona Maria, por um tempo bacia.
3: Boa tarde, Italianinho, que o Paulinho manda de Palmares, manda uma música aí pra nós, aí, com Milionários da Rica, aí, quem disse que eu esqueci.
1: Quem disse que
3: esposa
1: esqueci? Denari,
3: pro Jaime, pra Jaqueline, pro Antônio, pra Alícia, pra Jennifer, pro João, pra Milena, pra Demar Destra.
1: Certo.
3: Pro Zé Eduardo Paiu, pra todos os motores que estamos junto no Pega, aqui no Puxa do Palito 12200 GT aqui. Pra todos os motores da região e pra todos os ouvintes e pra vocês da canal, tá, né, canal? Tá de bem com a vida. Obrigado, Talianinho. Fica
1: falou,
3: com Deus.
1: Falou, fi. E a Cida? A Cida vai falar. Fala, Cida.
4: Oi, Talianinho. Como é que você tá?
1: Graças a Deus, bom.
4: Com certeza, né?
1: Com cerveja.
4: Talianinho, apareceu com o Sábio da Cruz, do Jornal do Palmeiras. Talianinho, eu queria ouvir aquela música, de...

0: Agulha, com a Angélica, que você tem uma santa noite abençoada.
1: Você também, meu amorzão. Vamos ver aqui, tem recadinho pro italianinho, mandou dois.
2: Bom dia.
1: Não, esse não é, é aqui, ó. O meu é esse.
2: Oi, italianinho, aqui é o Antônio de Jardim São Sebastião, mas toca pra
1: esse
2: mim.
1: Esse não bebe nada, ele come com ponta de peito.
2: Parada dura, bobeou, a gente pimba. Vai lá, bairro Bona, que esse cachaceiro pingaia lá, Vanei, cachaceiro.
1: Isso, só ele.
2: Claudinho,
1: né?
2: Bandido, Juliano, outro pingaiada.
1: É, o dó.
2: E, enfim, os, todos os cachaceiros lá no bairro Bona, Leozinho também, alô, bicho! Bobiou, a gente pimba, velho. Tem cachaça aí, Italianinho?
1: Você não bebe nada, você come com pão de peito, filho. Vamos ver o mais.
3: Oi, Italianinho. Toca a Casa Assombrada pra nós aqui. Eu tô aqui no bar do Boina. Vou oferecer pro Boina, vou oferecer pro Boia.
1: Com a língua aí.
3: Vou oferecer pro Bro ali, tá ouvindo você aqui. Vou oferecer pra você e pra quem gostar da música. Falou!
1: Falou, meu filho! Vamos ver aqui o outro.
4: Olá, italiano, tudo
1: Oi,
4: bem?
1: Tudo!
4: Oi, italiano.
1: Amara!
4: Eu gostaria muito que você mandasse um abraço bem apertado pro meu neto, Benício.
1: O Benício.
4: E dizer a ele que eu amo muito.
1: Ai, que bênção.
4: E que eu estou morrendo de saudade.
1: Estou morrendo de saudade,
4: velho. Uma abençoada tarde, uma abençoada noite.
1: Você também, meu amor. Nós. O Benicinho, o Benício, um abraço pra ele. A saudade não tem braço, mas aperta, né, Mara? Vamos ver aqui o Ricardo. Vai lá, filho.
5: Boa tarde, Taninho. Sou o Ricardo de Araraquara.
1: Fala, filho.
5: Tinha um carreiro pra nós aí mais tarde. Nós tá aqui em Itacoaritinho fazendo a iluminação aqui das rodovias aqui.
1: Olha que benção.
5: Dá pra galera aí, nós tá curtindo aqui.
1: Alô, meu compadre. A Maria Tasso vai falar.
6: Boa tarde, Taninho.
1: Oi.
6: Bem, Maria Tasso, que Vila Negre. Oi, Taninho, vou pedir uma música, Abismo Cruel, Suline Marroeiro. Essa é essa música para meu marido Emir Tasso, da nascida do Poço Tropical, Miguelzinho dos Frentistas, da nossa Zatina lá de Havaí, Mariana Vieira de Vila Negra, Terezinha Consul, todos os ouvintes, todos vocês da rádio, todos os caminhoneiros. Falou, Taninho.
1: Falou,
6: uma boa tarde,
1: minha.
6: Uma boa noite. Tchau, obrigado.
1: Tchau, obrigado. Você também. Vamos ver o Ivo aqui. Fala aí.
7: Boa tarde, Italianinho. Tudo bem?
1: Tudo.
7: É o Ivo de Motão.
1: Diga, Ivo.
7: Oi, Italianinho. Tá com a música do Bemote Amarelo aí? Morrendo de amor.
1: Morrendo de amor.
7: Aí eu quero dizer pro Careta, pro Thiago.
1: Você vai matar
7: menino,
1: o dedo de bebê.
7: Pro
1: assim.
7: Trigo. Pro Cari Júlio e pro Cavalo. E para todos os ouvintes. Tchau, obrigado.
1: Hora que tocar essa moda aí, o Dena vai tacar umas 1.500 pro papo, né, Dena? Ê, Dena, vamos ver aqui.
8: Oi, Italianinho, boa tarde. Tá boa aí. Tarde a você, a todos os ouvintes. Puder tocar pra nós aí, Mato Grosso e Matias, Enquanto o Sol Brilhar. Quero oferecer pra galera do grupo Só por Deus, oferecer a todos os amigos que estão antenados, sintonizados, ouvindo essa programação bacana. Quero oferecer pro Nicola. O Nicola, o Santo Santana e o Tiago diz que vão se encontrar, rapaz. Você não tá entendendo como esses caras bebem. Isso aí só não bebe acetona pra não tirar o esmalte do dente. Pelo amor de Deus. Vai dar. Isso aí é formação de quadrilha, né?
1: A sorte do Tiago com a mulher dele pega no pé dele, senão ele tava na água.
8: Eu ofereci a todos vocês aí da Canaã um positivo.
1: Positivo.
8: Tudo de bom aí. E só alegria.
1: Só alegria. Vamos ver aqui. Oi, Italianinho, o meninão de Matão. Queria ouvir uma moda. Oferecendo pro Pedrinho do Orquidário, Davi Jardineiro, Júlio do Restaurante Modelo, Alfredo Ivo Goiano, a galera do Bar do Zezinho e do Corujas Bar. Valeu, fi! Vamos ver o outro aqui, vai!
9: Boa tarde, Italianinha. Beatriz de Guatapará.
1: Oi!
9: Gostaria de pedir uma moda. De Camado Xodó, tem alguém no seu lugar para oferecer pro meu pai e pro meu filho Tiago e para todos os ouvintes.
1: Tem alguém no seu lugar? Vamos ver o outro aqui, manda!
10: Boa tarde, Italianinho.
1: Tarde.
10: Boa tarde a toda a equipe Canaã. Um ótimo final de semana a todos. Todos os ouvintes da Canaã. Jabuticabal, Fio da Motosserra.
1: Grande fio.
10: Tô com o musical é milionário, tiver na agulha aí, tá bom?
1: Pode deixar.
10: Não tem nada aqui, na oficina aqui.
1: Valeu, filho.
10: Alô, Italiano.
1: Um abraço, meu irmão. Vamos ver aqui.
11: Boa tarde, Italianinho. Aqui é o Vanderlei de 7 de setembro.
1: Ô, Vanderlei.
11: Nós por aqui de novo aí, Italianinho.
1: Olha que benção.
11: Ó, toca um modão pra mim aí. Uma nova que tá tocando bastante aí, do de Paulo e Paulino.

0: Eu falei isso pra minha esposa Cleire, pra minha filha Luana. E vamos na pegada aí, essa última sexta-feira aí. Alô, Antônio, tamo junto. Tchau,
1: Valeu,
0: obrigado.
1: Bi. Olha o Faustão. Faustão vai falar. Fala, Faustão.
2: Fala, cavalo velho.
1: Fala, cuecão
2: Ei,
1: de
2: cavalo
1: couro.
2: velho, tô acostumando já colocar no cedo do dia,
1: É, tô
2: hein? Ei,
1: fora.
2: carambola, viu?
1: Coloca não.
2: Ô, cavalo velho,
1: Ui.
2: toca pra nós aí, catimbau.
1: Catimbau,
2: Toca, manda lá pro Dena, lá, aquele mal acabado, pra minha esposa também, a Miriam, viu? Ela tá
1: Certo.
2: brava que eu mando pro Dena, não mando pra ela.
1: Aí,
2: Né?
1: ó.
2: Que coisa, viu?
1: Vai ficar sem
2: E vai pra
1: janta.
2: você também. Um abraço por trás, cavalo velho. Ô, cavalo, e meus passarinhos, ó. Tem mais 10 canários machos aqui, viu?
1: Tá encaiado com esses canários.
2: 97282187. Quem quiser pode ligar.
1: Depois vou querer comissão nesses canários aí, vi. Vamos ver aqui.
3: Oi, Italianinho. Boa
1: Ui,
3: tarde.
1: boa
3: Maria do Rio,
1: tarde.
3: Santa Adélia. Eu queria ouvir a música Sertão Querido. Eu vou oferecer pro meu esposo João Domingos. Vai lá para meus filhos. Vai para Helene Embo. Para Tata do Queijo. Para Ana Rosa.
1: Que
3: Vai para Creuza. Vai para Marina. E vai para todos os ouvintes, Italianinho.
1: Beleza.
3: Muito obrigado. Fique com Deus. Tenha um ótimo final de semana.
1: Você também. Alô, Luísa. Um beijo no seu coração, minha amiga Luísa. E a Aparecida vai falar, Aparecida? Vamos ver se abre o áudio dela. Cadê? Tá aqui embaixo.
4: Boa tarde, Italianinho. Tudo bem? Aparecida Gonçalves, aqui de Monte Alto. Gostaria de pedir uma música com Lourenço e Lorival. Canga do Tempo.
1: Canga do Tempo.
4: Ofereço para o Emerson, para a Sibeli, para a Maria das Graças, para o Adriano, para você, para sua família, Italianinho, para todos os seus ouvintes.
1: Valeu,
4: você tem uma ótima tarde, abençoada. Tchau, muito obrigado. Tá na canal 1, tá de bem com a vida.
1: Tá no canal, tá de bem com a vida, que nem a Vilminha, né, Vilminha? A Vilminha tá na
5: Oi,
1: de bem com a vida.
5: Boa tarde.
1: Tarde.
5: É a Vilma do Jardim do Bosque.
1: Diga, Vilminha.
5: Taneminha, eu queria ouvir uma música sua hoje, se for possível,
1: Eu vou
5: né?
1: pôr pro meio, vamos ver.
5: Se não for, tá no canal 1, tá de bem com a vida.
1: É claro, tá
5: Cê
1: na canal,
5: hoje,
1: tá de
5: hein?
1: bem com a vida. E o Marcelo 2, aquele mandão, esse aqui é o meu.
6: Ô, boiadeiro.
1: Ui.
6: Você tá bom, Taneminha?
1: Bom, graças a Deus.
6: É o Marcelo aqui de Santa Adélia.
1: Diga.
6: Sextou, Taneminha. Canal 1, tudo de bom. Pediu modão. Vieira e Vieirinha, Galo Ixi, Índio.
1: Muito bem.
6: Mandar essa moda lá com o Marquinho
1: não.
6: do Brito. Pra todos que estão no Bar do Camargo. Pro Solima. E vai pra você também, o modão. Falou, Italiano, com a vida.
1: Falou, filho, não tem isso aí não. Maria Campanha.
7: Taraninho, boa tarde, Taraninho.
1: Tarde.
7: Tudo bem, Taraninho?
1: Tudo.
7: Manda pra mim, pra nós aqui, a Rosa Branca Perfumada.
1: Rosa
7: Manda
1: Branca.
7: Manda pra Dona Elipianó, Leandro de Piscina, Paquinho, um colo novo junto. E vocês do rádio aí.
1: Tá legal.
7: E com Deus, Deus abençoe.
1: Boa Você tarde. Também.
7: Tchau, também canal também, Cavinho.
1: Rosa Branca Perfumada, Italianinho. Eu e a família desejamos a Eloá Beatriz Nunes da Silva. Parabéns pelo seu aniversário, 8 aninhos. Um beijo pra Eloazinha, né? Bastante saúde. Ela falou, gostaria de ouvir uma música do Rio Negro e Solimões. Tá lá pro meio já. É lá do Jardim Naveiro. Um abraço pra você. E o Nicola, fala, pei da pinga.
8: Aê, Tereli, seu cavalo.
1: Fala.
8: Tá com modão pra nós aí, do outro lado da cidade.
1: Do outro lado.
8: Oferecer lá pro Ventaninho, Tampinha, o Giba, Sorocaba. Luquinha, Cachaceiro. Tiago, comedor de bolo, hoje ele bebe, né?
1: Hoje ele bebe.
8: Sandro Santana, Cataduba, bebe. Laurido, Engraçadinho. Rogério do Arocai, pra todo mundo. Cuidado aí, seus caras.
1: Ele não tá aqui.
8: Ele tá tomando velho, vai. Tchau, obrigado.
1: Alô, Leandro Savini, um abraço, Leandro. Vamos ver aqui o Celso Zanotti também, um abraço pro Cesarzão. Vamos ver aqui, vai.
9: Fala, Italianinho, meu querido, beleza? Italianinho, que é João Pedro Parque da Zará de Jabuticabal. Italianinho, manda um abraço pro meu pai Cosme. Toda garotada lá do Poço Guanabara de Jabuticabal. Fechou, meu querido?
1: Aí, ó.
9: E sextou, hein? Sextou, acabou. Quem fez, fez. Vai embora pra casa e estampa uma. Fechou, meu querido? Toca pra mim aí depois.
10: Você tá bem, alô?
9: É. Toalha branca do Girigeno. Fechou, valeu?
1: Falou, meu filho! Vamos ver aqui o outro recadinho. O Dairzão Zaniboni, grande Dair!
11: Ô, Italianinho, tudo bem?
1: Tudo.
11: É o Dair Zaniboni. Ô, patrão.
1: Ui.
11: Bom programa pra você, hein?
1: Obrigado.
11: Tá bom o seu programa, hein?
1: Mistura de nada com coisa alguma, mas o povo
11: Nós
1: gosta.
11: Vamos ouvir o que você tá tocando.
1: Não dá quase nem pra tocar, eu ponho seis pra falar aqui, aí, ó.
11: Ouvindo? Um abraço pra você, tá?
1: Tá bom.
11: Um bom descanso.
1: Você também.
11: Pra que amanhã esteja pronto de novo, tá bom? Um abraço, meu amigo. Tchau, tchau.
1: Grande Dair, vamos ver aqui o outro recado. Manda.
10: Fala, Teleninho. Boa noite.
1: Boa
10: Marquinhos
1: noite.
10: Manaíbe e Fernando Prestes.
1: Liga, filho.
10: Oi, Teleninho. Toca aí pra nós aquela música do Juliano César, Minha História. Aí oferece aí pro Bill Botassin, que tá levando o pessoal aí pra faculdade em Araraquara aí. José Garveloz, Valdir Vestruz, Mar Positivo.
1: Falou.
10: Toca aí pra nós aí, Caiteiro.
1: Já comigo. E a Marina Morena, vai falar, Marina.
12: Tá, Teleninho, a Marina. Eu vou acompanhar. Rosa Branca Perfumada.
1: Aí.
12: Mandar pro meu irmão Antônio lá da Santa Rosa. Pra todas as minhas irmãs, pra minha cunhada Dalina. E vai pra Ana Rosa, que família, Nilce de São Luís, pra mãe dela, a dona Josefina, pra todos os ouvintes e pra você e família. Que Deus abençoe a todos nós. Uma abençoada tarde, abençoada noite.
1: E o Luquinha, peida pinga, fala, Luquinha.
13: Boa tarde, Teleninho, companheiro. Aqui é o Lucas de Monte Azul. Como é que tá o terra aí, Teleninho?
1: O terra tá descoberto.
13: Teleninho, sextou aí, Teleninho. Graças a Deus chegou, companheiro. Teleninho. Toca o modão aí, cerveja, Pereira Estampinha, Nicola, Tiaraquara, Santo Santana, Gostelocal, Cezinha, Pobalado, Tatu do Queijo. Pra você, companheiro, é cerveja hoje mesmo. Tchau, obrigado.
1: A abelha não picou a língua ainda. 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É uma boa! Amigos de bar, Teodoro e Sampaio, 5:44.

Alô, Adão Rezende, do bairro Santa Cruz. Um abraço, Adão Rezende. Quem disse que esqueci? Milionário José.

0: Vai dar tudo certo, claro que vai. Alô, minha amiga Maria Assis, um abraço pra você. Vamos ver o recadinho aqui.
1: Que Malu.
0: A Malu cessou. Foi embora, a Malu foi embora faz tempo, meu amor. Ah, o Sandro Santana, italianinho, a música do Thiago aí, quem disse que esqueci, fica igual gato esperando leite, é verdade, ele tá igualzinho. Hoje ele se tchala, viu, Sandro? Hoje ele se tchala. Vamos rezar um pouquinho, agradecer a Deus por mais um dia que tá se findando. Eu volto jazinho, jazinho, você não me sai daí, não.

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0: amigo André?
1: Oi, Italianinho. Boa noite.
0: Boa noite.
1: É o André do Suco novamente espanqueando uma no Espeto Matão.
0: Ah, que bom.
1: A música qualquer uma tá bom, qualquer uma. Tonia, pro meu amigo Colorado. Beleza?
0: Beleza.
1: Alô, Italianinho. Fica com Deus.
0: Você tá também.
1: O canal tá de bem com a vida.
0: Vamos ver aqui, Italianinho, boa tarde, manda um abraço pra galera do Espeto Batão, Guilherme, Serginho, André do Suco, pro William e pro Teteu do Raio, tá legal. Cláudio Feitosa, um abraço pra você, pra Nilva, Claudião. Bombeou a gente pimba, trio Parada Dura.

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0: 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E o Dena deve estar morrendo na pinga numa hora dessa.
1: Ei, boa noite, italianinho. Chegou a sexta-feira. Chegou a sexta-feira. Hoje tem shampoozinho. Daqui a pouco tem shampoozinho. Manda um abraço pro Giba Sorocaba, Santo Santana, Luquinha, Cachaceira, Nicola, Pudim de Pinga, Cezinha, Trinca, Tião, Dona Rosta, Coritinga, Donizete, Sítio Paraíso, Rogério Araucária. Manda um beijo pro Cláudio de Itacoaritinga. Hoje tem shampoozinho. Hoje a Priscila deixa.
0: Meu Deus.
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Alto, é um carnê de pardinho, um acabugento, italianinho vai ficando por aqui. O gaúcho velho já tá no pedaço, agradeço a você de perto, a você de longe. Os amigos patrocinadores, obrigado pela credibilidade. Prometo voltar amanhã, se Deus quiser. Vamos lembrando, seu amanhecer amanhã, Deus estará comigo, se eu não amanhecer, eu estarei com ele. Um forte abraço, uma boa noite. Até amanhã, se Deus quiser, e Nossa Senhora Aparecida me ajudar.

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0: São 9:03, prepare seu coração. Bem, amigos da 93,7, venha para o mundo da comitiva, canal 1 FM de Bem com a Vida. Tchau! E lá, olá, amigos amantes do rodeio, está começando de novo comitiva, canal FM aqui 93,7. Para mais de 180 cidades antenadas com a gente, 6 milhões de ouvintes, aos internautas, um forte abraço. Noite de sexta-feira, 29 de maio de 2026, já estamos chegando por cá, meu filho. Só o Curiacatinga e o pó da rabiola, velho. Procede perto, procede longe, uma boa noite, Gaúcho da Quaritinga, pra todo mundo, meu filho. Você vai mandando seu recado pra cá, no WhatsApp da canal, hora 16-3252-7293, eu digo a você de lá no Aranzé. Definitivamente, eu te faço companhia no seu rádio até as 21 horas. Em nome dos Baluartes, os maiores patrocinadores, já vamos chegando para os quatro cantos de Itaquaritinga e toda a nossa imensa região. Com muito amor, com muito carinho, com a graça de Deus, o arquiteto dono do universo, para mais uma noite de trabalho. Chave, meu povão! 19:04, informa o relógio da máquina sonora. Tudo pronto pra começar, Maestro Oscar. Boa noite.
2: Boa noite, Gaúcho.
0: Oi. Mas você tá um bichão, velho. Em cima da pinda, Maestro Oscar, é desse jeito que a gente chega a 93,7 de Bem com a Vida, Maestro.
3: Com carinho que nós estamos chegando. Um abraço carinhoso, um zoom
4: do milionário.
3: E um abraço do Zé Rico para todos vocês.

0: Bom demais, Vegeta, aí 19 horas e 8 minutos, noite de sexta-feira, maestro. Sextou, galera. Ajeitando a tuia pra nós aí, mas os caras, um zumbi forte lá pra Dona Teresa, no bairro Recanto Sertanejo, em Jaboticabá. Luiz Cessário, japonês, por lado de errado, ligado, antenado com a gente, o Pabrito também, um zumbi forte lá pro Família, pro Cezão da Novalto, toda a galera por lá sempre, de errado, ligado, maestro. Manda abraçando lá pro Carlão também, alô, Carlão, velho, como é que tá o teto aí, Gandira, velho? Pega lá pra lá, na tuia, seus caras. Vê se tem lá meu cafezal em flor lá, mas seus caras, vê se tem na tuia, retrai pra nós, droga. Ajeitando a tuia do lado de cá, vambora, ajeita mais. Olha quanta gente já na beira da tuia, velho. Que é isso, barbaridade? Vambora, quero ver. Santa madrugada, Del Cássio vem aqui de Batão também, entrado com a gente. O fogão lá em Baté também aí. A viola e a saudade é o madão, mas é só os caras ajeitando por lá, merenda. Vai tomando um velho barreiro, parceiro, com limão, velho. Uma fria pra rebater. Fartura, dona Adriana, vai ajeitando a merenda por lá, vambora.
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0: Noite de sexta-feira, mas é só os caras ajeita tu e o teatro, vambora. O povão antenado com a gente, o Leizinho já abriu uma fria lá, velho. O Leizinho já abriu uma fria por lá, vambora aqui, maestro.
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0: Aqui do lado de cá, o Del Castro também lá em Matão, toca pra nós o Madão Gadir, velho, aí, homens com zoom, mais um milionário Gadir.
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0: Noite de sexta-feira, hein, seus caras. Enfim, chegou, né, o fim de semana, tio Oscar, vambora, velho.
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0: Vamos escutar a dona Cida do Posto Tropical aqui, mas Oscar, o Miguelzinho vem pra prossear comigo, um abraço lá pro Bernardo, os frentistas, por lá, boa noite. Vai aqui que não vai, tio Oscar.
2: Gaúcho, boa noite.
0: Ah, bom. Oi, boa
2: a
0: noite.
2: A dona Cida do Posto Tropical, Gaúcho. Então,
0: boa noite, boa noite.
2: Gaúcho, eu gostaria de pedir uma música.
0: Vambora, quero ver, quero ver.
2: Gaúcho, manda um abraço bem forte mesmo pra dona Maria Tasco, seu Denir, pra dona Josefina, pra nega de Fernandópolis, pra tua mãezinha amada, querida, Gaúcho, e pros seus filhos.
0: Tá chique,
2: com o Miguelzinho. Mãe. E pro Sandro Santana, que pessoa bacana, viu, Gaúcho?
0: Bacana.
2: Uma pessoa, nossa, não tem nem palavras pra falar com esse rapaz.
0: É um V8, né?
2: Com o Geraldinho Benzedor.
0: Geraldinho Benzedor.
2: Com o Chapéu Preto. Oi. E pro Velho Cachoeira, Gaúcho. E também pro seu Duda de Agulha.
0: Certo.
2: Um abração pra ele e pra esposa dele. Gaúcho.
0: Oi.
2: E pro povão de Taquaritinga, né?
0: Com certeza.
2: O povão da Vila São Sebastião. E pra você, Gaúcho.
0: Muito obrigado.
2: Que Deus tá sempre do teu lado, te abençoando, viu?
0: Amém,
2: com
0: muito
2: as tuas palavras, você fala muito bonito, viu?
0: Obrigado.
2: Miguelzinho quer dar uma palavra com você,
0: põe
2: Gaúcho.
0: Ele pra projai, põe ele pra projai.
3: Gaúcho, boa noite. Que você tenha uma boa noite, um bom trabalho, um bom descanso pra você e também uma boa sexta-feira.
0: Chique.
3: Tá bom?
0: Um abraço.
3: Com Deus. Tchau.
0: Obrigado. Tchau, tchau, Miguelzinho. Vamos! Pega na tuia, vai a Soscar, pega na tuia, na pressão, vambora. Os caminhoneiros de errado, ligado, antenado com a gente, um super forte. Quero ver, maestro. Tá pro Zé do Bolo Borracheiro também. Zé do Bolo, velho. Fortuninha tá lá na Vila Alice, ele vai do Rio fazendo espancamento por lá. Um abraço, meu amigo Carlão do Guincha, dona Leonice, lá na Morada do Sol, preparando a merenda por lá também, vambora. Seu Benício e a dona Josefina lá em Havaí. Gosta demais da programação também. Um zumbi forte lá pro Jair Castanheira em Taquaritinga. Madão, chega demais. A noite de sexta-feira hoje tá propícia, hein, tio Oscar?
4: Ia mesmo, né?
0: Fala a verdade, rapaz. As modas dessas dá vontade da mão daqui da boca larga lá, seu Oscar. O senhor do Berrandir lá no fundo da querença tava escutando uma barulhada lá, seus caras diferenciados. O que que tava acontecendo?
5: Eu tomo o uísque.
0: Olha.
5: Só bebo o uísque.
0: Tá propício à noite?
5: Pelo amor de Deus.
0: Toca gaiteiro. A viola e a saudade. Quero ver, minha gente.

Meus amigos, enquanto descansa, a gente não para por aqui. 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Amigos, agora, pra vocês, mais um modão.

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6: Eu vou. Eu vou.
7: Vai aonde, seu Oscar? Vai lá no Chapadão amanhã, seu Oscar. Vamos arrastar o pé, velho. Aí dá, tem que ir traiado, seu Oscar.
6: Eu vou.
7: Cadê você? Você vai com aquela bota nova, com aquele chapéuzão que você pegou lá no California Store, hein, seu Oscar? Rapaz,
6: eu vou.
5: Vamos fazer um bailão no lugar perto daqui.
7: Amanhã, minha gente, o couro vai comer, hein? A poeira vai subir, rapaz, o chão vai tremer.
5: Conta da cerveja e a cachaça.
7: Banda Chapadão amanhã no Premier Hall, todo mundo convidado, maestro.
5: E gritar dizendo assim, mete pé.
7: Um abração pra todos os amigos nossos, mas só os caras que tá de rádio ligado, velho.
6: Queria mandar um abraço pra todos os conterrâneos e cachaceiro, Guinho.
7: Até um punhado, velho.
5: Mete.
7: Abraço, Juarez. Abraço lá pro seu expedito também, a dona Diva, lá na Boa Sorte. O rapaz do céu.
5: Mete.
7: O homem cargou cachaça lá na picada da cobra, lá na São Oscar, nem no médico não foi, velho.
6: Pelo amor de Deus. Tudo bem com você? Opa!
7: Vambora, quero ver. 19 horas e 23 minutos, Maestro Oscar. Vamos embora então, vamos trabalhar. Todo mundo convidado amanhã, Banda Chapadão no Primeiro Hall em Taquaritinga. Um salve descer pra beber água. O Isso na Santa Destina, antenado com a gente. A dona Marli também preparando a merenda por lá. Só Oscar, um zumbi forte lá pro seu João Gabriel. Gosta demais, o Quick e família. Vamos embora. 19 horas 23 minutos, é hora de eu trazer o recado do supermercado Mortari em Matão. 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Abraço pra você lá pro Fio também. Abração pra toda a galera por lá, maestro. Fala aí, Matão Sosca, abraço lá pro Lemão do Lanche também, sempre antenado com a gente, o Lemão do Lanche, abraço lá pro Bar do Sebinho também, lá pro Rosinha também, um abraço lá pro Sebinho, Rosinha, lá pro seu Maré, toda a galera por lá que vai fazendo espancamento a noite de sexta-feira, cumprida, velho. 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Um abraço lá pro Thiago, lá pro Fábio também, lá pro Michel Teló, lá pro Urias, lá pro R também. Abraço lá pro Correio, lá pro Marcão, lá pro Rony, toda a galera lá da Novalto em Jaboticabal. Abraço lá pro Baiano da Cachorra, lá na Matão, também antenado com a gente. Marquinhos do Coqueiro, lá na minha querida Novo Horizonte. Como é que tá a terra daí, Marquinhos? Abração lá pro Marcão Furileiro, por lá também, de errado, ligado, alterado com a gente lá também, tá lá no bar do Valentim também, lá tá o Urubuzinho tá por lá, o velho Urubu também, lá na minha querida no Horizonte, um forte abraço a toda a galera por lá, velho. Eduardo Buçador tá atiçando a gente, fazendo uma ponta de pito lá, que é pra acabar Goiás, um abraço pra você, Gadeiro, vai firme na traia, vambora, velho. Um encanto de... Tá lá no rancho lá, velho, barbaridade, tô à toa. Do ator não vai ficar a hora que essa lei perdurar mesmo, ela vai parar de trabalhar na sexta-feira, aí vai ter o sábado e domingo pra arquear com força mesmo. Nossa, meu Deus do céu! Quero ver, mas do lado de cá, vambora!
0: Meu Deus do céu, italianinho! Jesus amado! E Thiagão, hein? Barbaridade, italianinho! Parece criança quando quer tá vendo doce, né? Jesus amado.
7: Tá. Quem não tem canoa, atravessa o corganado, parceiro. Vambora! O Claudio lá da Ibitinga também, a diferença é grande, Gadeira. Vai, gostaria de ver um Adão com Zoom, baixo milionário. Aguenta, pião. Vambora do lado de cá. É o Claudio lá da Ibitinga, Maia Sócia. Vambora!
8: Em Mineiros e Caçu, com Jesus e Corá.
7: Pega na tuia, amanhã pega na tuia do lado de cá. Quero ver, quero ver. Vai lá, Pititico, vem pra prossear comigo. Corre, maestro, é duas horinhas só de programação. É um coisinho de porco no seu rádio. A galera nas estradas, acelera comigo. Alô, você.
9: Alô, Natami, locutor diferenciado da canal.
7: Vambora, quero ver, quero ver.
9: Linda da canal.
7: Obrigado.
9: Chão, boa noite. Toca pra nós aí.
7: É.
9: Com o trio Parada Dura, o Barco de Papel.
7: Barco de Papel.
9: Vamos oferecer para todos os ouvintes que ouve a canal de Bem com a Vida. Aqui com o Sandro Santana, Regiane Cardoso, João Costa Sarrapo. Para todos os ouvintes, uma boa noite, um ótimo final de semana. Para você também, meu amigo. Deixa com Deus aí, um abraço.
7: Outro
9: pra você. Chama o Bruno aí que nós vamos lá pro bar de largar tomar uma, hein?
7: Rapaz.
9: Pra São Gaúcho.
7: Sextou, parceiro, vai, vambora.
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7: Itumbiá. Que remédio tá tendo hora pra tomar? Vai, vambora, Bruno. Pode carcar uma, Bruno.
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7: Bom demais, minha gente. Facão, velho. A planinha também do sítio lá na Monte Alto, 19:29. Já amanhece. Vambora, o relógio olha pra mim, olha pra ele. Tem ouvinte pra atender, tem moda pra tocar. Quero ver, quero ver.
10: Lúcio, boa noite, tudo bem? Aqui na descrição de Monte Alto. Gostaria de ouvir com César e Paulinho. meu endereço, ofereço para você, em especial aos Oscar, a Tereza do Barreto Canto Sertanejo, que sou de família, sou do Marcinho e família Boa Esperança, Pedrinho da Costa, sou de Hidronutrialto, Dona Lourdes do Tirão, para Marino Fernandes Arroz, Braninho Parecido, para minha mãe Ana, para o Japonês de Achoval, sou cachoeira do Taquaritinga, sou chapéu preto, todos os ouvintes. Tenha uma boa noite.
7: Boa noite, boa noite. Vambora, amanhã, vambora. Quero ver, quero ver. Bitoquinha vai lavando o pescoço por dentro, por lá também, de errado, ligado. 19h30, mais. Um pai de família por ser operário. Passava na vida uma fase ruim. Mato Grosso e Matias, irmãos de sangue. Costuma com nós.

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1: Tá aí, mais um Adão do Sul, mais um milionário pro povão de errado ligado, mais suas caras do lado de cá, vambora, quero ver o povão prossear, 7:37, já maestro,
2: boa noite. Alô, Gauchão, uma boa noite, aqui quem fala é o Gil Pará,
1: Chique,
2: da usina Colombo.
1: Vambora, quero ver.
2: Manda um modão pra nós aí,
1: mando.
2: Do Tião Carreiro, é Terra Roxa.
1: Eita,
2: aí mandar pra todos os colegas que tá aqui na puxa do palito doce, mandar pra todos que estiver ouvindo e pra vocês da rádio, beleza? Aí tudo de bom, fui!
1: Abraço, você, vambora! Pega na tua, maestro Oscar, pega no painelzão, vambora do lado de cá, vamos ver, maestro, quero ver! 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

0: 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Um abraço lá pro Mineiro também, lá na Ranchada. Alô, Mineiro, um abraço pra você, antenado com a gente, o Pedrinho da Costa, o Fortuninho, o Velho do Rio também, lá na Vila Alice, o Cassinho, o Benato, na Beira, o Paiozão, lá na Curva da Igrejinha, o pessoal do bairro do Quadro, São Lourenço Turfo, beijinho. 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Quer mandar um alôzão também lá, meu amigo Evandro Sala do Comercial, Sala da minha querida Monte Alto, lá pro Tadeu Sala também, agora tá criando frango lá, caipira, seus Oscar, meu Deus do céu, tá com 1.800 cabeças por lá, Sérgio. Vendendo ovos caipira também agora. Barbaridade! Nos freios, é 9 horas e 41 minutos. Põe na tela amanhã, Oscar. 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Desse jeitão, Maestro Oscar, vambora, um abraço lá pro Chiquinho também. Alô, Chiquinho, abraço pra você. Tá aí, Lisa? Eu tô aqui da Guaratinga, velho. Do lado de cá, prossiga comigo, alô, você.
1: Gaúcho, beleza? O Pavão aqui de Matão,
0: tamo tudo bom, tá bem.
1: Aqui na casa do meu sogro Fábio, da minha sogra Nena. Tá com pra nós aí o milagre do Caixa 7, oferecendo pra todo mundo curtir na programação. Vai pros amigos de rádio aí, lá de Itápolis. E toda a região. Minha esposa Amanda, minha filha Helena, minha filha Mariane, minha cunhada Valéria, meu cunhado Gulim.
0: Certo.
1: Vai para o meu sobrinho afilhado Antônio, beleza?
0: Chique.
1: E minha cunhada Fernanda. Um abraço aí e até a próxima. Fica com Deus.
0: Um abraço para você, vambora.
1: Quero um. Tá de bem com a vida.
0: Tudo a ver, nós e você. Do lado de cá, amanhã só os carvão, agora 19h44 já, alô você.
2: Ô gancho velho, a música que eu vou pedir, vou oferecer lá pro bar do Bora, que esse cachaceiro pigaiala lá.
0: Quero ver, quero ver.
2: Nome, porque, nomes, porque os caras sabem o que eu tô falando, né? E vá pro Leozinho, filho do Bora lá. A música que eu vou pedir é com o Milionário Zé Rico, Corpo e Alma, moço.
0: Tá beleza.
2: Entre eu e você, Vadia. É que você é a lua, eu sou o
3: sol. Gente do céu,
2: vou poder viver junto.
0: Um abraço, valeu, Gaiteiro, velho. Um abraço pra você. Quero ver, vai.

0: abração bem forte pra toda a galera apaixonada que gosta demais dos modão, vem cá, vem rangir.
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0: Barbaridade, paixão cumprida, maldade. Lori morena bonita, traz luxa, vai dar. Essa que vai ser mais uma noite, uma dormida, mas muito bem bebida, amanhã só as caduras de capa e o povão, alô você!
2: E galchão, velho doido, boa noite, seus caras, molecada, tudo por aí, sintonizado, vamos que vamos, gaiteiro, velho, vamos no chaco, aí, dono da carroça, que é o Giba de Bitiga que tá falando.
0: Quero ver, quero ver.
2: Por agora, gaiteiro, velho, estamos chegando por agora.
0: Vambora.
2: Você manda pra nós aí, ô, saudosa vida de peão, que é o carreiro mais um pardinho, pra toda piazada que tá sintonizada aí, vamos pegar pegando, seus caras, daqui pra frente, só pra trás agora, só tá lagado na marvada, é a pita e grita tapa na boca do litro, vamos pegar pegando, seus caras, vamos pegar pegando.
0: Ua! Quero ver, quero ver.
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0: amor. Ajeita a traia, maestro, ajeita a traia, vambora do lado de cá.
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0: Quero mandar abração lá pra Boa Esperança do Sul também, lá pro Galvão Galáctico. Abração lá pro velho Gobinha também, entrando com a gente. Firme na traia, lá no bar do Fredão, por lá, galera que vai lavando o pescoço por dentro, vambora.
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0: Um zumbi forte lá pro Trinca, lá na minha querida América Brasilense. Obrigado de coração pelo carinho. Lá pro Zói também, lá da Boa Esperança. Lá pro Pui, pra toda a galera por lá, entrando com a gente. Vambora, maestro.
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0: 19 horas 46 minutos, maestro Oscar João, mais atrasado que o beijo da Sorocabana, chama.
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0: A noite é gostosa demais, aditivada no seu rádio. É a comitiva, Carão FM. Alô, Marquinhos, lá na Mira, só do Oeste. Onde anda você, Marquinhos? Sumiu, é.
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0: Júlio César no estadão do Paraná, um abração pra você. Tá pro Júnior lá no Texas também, antenado com a gente. Quero ver, maestro. Chama o berrandeiro, desse jeitão, desse pão, ahá. Berrandeiro, velho. Viva o golpe, peito velho apaixonado. Vai repicando o berrante, deixa a saudade corcoviar. Poeirão da estrada. Chapéu quebrado na testa, parceiro velho. Essa é a vida do cowboy. Essa é a vida do moço, do agronegócio, do cowboy arrojado. Quero ver. Repica o berrante, o velho chiquinho de caço na curva da Ponte Alta. Quanta saudade sente do poeirão da estrada. Tropa subindo, racha coração no estradão. Ei, mineiro velho, firma o golpe, parceiro velho. Do lado de cá, maestro, do lado de cá, dá um tapinha na vitrola. Quero ver este madão aqui, ó.

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1: Bom demais, pra gente aí, Barco de Papel, mandão de primeiríssima qualidade, Tom Berra lá do Novo Horizonte, andando com a gente, Alice lá do Novo Horizonte, abraço lá pro Bar do Valentim, também toda a galera por lá, vambora maestro. 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Ajeita, maestro! 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

0: refletir.
1: Noite de sexta-feira, aditivada no seu rádio, Raja Coração, 20 horas, 29 de maio, minha gente. Vai, maestro.
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1: Demais, Vegeta aí, 20 horas e 2 minutos, 93,7 de Bem com a Vida, na sua Rádio Maestro. Quer mandar um zoom bem forte, Maestro Oscar, lá, alô, Fabinho da Novel, dá abraço pra você, parceiro. Pessoal lá em Matão aí, tá assando uma carne por lá, só os caras, lavando o pescoço por dentro também, um forte abraço. Alô, Zaqueu, um abraço pra você, lá pro Torto, lá pro Everton, um abraço também lá pro Cheiro de Égua também, Santa Madrugada, um abraço pra toda a galera que tá por lá lavando o pescoço por dentro, antenado mais nós aí, manda uma moda pra nós aí, ajeita o teatro, amanhã só os caras, pega na tua. Marquinhos, velho, foi buscar, velho. Buscar umas 10, 12. Abraço lá pro Joninha também, lá na minha querida Bonte Azul, Paulo Estanterado com a gente, o Serção lá do bar também, o Rei do Peixe, lá no Rosa Medrão, dá por lá jogando bilhar, só os caras antenados mais nós lá, velho. Vambora do lado de cá, Sr. Carlos, prossiga comigo.
10: Galchão, boa noite. Zé Pedreiro, Monte Alto. Ô Galchão, toca pra nós com o milionário José Rico. Aprendi a viver.
1: Vambora.
10: Aí, Gaúcho, eu vou oferecer. Vou oferecer aí pro nosso grande amigo Chapéu Preto, que Chapéu tá meio Preto. Sumido das redes.
1: Tá meio corrido pra ele.
10: E também pro seu Wilson, da cidade de Santa Ernestina. Pro Boca de Égua, que trabalha aí no outro posto Rally.
1: É.
10: Fernando Preste, família Moraes. E também vai pra vocês aí da rádio. E avisar o seu Oscar aí, que daqui pra frente é só pra trás.
1: Com certeza.
10: Um forte abraço do Zé Pedreiro Monte Alto.
1: Um super forte pra você, tá vendo, mas só os caras. Começou a mexer com o senhor também já, só os caras. Meu Deus do céu. Ai, olha.
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1: Quero ver, mas a galera de rádio ligado, o Neizinho hoje tá lavando o pescoço por dentro, Neizinho. Um abraço. Vai lá, Santo Santana, prossiga comigo, Sandrão, vai, prossiga comigo.
12: Gaúcho, Sandro Santana, carca na vitrola, gaiteiro, velho. Felipe Falcão, herói sem medalha. Vai, Pititico, Garapeiro, Zezinho, seu genro, Léo, Thiago de Araraquara, Trinca da Barca, Zé da Graxa, Novo Horizonte, seu pai Cidinho, Mãe da Sema, Carlão do Guincho, Dona Leonice, a Dona Negra de Florianópolis, a Dona Cida, o Bernardo, Miguelzinho, ê, Miguelzinho, velho, meu coleguinha, os feitiços do Poço Tropical, Fortuninha, velho do Rio,
1: velho do Rio,
12: o Mineiro de Araraquara, o Urso de Santos Nestino, o Tião Mortari, nosso amigo Ney Espada e Americano, nosso amigo Marquinho, em Mirassol do Oeste, Mato Grosso, nosso amigo Coelho, churrasqueiro, seu Oscar, velho, bundiça, dá o bichão, hein? Já, tem que aparecer noite, ai, ui, tem que aparecer noite, ai,
1: tem que acabar mais nessa noite, não, seu Oscar, e amanhã, vamos embora, amanhã tem chapadão, velho.
13: Tem que acabar essa noite, ai, ui, tem que acabar essa noite.
1: Santa madrugada, quero ver, quero ver. ligado lá de cá, o povo gosta de prosear, maestro Oscar Alô, você, máquina sonora 93,7, prosseia que eu te escuto.
0: Boa noite, meu amigo Gaúcho.
1: Boa noite, boa noite.
0: Tudo bem com você aí, meu amigo?
1: Graça de Deus.
0: Ô, Gaúcho, nós estamos num churrasquinho aqui em Agulha, é o Marquinho Porfida.
1: Tá, beleza.
0: E nós queria ouvir uma música aí. É. Se você puder, meu amigo, oi pra nós. Nós estamos num churrasquinho aqui na minha casa, tudo em família. E nós queríamos ouvir. Se você colocar o que tiver na ponta da agulha aí, só oferece pra nós aí que nós vai te receber com muita, aqui em casa, com muita alegria.
1: Tá, beleza.
0: Beleza?
1: Manda a próxima.
0: Um abraço, meu amigo, tudo de bom pra você.
1: Muito obrigado.
0: E você sabe, né? Aqui em Agulha você tem uma audiência que é enorme.
1: Muito obrigado.
0: Muito obrigado, um abração, Gaúcho.
1: Agradeço, Marquinhos.
0: Ô, Gaúchão, se você puder mandar Escota de Vagalumes, a mulherada aqui quer ouvir Escota de Vagalumes. Se você puder, você faz favor.
1: Tá, beleza.
0: Põe pra nós a ouvir.
1: Aguenta aí.
0: Falou, meu amigo. Um abraço, velho.
1: Tá, beleza. Aguenta aí que eu chego nela. Um abraço pra toda a galera. Vambora, maestro.
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1: Quero ver, maestro.
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1: Bora pra você comigo, Isa. Boa noite.
15: Oi, Gaúcho. Boa noite. Aqui é a Regina. Queria ouvir faz um ano. Ofereço pra Marta Líria de Agulha, pro Silvano Líria de Agulha, também pro Angélico, que você tenha uma santa noite abençoada.
1: Um abraço, obrigado de coração pelo carinho. Outro madão, maestro.
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1: E a galera na sintonia da 93,7, a rádio que todo mundo ouve.
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1: Quero ver.

0: moçada de alguém.
1: Te ver sorrindo.
0: Mas eu não sei se hoje ela vem mais andorinha, voltou mais só os gaitoca gaitê. Vai pra galera lá em Matão, alô Jaqueu, lá pro Tordo, lá pro Everton também, lá pro Cheiro de Égua, também alterado com a gente por lá. Alô família da Nova.

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0: 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Porque quem faz o que gosta, faz o melhor. 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Um abração, meu amigo Loure e toda a equipe por lá, Gaiteiro. 20 horas e 17 minutos, eu trago o recado da campanha do cobertor 2026, maestro. 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Pois é, às vezes um gesto simples pode mudar completamente a realidade de alguém. Então colabore com a campanha do cobertor 2026. 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E eu quero falar diretamente com você que está nos ouvindo agora, tá certo? E talvez exista aí um cobertor guardado aí na sua casa, novinho ou em bom estado, e você pode levar o conforto, dignidade, esperança para quem mais precisa nesse inverno. 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As doações podem ser entregues nos pontos de arrecadação da Canal 1 FM, a Rádio da Solidariedade, Reina Informática, Flor e Festa e Panosso Materiais para Construção em Taquaritinga. 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Nós aqui da Rádio Canal FM, junto com os parceiros da Rádio Cidade FM. Então participe, quando a solidariedade entra em ação, o frio perde a força e o coração da gente fica muito mais aquecido. Campanha do Cobertor 2026, você pode trazer aqui na emissora Canal 1 FM também, viu, minha gente? 20 horas e 19 minutos, 93,7, bem com a vida, os amigos das estradas, caminhoneiro, um zumbi forte. Galera que tá na ranchada também, Maestro Oscar, o Pedrinho lá na Borborema, Borborema antenado com a gente, Novo Horizonte, um abração e um super forte pra toda a galera, Inhacanga também, alô meu amigo, Paulinho Burque lá em Inhacanga, obrigado de coração pelo carinho por lá. Um abraço meu amigo Tinta Troiano também, Taquaritinga, antenado com a gente, o Zé Furanito lá do açougue, lá no São Lourenço Turvo, Maestro Oscar aí, antigo açougue do Borsário, tá por lá, tá tendo uns espetos de carne por lá, a galera por lá também, tá de bem com a vida, antenado com a gente, lavando o pescoço, um forte abraço, é o rei da linguiça caipira lá, Zé Furanito, alemão, um abraço pra você na São Lourenço Turvo.
1: Que se guarda toda a vida.
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0: 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Vai lá, Maurício Barbosa, aproxima comigo.
1: Gaúcho, Maricano Rodrigues, você toca Duque da Van, amanhã é maravilha. Fez pra todo mundo que tá vendo o canal agora. Fez para todo mundo de Cândido, fez para o Ziga Sacolá de Cândido Rodrigues, para o Guaiar dos Caras da Prefeitura, fez para o Bertolo, ofereço para o prefeito Thiago, ofereço para toda a população de Quartinga aí, fez para a turma do AMO lá, a enfermeira e o médico, tudo do AMO lá de Quartinga.
0: Certo.
1: Ofereço para a Rocha, para a Rocha, de Roda com São Rocha.
0: Um abraço lá pro Bota, lá em Cândido Rodrigues, toda a galera também da minha querida Fernando Express, antenado com a gente. Alô, Maurinho, também lá da Cândido Rodrigues. Dá pra dona Alessandra também lá do Empório Rocha, a galera que vai lavando o pescoço por dentro, por lá, vai a Soscar. Catando uva, Cidade Feitiço, Pititico, abração pra toda a galera por lá, Tia Rada Ligado, em Itachubi, um abração lá pro Xincha também, um abraço lá pro doutor Fábio Ventarello. Lá pro Juarez, a dona Tati também antenado com a gente, seu expedito, é 93,7 no seu rádio. 20 horas 23 minutos, é California Store, maestro, na tela pra mim, por gentileza, bora, bora. 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Um abraço pras meninas também lá, racha coração, vambora, maestro. Um abraço, cowboy apaixonado que não quer mais te perder. E no meio da arena, cima da pinta já, maestro Oscar, vambora aqui. A Júlia Pulido vem pra prossear comigo, boa noite.
2: Boa noite, gaúcho, aqui é a Júlia. Eu gostaria de oferecer a música Roupa de Lua de Mel. E eu gostaria de oferecer para minha filha Ariela, para os meus netos João Pedro, Miguel e Cauane, para meu marido Pedro, principalmente para todos os seus ouvintes. Tenha uma boa noite, gaúcho, uma boa programação.
0: Muito obrigado.
2: Que Deus te abençoe sempre. Tá, e que você não largue nós nunca, não, viu? Porque nós adoramos a sua programação.
0: Muito obrigado, muito obrigado.
2: tá, Gaúcho? Um boa noite.
0: Um abraço lá pro Pedro.
2: Quero ver, quero ver.
0: Quero ver, desse jeitão, ó.
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0: 20 horas, 25 minutos.
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0: Galera, na noite de sexta-feira, curtindo a programação, o Júnior lá no Texas, antenado com a gente, o Júnior.
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0: E lá vai com mais uma, dão, Márcio, desse jeitão. Quero ver, zoom.
4: Eita! Oh. Rodando do nosso repertório pra você.
0: De corpo e alma. Ui, saudade de alguém, mas eu não sei se eu já lavei, maestro. Cima da pinta, quero ver, quero ver.

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0: Bom demais, vai já tá aí o milagre do Caixa 7. 20h35, Márcio Oscar, um abração, boa noite, que é o jovem Goiânia afamado, abração aí, raja coração. Pedro Zamorano também, um abraço pra você, tamo aqui na escuta da Fazenda Caiapó, mandou lozão pra nós aqui também, lá pra Suzane, lá pros filhos, também da esposa do Matheus, lá do Maranhão também. É, em Aparecida de Goiânia, abração pra toda a galera que tá lá em Goiás também, estão lá em Goiás, antenado com a gente, um forte abraço, obrigado de coração aí, viu, meu amigo, um forte abraço pro amigo Pedro Zamorano, é o rei do Poço Sardinha, por lá, um abraço pra você lá na Rio Verde, a curtindo a programação por lá de rádio, ligado, curtindo essa galera por lá, antenado com a gente, são os caras aí, lá na minha querida Goiânia, famada, amanhã são os caras, vambora aqui, vai lá, Gustavinho, pra você comigo, Bitoquinha.
1: Aê, gaiteiro, velho, como tá o teado aí, meu amigo? Amigo, balança, mas não cai. Queria mandar um abraço pra você, meu amigo, pro seu Oscar, velho, barranteiro. Isso, Oscar, velho, chama.
0: Rapaz,
1: pra todos os ouvintes, meu amigo, mandar um abraço aqui pros meninos na chácara aqui. É. Nego Top, mandar um abraço pro Cezinha, mandar um abraço pro tio Bitocão, mandar um abraço pro Igor, mandar um abraço pro Porquinho. Toca uma que tá na ponta da agulha aí pra nós, aquela de rachar o peito do peão no meio.
0: Agora.
1: Manda um milionário aí, uma... Outra. Aquela braba mesmo, meu amigo. E chama na bota.
0: Quero ver.
1: Chama, gaiteiro, vai apaixonar. Ei, Califórnia. Chiquinho, um abraço, meu amigo.
0: Vambora. 20h36, 93,7, maestro. Abraço lá pro seu Laer também, o capataz e o Chiquinho também entrando com a gente. Apareceu por lá, maestro Oscar, um zumbi forte. Vambora. 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Lá pro Correia, lá pro Urias, abração lá pro Rony também, lá pro Henrique, essa galera da Arovalto em Jaboticabal, maestro. Deixa eu mandar um zoom bem forte aqui, meu amigo Pérez também, a Jussara Pérez Eletricista também, que vai até você, parceiro, um abração aí, Pérez e a Jussara, rainha das baterias em Taquaritinga, vambora. Jair Castanhari também gosta demais dos modão também, um zumbi forte, maestro. É muita gente na beira da tuia, meu povão, muito obrigado de coração pelo carinho, Taquaritinga e toda a região. Mais um pra prosear, 20h38, o tempo passa, meu povão. Barbaridade, paixão cumprida, maldade. Alcançando o primeiro. Do lado de cá, do lado de cá, mas funciona por aqui, alô, você.

0: gaiteiro, boa noite, gaiteiro, eu tava com saudade de tu. Aqui é Vulgo Marraquete, o cabeça de gato quer dar uma palavrinha.
1: Ô, Galchão, velho, aqui é o cabeça de gato.
2: Chega,
1: quero ver. Queria ver um modão aí. Quero oferecer pra minha, já, a minha esposa, a Vanessa Vulgo Marraquete, e pra minha filha Amanda, minha filha Jaqueline, meu filho João Henrique, pra minha sogra Creuza, e pra minha enteada Aloá, e pra todos que estiver ouvindo, e pra esse Oscar mal acabado, esse prostituto aí, viu?
0: Não começa não, hein? Aí. Senão eu te bloqueio, você não vai nem saber de onde vem a bloqueação. Um abração, gaiteiro!
1: Tchau, tchau, o chão.
2: Outro pra você, olha lá, tio Oscar, organiza pra nós aí, tio Oscar.
3: Você não conhece nem eu, você já passou da hora de você ter bloqueado. E eu vou bloquear você aqui também.
2: Quero ver, quero ver. Vamos rir, meu povão. Racha coração a noite de sexta-feira, aditivado e a máquina sonora maestra.

7:39, pega na tuia, amanhã se encosta, berranteiro, vambora do lado de cá. Velho Ben TV, gosta demais o toque do berrante, o Velho Ben TV. Na Bobidula, velho, também um povão de Itaquaritinga região. Antenado com a gente, a galera que vai puxando o palito doce, também os caminhoneiros nas estradas da vida. Repico berrante, deixa a saudade corcoviar. Seu Paulo, Dona Vilma, também lá no sítio Santa Mônica. Vambora, maestro. Lá pro Daniel Berrandiro, vambora. Quero ver, maestro. Lá pro capataz do Chiquinho da Califórnia, gosta demais, seu Leste. Ele gosta do Madão, vambora. A pancada é circa, meu amigo, trinca na perdida, vambora. Barbaridade. Que é isso, meu povão? Madão é mais ou menos assim. Quero ver, quero ver.

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4: Amigos, nós vamos com mais um modão e oferecer com carinho para vocês. 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
4: Eu vou.
5: O senhor vai, seus caras?
4: Eu vou.
5: Rapaz. Tá todo mundo convidado, amanhã, seus caras. Raja, coração. Até o cabeça de gato aí, seus caras. E a dona Marraquete diz que vai.
4: Eu vou.
5: Abraço, cabeça de gato, lá em Silvânia, entrando com a gente por lá. Vambora, amanhã.
6: Vamos fazer um.
5: 10 minutos faltando pras 21h. Vai ser hora de eu trazer o recado da Califórnia. História em Taquaritinga, amanhã. Cê bota cinturão e brutinho, vem pra cá. 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
5: Chamar a moda, amanhã só os caras chamar a moda, chamar a moda, quero ver mais, quero ver. Tem muita gente na beira da tua e a noite de sexta. E a galera que é modão e modão e eu toco aqui na 93, vambora. Quero ver, quero ver. Canta Mirosmar. Cada qual tem o seu valor. Um zumbi forte a cada um de vocês.

0: aí, minha gente, escolta de Vagalume, 3 minutos para o crepúsculo final.
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0: Vai ajeitando a tuia, maestro. Manda abração lá pro Pedrinho da Costa, tá sempre atrás com a gente, Pedrinho da Costa.

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1: Em cima da pinta, maestro Oscar vai. Cinco da manhã, a gente volta acordando Taquaritinga e toda a região. Qual mais tempo pra gente tocar modão, meu povão? Tem o finalzão de semana na sua máquina sonora.

minuto para o crepúsculo final, Maestro Oscar vai. Salve de Brasília, vem chegando, meu pavão. 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

Vai girando, vai girando, como gira a vida da gente. O sobe de Brasília que chega, maestro Oscar. Vambora, maestro, ajeita. Pega de novo, maestro, pega de novo, maestro Oscar. Vambora, quero ver, quero ver.

0: agora sim, tio Oscar, agora tá tudo ok. Ah, já coração, a noite de sexta-feira, vamos vazar na Braquiara, mas só os caras aí ajeitam o teado.
1: Ia ser.
0: E 5 da manhã a gente acorda, Taquaritinga e região, aos baluartes, aos patrocinadores dessa programação, meu muito obrigado, minha gente. A você de perto, a você de longe, maestro, o que o senhor tem pra dizer?
2: Vamos deixar a voz do Brasil entrar. Brasília e Renovel.
0: Tá bom, ué.
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0: Zoom bem forte pra você de perto e você de longe, obrigado, Deus. Arquiteto e dono do universo, pelo carinho dessa massa humana, deste povão arrojado, sabe, pai? Obrigado, Senhor, pelo dia de hoje, porque do ontem eu já tenho saudades. Que o amanhã ele seja melhor pra mim, pra você e especialmente pra vocês, meu povão.
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0: Eu volto às 5 da manhã no seu rádio. Tenham todos uma excelente noite de sexta-feira.
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0: E aproveite. Faça tudo que você tem direito, mas faça tudo com moderação. Porque essa vida que Deus nos entrega, toda hora, todo instante, ela é gostosa demais. Viva intensamente um dia após o outro. Para você não virar saudade.